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21 horas e 22 minutos.

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0: 21 horas e 48 minutos.
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0: 23:21.
1: Eu vou rezar, vocês escutam. 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

1 hora e 43 minutos.

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0: 2 horas e 40 minutos.
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0: 4 horas e 14 minutos.
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0: 7:30.
1: Oiê, aqui é a Laizanella e esse é o Ciência na Ponta da Língua. Você sabia que para participar das cortes de nascimento, os bebês podem ter nascido em qualquer hospital? Tem gente que acha que é só nos hospitais escola, mas a UFPEL tem equipes de recepção em todos os hospitais da cidade. Se tu conhece alguma mãe de 2026, pode saber que o bebê dela pode ser acompanhado pela corte. Para saber mais, é só continuar nos acompanhando.
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0: Bom dia! Começando mais uma edição da manhã aqui na Rádio Com, são 7 horas e 32 minutos, quinta-feira, 14 de fevereiro de. Fevereiro não.
1: De maio.
0: Voltei no tempo.
1: Voltou no tempo,
0: Não
1: hein?
0: sei que eu fiquei com fevereiro na cabeça. 14 de maio de 2026, começando mais um programa. Aqui no 104.5 FM, também nas rádios online, no nosso site, radiocom.org.br, também através do nosso aplicativo próprio, no Radiocom 104.5, que está disponível para celulares Android. A gente está em live, também com imagens direto do nosso estúdio aqui, da Radiocom, no Facebook e no YouTube, nossas lives das redes sociais. Ficam disponíveis na íntegra para quem quiser nos assistir, só acessar nosso canal do YouTube, o Rádio Com Pelotas. Lá tem todas as lives dos programas anteriores, não somente o dia de hoje. Então, importante para quem quer conferir alguma entrevista que acabou perdendo, só acessar nosso canal do YouTube. Lá tem até cortes e também matérias feitas pelo pessoal que a equipe de rua aqui da Rádio Com. Hoje, com os trabalhos técnicos do Alexandre Salois, ao meu lado, dividindo a apresentação do programa, André Amaral. Bom dia, Andrezinho.
1: Bom dia, Leonardo. Bom dia, Alexandre. E bom dia àqueles que nos acompanham no 104.5 FM e também no YouTube e no Facebook, nessa manhã de quinta-feira, dia 14 de maio, como diz o
0: É, de
1: Léo,
0: maio, não,
1: como
0: fevereiro.
1: disse o Léo Cardoso, como corrigiu o Léo Cardoso, 7 horas e 33 minutos, temperatura 9,3 graus. Sensação térmica 9,6. E umidade relativa do ar 92%. Umidade relativa do ar é alta, né? Acima de 90%, 92%. Por cento, né? Permanece o frio, né? E deve permanecer hoje na quinta-feira. A máxima chega no máximo a 15 graus. Tempo seco, mas nublado. Amanhã, sexta-feira, dia 15, mínima de 7, máxima de 16. No sábado, mínima de 8, máxima de 18. No domingo, mínima de 7, máxima de 16. É um período de temperaturas estáveis entre a mínima e a máxima, e sem chuva também. Então, no domingo, 7, a mínima, máxima 16. Marca uma chuvisco aqui. Tem alguma chuvinha, mas é insignificante. Talvez nem chova. Segunda-feira, mínima de 7, máxima de 15. Terça, temperatura céu claro, né? Na segunda, na terça. Sábado e domingo, sol com muitas nuvens. Segunda e terça, já temos o sol claro. E quarta-feira também. E as máximas sempre entre 6, 15, 16, e com tempo bom durante toda a semana que vem, até temos a temperatura até domingo, dia 24 de maio, e também sem grandes alterações, não marca chuva, e sem grandes alterações nas temperaturas. No domingo, um pouquinho mais alto a mínima, 9 graus. Domingo, dia 24, eu já estou falando. Então, nós temos um bom período, Leonardo, de temperaturas baixas nesse mês de maio.
0: Então, seguindo agora para os destaques do Edição da Manhã desta quinta-feira, a gente recebe às 8 horas o Rafael Atencio, que é coordenador da Casa de Passagem de Pelotas, entrevista que estava marcada para ontem, mas acabou não acontecendo por conta de um imprevisto hoje. Então, remarcada para essa quinta-feira, confirmada também. Então, às 8 horas, a gente conversa com o Rafael Tenso para falar sobre o reforço nos serviços municipais para a população em situação de rua. Inverno é oficial somente em junho, mas as baixas temperaturas já anteciparam a demanda. Então, até teve uma notícia divulgada pela prefeitura de que houve aumento de demanda já de procura, tanto da Casa de Passagem quanto do Centro Pop. Então, é uma entrevista importante num momento onde as temperaturas caem e a gente... Pra gente que mora, tem casa, tem teto, tem um lugar onde dormir, tá, a gente pode... A gente tem uma forma de ficar confortável, mas como que se faz para as pessoas que ainda não tem onde dormir nas ruas? Então, ainda mais na noite, que esfria mais ainda. Né?
1: Exatamente. Eu até tenho um contato com essa população em vulnerabilidade, né, Léo? Porque eu participo de um projeto que fornece aos sábados marmita, né, uma janta para esse pessoal, né? E realmente, né? Porque nem todos vão, né? Até vão conversar com o Rafael, né? Exatamente. Exato. Das abordagens, né, que eles fazem, não é, que a secretaria faz, né? E algumas pessoas não vão, né?
0: A ideia de tentar convencer as pessoas a irem até o Centro Pop, a irem até a Casa de Passagem. Então, uma conversa importante hoje, às 8 horas, com o Rafael Tenso, que é coordenador da Casa de Passagem de Pelotas. Também hoje, dia de comentário hoje da CUT, o espaço da CUT estadual, com o presidente da CUT regional, que é o Amarildo Sensi, hoje falando sobre o fim da escala 6x1, que ontem foi anunciado um acordo entre o governo e a Câmara para aprovar o fim da escala 6x1 ainda este mês, no final do mês. Está marcado para o dia 27 a votação no plenário. Então, também um momento importante para esse anúncio de ontem. Então, a gente espera aí às 8h30 mais ou menos a conversa com o Amarildo Sensi. Quanto isso, André, primeiras informações dessa quinta-feira, informações de ontem também.
1: Pois é, de ontem, que de muita repercussão no mundo político, na verdade, não é, o Leonardo, que eu me atrevo a dizer que balança a candidatura do Flávio Bolsonaro, né, à presidência da República, porque ontem foi divulgado, já de tarde, né, começou a aparecer de tarde, a revelação do Intercept Brasil, o site jornalístico, não é que Flávio Bolsonaro... Um áudio, não é uma informação... A informação vem com um áudio, né? Onde Flávio Bolsonaro negocia com Daniel Vorcaro. Quem é o Daniel Vorcaro? O dono do Banco Master, que está... que, segundo notícias que se tem, está no centro, né, da crise, por ser o dono do Banco Master, da maior fraude bancária da história do Brasil. Mas então vamos à notícia. O Daniel Vorcaro, ele cobra, ou negocia, cobra, na verdade, do Daniel Vorcaro, o Flávio Bolsonaro, nesse áudio. E depois apareceram muitos outros, né? 134 milhões para bancar o filme sobre o Jair Bolsonaro, seu pai, não é? Então, o que aconteceu, né? Essa reportagem, publicada pelo The Intercept Brasil, revela que o senador Flávio Bolsonaro negociou diretamente com o banqueiro Daniel Vorcaro o financiamento do filme Dark Horse, produção inspirada na trajetória do ex-presidente Jair Bolsonaro. Segundo a investigação, Vorcaro teria prometido repassar 24 milhões de dólares, cerca de 134 milhões na cotação da época, para viabilizar o longa. Documentos, mensagens e comprovantes analisados pelo Intercept indicam que ao menos 10 milhões de dólares já haviam sido transferidos entre fevereiro e maio de 2025, em 6 operações ligadas ao projeto. As conversas obtidas pela reportagem mostram Flávio cobrando pagamentos, pressionando pela liberação de recursos e acompanhando o cronograma financeiro da produção. Em uma das mensagens, enviada em novembro de 2025, o senador escreveu a Vorcaro, abre aspas, "Estou e estarei contigo sempre, não tem meia conversa entre a gente", fecha aspas. Segundo a reportagem, a crise envolvendo o Banco Master e o avanço das investigações contra Vorcaro teriam afetado o fluxo dos pagamentos previstos para o filme. As mensagens mostram preocupação da produção com atrasos em repasses e o risco de paralisação do projeto justamente na fase final das gravações. Em um áudio enviado em setembro de 2025, Flávio Bolsonaro demonstra preocupação com os compromissos assumidos pela produção e cita profissionais internacionais envolvidos no longa, como o ator que faz o Bolsonaro no filme, Jim, americano, Caviezel, e o diretor Cyrus Nosrat-Ter. Né? E vamos lá, vamos mais. Ele disse que é a reta final e que eles não podiam vacilar, porque não podiam honrar os compromissos, e aí se perderia todo o projeto, né? Diz o senador na gravação divulgada pelo Intercept. Ele cita também os profissionais renomados. Eu confesso que eu não conheço tanto assim, mas o ator que faz, me parece que tem alguma...
0: É, o ator é o que faz a Paixão de Cristo do Mel Gibson.
1: É, não é um ator... E é um ator até meio que identificado com... no campo político, né?
0: É, ele tem um... trabalho agora, a última vez, foi um trabalho que fala sobre... tem uma teoria da conspiração... dos americanos, né? Tem uma...
1: pois é, né?
0: O que é o não, ele trabalha, ele é ator desse filme, acho que é Freedom, né? Não vou lembrar o nome, O Som dos Inocentes, uma coisa assim, O Som da Liberdade.
1: Sim, olha só, a reportagem também aponta que o deputado licenciado, o Eduardo Bolsonaro, que está nos Estados Unidos, né? Foragido, eu acho até, né? Não sei, ele é caçado, ele não pode... Acho que sim, até acho que foi condenado em alguma coisa, não tenho bem certeza. Mas e está respondendo, sim, foi indiciado em diversos crimes, né? Filho do Jair Bolsonaro e irmão do Flávio Bolsonaro. O deputado Mário Frias, deputado federal, ex-ator ou ator ainda, não sei, né? O empresário Tiago Miranda, o que é fundador e sócio do portal Léo Dias, trata sobre o universo das celebridades e da televisão. Essas figuras participaram das articulações relacionadas ao financiamento do longa. Segundo os documentos analisados, parte das transferências teria sido realizada pela empresa Entre Investimentos e Participações para o fundo Raven Gate, olha o final, Gate, né? Lembra Watergate nos Estados Unidos. DV Lop Mend Fund, LP, registrado no Texas, nos Estados Unidos, e ligado a aliados de Eduardo Bolsonaro. O Vorcaro, né, que eu acho que todo mundo vem acompanhando, foi preso em novembro de 2025, enquanto tentava deixar o país, acusado de operar um esquema de fraude que teria provocado um rombo bilionário no fundo garantidor de crédito, Um dia depois da prisão, o Banco Central decretou a liquidação da instituição financeira. Olha só, o Intercept afirma ter verificado a autenticidade das mensagens por meio de cruzamento de dados bancários, registros públicos, informações telefônicas e documentos sigilosos. Procurados pela reportagem, Flávio Bolsonaro, Daniel Vorcaro e os demais citados negaram irregularidades ou não responderam até a publicação do texto original. Mas olha só, tem uma continuação aqui, porque o Flávio depois de lá largou já um vídeo ontem, né? Já se manifestou em seguida. No primeiro momento, eu cheguei... eu estava na rua até, quando eu vi essa notícia, né, no celular, Leonardo. E o repórter do Intercept, lá em Brasília, ele procurou... Ele tentou falar com o Flávio Bolsonaro, saindo do Senado. Me parece que foi do Senado lá. Aí ele na hora, não, isso é fake news. Claro, o repórter do Intercept já saía, ele já estava a par, né? Já tinha visto. E ele, num primeiro momento, ele negou, né? Disse que era fake news e alegou também que o repórter não era um repórter, ou não tinha credibilidade como repórter, porque seria, nas palavras dele, um militante, né? Mas, claro, depois da repercussão, ele gravou um vídeo, né? Acho que até apareceu ontem, teve uma matéria muito grande no Jornal Nacional. Ele largou uma nota pública em que admite ter mantido relação financeira com o banqueiro Daniel Vorcaro para viabilizar o filme. E, na manifestação, o parlamentar tenta enquadrar o episódio como uma relação exclusivamente privada e sem qualquer conexão com recursos públicos ou intermediação institucional. Claro, a nota foi divulgada após a repercussão de mensagens e áudios revelados pelo Intercept. Então foi isso, né? E tem muita repercussão, que daqui a pouco eu trago mais algumas, Leonardo, sobre a base do governo que falou, né? E o que provocou de opiniões sobre os apoiadores, nos políticos aliados de Flávio Bolsonaro.
0: Tá bem, então, seguindo aqui as informações, antes da gente ir para os nossos destaques esportivos, os ministros do governo Lula e lideranças da Câmara dos Deputados acordaram ontem que a proposta de emenda à Constituição do fim da escala 6x1 deve contar com descanso remunerado de 2 dias por semana por meio da escala 5x2, além de reduzir a jornada semanal das atuais 44 para 40 horas. Ficou acordado também que, além da PEC, será aprovado o projeto de lei com urgência constitucional enviado pelo presidente Luiz Inácio Lula da Silva para dar celeridade à pauta. No caso do PL, ficou definido que vai tratar de temas específicos de algumas categorias, além de servir para ajustar a atual legislação à nova PEC. Abre aspas. Estabelecemos que o encaminhamento da PEC será pela redução da jornada de trabalho de 44 para 40 horas, com 2 dias de descanso, sem redução salarial. Nós queremos também fortalecer as convenções coletivas, que elas possam tratar das particularidades de cada setor. Fecha aspas, informou o presidente da Câmara, deputado Hugo Mota, do Republicanos da Paraíba. Além de Mota, participaram da reunião o relator da PEC, deputado Léo Prats, do Republicanos da Bahia, junto com outros membros da comissão especial que debate o tema, além dos ministros do Trabalho, Luiz Marinho, do Planejamento, Bruno Moretti, e das Relações Institucionais, José Guimarães. O ministro do Trabalho, Luiz Marinho, comentou que o Brasil caminha a passos largos para aprovar a PEC no parlamento e delegando para o projeto de lei as especificidades para complementar a PEC, de forma a valorizar a negociação coletiva e para que as coisas fiquem redondas para trabalhadores e trabalhadoras e também para todos os empresários. A comissão especial que analisa o tema se comprometeu a votar o parecer da PEC, relatado por Léo Prates, no dia 27 de maio, com o tema seguindo para o plenário no dia 28 de maio. Se aprovado na Câmara, o tema segue para análise no Senado. A comissão analisa duas PECs, uma do deputado Reginaldo Lopes, do PT de Minas Gerais, e outra da deputada Érica Hilton, do PSOL de São Paulo, que vinha pedindo a redução da jornada para 36 horas semanais, além do fim da escala 6x1. O governo defende votar o tema nas duas casas ainda neste semestre, sem regras de transição, para que tenha efeito imediato. O tema foi reivindicação principal dos atos do Dia do Trabalhador deste ano, o 1º de maio. Se aprovada, o Brasil se soma ao México, Colômbia e Chile como mais um país da América Latina a reduzir a jornada de trabalho na atual década. Então, aí, informação importante. Vai ser tratado pelo comentário da CUT hoje às 8h30 aqui no Edição da Manhã. Agora, seguindo para os destaques esportivos, 7 horas e 53 minutos. Ontem a gente teve aí Copa do Brasil. Rapidamente, passando os resultados dos jogos de ontem, a gente teve aí 7 partidas. Juventude venceu o São Paulo por 3x1 na final Alfredo Jaconi. Eliminou o São Paulo. Havia perdido. O time de Caxias havia perdido o primeiro jogo por 1x0 no Morumbis. Agora consegue uma virada. Vence por 3x1. E o Roger Machado, técnico do São Paulo, acaba sendo demitido após a derrota para o time da Serra Gaúcha. O Vasco e Paysandu empataram em 2x2. E o Vasco acabou sendo se classificando, venceu, tinha vencido o primeiro jogo em Belém por 2x0, 4x2 no placar agregado. O Santos venceu o Coritiba por 2x0, o primeiro jogo tinha sido 0x0, venceu fora de casa no Couto Pereira. Então, bom resultado para o Santos, que consegue passar de fase aí na Copa do Brasil. Mirassol e Bragantino, Mirassol passou vencendo por 2x1, o Bragantino, o primeiro jogo tinha sido empate em 1x1, venceu o Mirassol no Campos Maia. Palmeiras, que já tinha uma situação tranquila contra a Jacuipense, havia vencido por 3x0 o primeiro jogo em São Paulo, foi agora para enfrentar a Jacuipense fora de casa e vence por 4x1, 7x1 no agregado. Vitória do Palmeiras, que hoje é líder do Campeonato Brasileiro e passa para as oitavas de final da Copa do Brasil.
1: E era jogo jogado, né?
0: Era jogo jogado, o Alexandre estava certo, venceu de goleada aí o Palmeiras. Os outros jogos, o Ceará quase cometeu um crime, tinha a desvantagem, entrou no jogo com um 2x1 para o Atlético Mineiro, mas venceu por 2x1 o jogo de volta, e aí nos pênaltis acabou sendo desclassificado. O Atlético Mineiro passa de fase, vencendo por 4x2 nos pênaltis. E aí, a única, por enquanto, a única zebra nessa quinta fase da Copa do Brasil, o Remo venceu de novo o Bahia por 2x1, 5x2 no agregado para o time paraense. Então, aí um bom resultado, passa de fase, vai para as oitavas de final. Jogos de hoje, às 18 horas, a gente tem uma partida, Chapecoense e Botafogo. O Botafogo venceu o primeiro jogo por 1x0 no Rio de Janeiro, agora jogando na Arena Condá. Às 19 horas, dois jogos, Atlético Goianiense e Atlético Paranaense. O primeiro jogo foi empate em 0x0. O Grêmio joga hoje, fora de casa, contra o Confiança de Sergipe. Às 19 horas, o Grêmio venceu o primeiro jogo na Arena por 2x0. Às 19h30, o Corinthians enfrenta o Barra na Neoquímica Arena. Primeira partida, o jogo de ida foi 1x0 para o Corinthians em Balneário Camboriú. Às 20 horas, CRB e Fortaleza. Fortaleza venceu o primeiro jogo por 2x1. E o último jogo da quinta fase da Copa do Brasil, às 21h30, o Flamengo enfrentando Vitória no Barradão. O primeiro jogo foi vitória do time. Foi triunfo, para não ficar repetitivo, triunfo do time carioca. O Flamengo já vencido por 2x1 no Maracanã. Agora tem esse jogo fora de casa, Vitória que sempre é muito forte fora de casa, mas Flamengo hoje é o segundo colocado do Campeonato Brasileiro e um dos melhores, o melhor time do Brasil, pelo menos na questão de elenco. Agora falando da Copa, do troféu Carlos Caetano Véhio, Dunga, Copa da Federação Gaúcha de Futebol, ontem a gente teve a primeira rodada da Copinha e com um resultado bom para os pelotenses. Primeiro jogo não envolveu o time de Pelotas. O Santa Cruz venceu o Gramadense por 2-1 na Vila Olímpica, em Gramado, venceu fora de casa o Santa Cruz. E aí os dois jogos dos times pelotenses, o Brasil jogou contra o Guarani em casa ontem no Bento Freitas, um time reserva, venceu por 2-0, gol do Guti e do Gabriel Morbeck. E conseguiu o importante, né? Era a vitória, 2-0,
1: Time reserva.
0: time reserva. Guarani, eu até não olhei como que estava o time do Guarani, mas o Guarani provavelmente com o time reserva também, né? Que joga a Série D. E o Farroupilha empatou fora de casa, empatou com o Bagé no Pedra Moura, 1-1. Também, empate fora de casa,
1: Bom
0: não dá porque
1: resultado.
0: não, não é um bom resultado aí pro Farrapo, que volta a jogar quase 2 anos depois da última partida, que foi na terceira ano de 2024. Então, excelente resultado aí para os times pelotenses. A primeira rodada não acabou ainda. A gente tem mais um jogo na próxima quarta-feira entre Brasil de Farroupilha e Monção no estádio Castanheiras. Mas, então, um jogo de preparação aí para o Brasil, que já pensa agora no jogo do final de semana contra o São José no estádio Bento Freitas. 7h58, rapidinho, Alexandre, intervalo. Dá tempo da gente conseguir conversar aí com o nosso próximo entrevistado, o Rafael Atencio, que já está na linha com a gente, mas só para a gente não perder o intervalo nesse primeiro bloco. Já voltamos.

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7: Voltamos, 8 horas e 1 minuto. Temperatura, Derezinha, antes da gente ir para a nossa entrevista?
8: Temperatura 9,3. Sensação térmica 9,6. Umidade relativa do ar 93%.
7: Agora a gente recebe o coordenador da Casa de Passagem de Pelotas, o Rafael Atencio. Bom dia, Rafael. Seja bem-vindo ao Edição da Manhã.
9: Eu acho que está sem som. Vocês estão me ouvindo?
7: Estamos.
8: Perfeito.
7: Nos ouve?
9: Oi. Acho que está sem som.
7: Ih, não sei se está com problema de conexão.
8: Nós estamos te escutando bem.
7: É, acho que não tá entrando.
9: Não tô ouvindo vocês.
7: Não tá chegando o som nele, vou ter que entrar em contato com ele aqui. André, vai para alguma informação que eu vou ligar para ele.
8: Vamos sim para alguma informação, sim. Leonardo, temperatura, como eu já disse, 9,3. A umidade relativa do ar, 93%. Agora, 8 horas e 2 minutos dessa quinta-feira, 14 de maio. E o governo cria subsídio de até 89 centavos para segurar o preço da gasolina. Devolução de tributos compensará alta a ser anunciada pela Petrobras. O governo federal anunciou ontem uma nova medida para tentar conter a alta dos combustíveis no país. A principal ação será a criação de uma subvenção, espécie de subsídio pago pela União, para reduzir o impacto do aumento da gasolina e do diesel sobre consumidores e empresas. A medida será implementada por meio de uma medida provisória a ser editada pelo presidente Luiz Inácio Lula da Silva. Segundo o governo, a ajuda poderá chegar a até 89 centavos por litro de gasolina e 35 centavos por litro de diesel. No entanto, o ministro do Planejamento, Bruno Moretti, anunciou que, no caso da gasolina, o governo pretende subsidiar de 40 a 45 centavos por litro no momento.
7: Agora a gente tem de novo contato aí com o Rafael Atencio. Bom dia, Rafael, nos ouve?
9: Bom dia, tudo bem? Agora estou escutando sim, vocês estão me ouvindo bem?
7: Estamos, perfeitamente. Rafael, agora a gente não chegou ainda no inverno, mas já começamos sim. com o frio forte, principalmente desde esse último final de semana. E se dá para notar um aumento da demanda dentro da casa de passagem?
9: Sim, desde o início de maio, ali pelo meio já de abril, o número da casa de passagem do pernoite já começou a aumentar, né? Lá pelo verão a gente atendia entre 35 a 50 usuários, hoje em dia a gente está atendendo entre 80 e às vezes chega a 110 usuários por noite. Então essa questão do frio, também a questão das abordagens sociais que a gente realiza à noite para fazer os acolhimentos desses usuários que estão em situação de rua e em meio ao frio, né? A gente acaba fazendo essa captação também dos usuários e o número também acaba aumentando.
8: Então, o Rafael, então, pelo que tu está nos falando, uma média, que eu acho que saiu até uma matéria esse dia no site da prefeitura sobre a casa de passagem, é que a ocupação média seria de 70 pessoas para uma capacidade de 110. Então, isso. Em alguns momentos, essa capacidade ela já está. Essa ocupação já tá se dando no nível da capacidade da casa de passagem.
9: Isso. A gente salienta também que, além dessa, a gente tem uma capacidade de leitos, né? A gente tem 110 leitos, que é para os usuários passarem no pernoite, mas também a gente tem um saguão aqui na unidade, que é um espaço de urgência e emergência, que quando tem esses tempos atípicos, assim, de extremo frio, a gente acaba lotando esse espaço de urgência e emergência, que tem umas 20 vagas ali, para contemplar um número um pouco maior, né? Por conta dessa alta demanda que está chegando.
7: Essas ações de busca de convencimento da população em situação de rua, elas agora com o frio elas aumentam ainda mais? Existe mais essa busca para que consiga convencer que essas pessoas vão para casa de passagem para conseguir passar esse pernoite também e utilizem o Centro Pop?
9: Sim. Com a chegada do intenso inverno, né, as equipes de abordagem elas estão mais ativas, elas estão mais intensificadas fazendo essas buscas, né? A abordagem social ela é um dispositivo do Centro Pop, né, que realiza essa dinâmica de segunda a sexta-feira ali com algumas, salvo em alguns horários específicos. E a casa de passagem também realiza essas abordagens das pessoas em situação de rua no período da noite. Um exemplo foi que na segunda-feira a gente realizou uma busca lá no Laranjal também, né? Que aí a gente está tentando fazer um acompanhamento da acolhida, fazendo esse acolhimento dela. E ontem também a gente fez na segunda-feira também a gente fez uma abordagem ali na CTMR. A gente mostrou o caso nas redes da prefeitura, que eram dois usuários em situação de rua, com questões também de saúde. A gente realizou lá o primeiro atendimento. No momento eles não quiseram um acolhimento, mas ontem, infelizmente, a equipe do consultório de rua foi lá fazer o atendimento de saúde e eles relataram que queriam um acolhimento. Então ontem a gente já foi lá e fez o acolhimento dos dois, trouxemos aqui para a unidade, oferecemos janta, higiene pessoal e o pernoite. E aí por hoje, a partir de hoje, a gente começa a dar os próximos encaminhamentos para acompanhar, né, essa dupla de usuário que chegou ontem. Mas sim, com a chegada do frio, as equipes de abordagem estão cada vez mais intensificadas e mais motivadas nas ações.
8: Porque eu tinha lido nessa mesma matéria que regularmente é um dia da semana, mas isso. Que nesse momento vocês ampliam. Eu queria te perguntar uma coisa, porque eu trabalho num projeto, Nós por Nós, que nós fornecemos aos sábados janta, marmita para as pessoas em situação de rua e até mesmo para pessoas que têm moradia, mas que estão trabalhando na reciclagem, recolhendo o lixo. Mas qual é a de... Eu estou vendo até menos. Eu estou sentindo que tem menos. Inclusive nesse local que tu cita, que é ali de frente a van, não é? Pela Zeferino Costa. Que não tem mais as acomodações ali que eles ficavam e que tu agora falou que fizeram abordagem lá, eles mesmos pediram para ter o acolhimento. Mas qual é a dificuldade, assim, das pessoas utilizarem, porque ainda tem, né, a casa de passagem e o centro pop?
9: É que a maior parte dos usuários, assim, quando a gente busca fazer as abordagens, busca fazer o acolhimento deles e a gente recebe a negativa, é que eles não estão ainda adaptados a estarem em espaços coletivos, né? Aqui dentro da unidade a gente é um espaço coletivo, a gente tem um regimento, que esse regimento foi construído em assembleia junto com os próprios usuários, então a gente tem normativas de entrada, de comportamento, de vínculos... E aí muitos não têm essas adaptações de vivência em espaços coletivos. Também, às vezes, por rompimentos familiares, né? Muitos usuários estão em situação de rua por conta desses rompimentos, por conta de uso abusivo de substâncias químicas e psicoativas, além do alto índice de elitismo, né? Aqui na unidade a gente não permite que o usuário chegue totalmente utilizado, salvo às vezes que estiver num extremo frio, e a gente vê que o usuário vai se comportar, a gente dá uma conversada, uma manejada com ele junto com a equipe técnica, mas eles já têm essa ciência que aqui dentro do espaço eles não podem fazer nenhum tipo de uso de substância e nem chegarem alcoolizados. Então fica bem mais difícil quando a gente vai fazer essas abordagens, principalmente no inverno, porque a bebida alcoólica para eles no frio é uma forma de aquecimento, né? Então toda vez que a gente vai fazer a abordagem, eles já estão utilizados. Quando a gente oferta serviço e eles sabem que a casa de passagem não aceita, por mais que está numa época de frio, que a gente quer lá conversar e buscar eles acabam nos dando a negativa.
7: Rafael, dentro da casa de passagem tem atendimento médico, clínico, para atender essas pessoas que chegam durante a noite, durante o frio?
9: Sim, a gente não tem uma equipe de enfermagem 24 horas, né? E nem equipe de enfermagem a gente tem, na verdade. O que a gente tem são parceiros, que a gente trabalha muito em rede, né? Toda terça-feira pela manhã, o consultório de rua está aqui na casa de passagem, no Centro Pop, fazendo os encaminhamentos de saúde para odonto ou para algum outro tipo de especialização. E todo sábado a gente tem um convênio com a Universidade Católica, que aí vem os professores, vem os estagiários, e fazem esse atendimento com o pessoal daqui. E aí eles acabam encaminhando para as UBSs que são próximas ou para UBSs que são de referência deles.
7: Eu só ia perguntar uma questão da integração do Centro Pop com a Casa de Passagem. A gente tem um hiato, né? Entre o fechamento do Centro Pop e a abertura da Casa de Passagem, entre as 17 e as 19 horas. De que forma se trabalha para que não se perca ninguém entre esse momento de 2 horas aí, que esse pessoal fica desatendido, né? Por mais que o Centro Pop e a Casa de Passagem sejam vizinhos.
9: Isso. Praticamente a gente vive dentro do mesmo espaço, né? Como a gente tem esse intervalo de 2 horas e, querendo ou não, a casa de passagem gira 24 horas, a gente acaba estando aqui dentro do espaço. Então, eu sempre tenho equipe de educadores aqui, eu tenho a equipe da GM, que é a guarda municipal que dá esse suporte, esse auxílio pra gente. Então, qualquer demanda dos usuários, eles podem se direcionar à equipe de educadores. Muitas vezes eu já tô aqui no prédio, já tô aqui na unidade, eu chego ali pelas 15 horas, então... A gente sempre está fazendo alguma troca diferente ou alguma atividade para eles não ficarem ociosos nesse meio tempo, até o início do nosso serviço.
8: Não, eu queria assim que tu se pudesse especificar exatamente. São dois, o Centro Pop e a Casa de Passagem no mesmo, divide o mesmo espaço, ali na Senador Mendonça, esquina Professor Araújo. Eu passo ali algumas vezes na semana, eu passo ali, mas... Como é que se divide assim o serviço, né, ofertado pelas duas assim, pelas duas estruturas?
9: Sim, serviços ofertados, eles são bem diferentes, né? O Centro Pop, ele é um serviço de média complexidade, ele é um centro de referência à população em situação de rua. Ele começa às 8 da manhã, às 9 horas da manhã eles ofertam o café, ao meio-dia ofertam o almoço e às 3 horas da tarde eles ofertam um café também. E aí nesse meio tempo tem oficinas, tem encaminhamentos para rede socioassistencial, tem encaminhamentos para o pessoal da saúde, tem atividades, tem os atendimentos da equipe técnica, que é, tem psicólogos e assistentes sociais. E já a casa de passagem, ele é um serviço de alta complexidade, né, da assistência. Ele já é uma unidade de acolhimento institucional, né? Ele tem seu serviço iniciado às 19 horas da noite. A partir das 19 horas, a gente faz uma nova reentrada dos usuários dentro do prédio, né? Junto com a revista física e com o detector de metal da Guarda Municipal. Depois dessa entrada, eles são direcionados ao banho, a gente dá a oferta de banho e higiene pessoal. E ali pelas 8h30 até as 9h30 é ofertado a janta para os usuários, né? Com eles têm a oportunidade de fazer repetição, tem sobremesa. E das 9h30 até as 11h, que é o horário limite que eles têm para ficar andando pelo pátio, pela sala de multimídia, para assistir algum telejornal, alguma coisa que eles gostam. Deu 11 horas, eles já têm que estarem todos direcionados ao quarto, né? E ali começa o pernoite da casa de passagem, onde tem a distribuição de coberta, travesseiros, material de cama. E às 6h30 da manhã, eles já podem se levantar para ir para trabalhar. Muitos trabalham, né? Então, o horário inicial do acordar deles aqui é a partir das 6h30, mas eles podem se retirar dos quartos até 7h30. E às 8h já começa o início do serviço do Centro Pop.
7: Tem limite de horário para chegada dentro da casa de passagem?
9: Tem. Para os usuários que a gente já vem trabalhando há um bom tempo, eles já conhecem o regramento da unidade, então esse horário limite é até as 8h30, né? Só que a gente recebe bastante demanda espontânea. Às vezes chegam usuários novos na cidade, acabam chegando na rodoviária, em caminho para a gente. Então, para esses usuários que é de demanda espontânea, é 24 horas. A qualquer momento que ele chega aqui, a gente faz o acolhimento. Mas, geralmente, o horário máximo assim, é 8h30, salvo os usuários que estão trabalhando. A gente tem um projeto com o IFSUL, que é um projeto de carrocinhas recicladoras. Então, esses usuários que fazem parte do projeto podem chegar até a meia-noite, porque a gente entende que eles passam a maior parte fazendo a reciclagem e até eles levarem para a recicladora, fazerem a seleção do material e até receberem um pagamento, demora um tempo que não bate com a nossa entrada. Então, eles chegando aqui com o material e com a carrocinha, que é um comprovante que eles estavam trabalhando, esse horário de entrada pode se estender um pouco mais.
8: O Rafael... A casa de passagem, eu não sei quanto tempo ela ocorreu a mudança do local. Era no Navegantes, não é?
9: Isso, era no Navegantes.
8: E agora é ali, eu vou repetir, na Senador Mendonça, quase esquina Professor Araújo, né? Uhum. Onde era uma comunidade ali católica, não é? É até da Mitra, né? E como é que tu viu, assim, não sei se tu já era da casa de passagem antes, mas como é que tu viu a mudança, assim, de local quanto a localização, infraestrutura, melhorou bastante?
9: Muito. Eu entrei para a casa de passagem em janeiro de 2025, mas já conhecia, por ser assistente social, já conhecia a antiga casa de passagem. E em relação a mudanças, a infraestrutura é a principal de todas, né? Hoje a gente está com um espaço bem maior, bem mais localizado. Lá no Navegante, às vezes, acabava impossibilitando o acesso dos usuários, porque era um bairro mais distante, longe dos outros serviços da assistência, né, que são mais centrais. E fora a estrutura do prédio, um prédio totalmente novo, com capacidade de abrigar cada vez mais usuários. E a diferença do perfil também dos usuários, né? Antigamente, lá na casa de passagem, era uma coisa mais não tão seletiva, né?
7: Rafael, tu citou sobre o trabalho da casa de passagem, também do Centro Pop, que é um trabalho que trabalha com muitas parcerias.
9: Isso.
7: essas parcerias elas vão não somente na própria prefeitura, com outras secretarias, mas também com ONGs e outras instituições?
9: Também. Atualmente a gente tem duas OSCs parceiras, né, que é a Vale a Vida e a GESP, que fazem um trabalho também de abordagem, principalmente agora no inverno. Mas a gente tem outras instituições parceiras. Uma delas é a Universidade Católica, com esse pessoal da medicina que vem aqui fazer os atendimentos na Casa de Passagem. A gente tem parceria com o pessoal do IFSUL, que é com o projeto das carrocinhas. A gente tem um projeto com o pessoal do Alcoólicos Anônimos, que eles vêm aqui e realizam atividades e reuniões com o pessoal. Também como Narcóticos Anônimos, eles vêm aqui e fazem palestras, atividades. Atualmente a gente tem um ex-usuário parceiro nosso, né, que é o Douglas, e ele acabou se desvinculando dessa vida de situação de rua, está com uma vida totalmente diferente. É um cara que vem aqui e faz um projeto diário assim, com os usuários. Então, a gente está sempre em busca de parceria para melhorar o serviço.
8: Não, eu só para reforçar a questão das abordagens, que seriam as terças, mas está ampliado para... É alguns dias na semana, né? Não é todos.
9: Isso. É, depende muito da demanda, né? Quando é uma coisa de urgência, a gente vai na hora. Mas a abordagem social ela é realizada de segunda a sexta-feira com a equipe do Centro Pop. O horário exato, assim, eu não vou saber te dizer. Mas da Casa de Passagem, conforme nos solicitam demanda, a gente vai atender.
7: E, Rafael, só, além do Centro Pop e da Casa de Passagem, quais os outros serviços que a prefeitura oferece para a população em situação de rua? A gente tem também um restaurante popular.
9: Isso. A gente tem um restaurante popular, né, que eles servem, ofertam, né, 250 refeições por dia, sendo elas gratuitas, e 150 refeições pagas, né? E também tem toda a questão de manuseio. Às vezes tem usuários que não conseguem ir até o restaurante popular, não tem alguma dificuldade de mobilidade, aí eles passam por toda uma avaliação técnica ali, e às vezes a oferta do alimento chega até a casa da pessoa. Além do restaurante popular, a gente tem os serviços de CRAS e CREAS, que a gente acaba referenciando o usuário ali, que está em situação de rua, quando ele está no momento desse desvínculo, que ele já começou a alugar um espaço, que ele está tentando se organizar. A gente já faz esses encaminhamentos para a rede da assistência, para eles também irem acompanhando esse usuário. E os outros serviços é a Casa de Passagem e o Centro Pop. A gente também tem um comitê intersetorial aqui na cidade, que é o CIAMP Rua, onde a gente se reúne com as outras secretarias, a sociedade civil e a própria população de rua para debater, né, assuntos de alta importância para eles, como educação, assistência, saúde, questões de emprego.
7: Também a questão, acho que a gente já partindo para o final da entrevista, a gente finalizar, sobre doação de roupa, agasalho. Sim. É importante agora para esse, ainda mais pro inverno. A gente tá.
9: Sim.
7: Até foi anunciado que hoje tem o lançamento da campanha do agasalho, né?
9: Isso, e a gente só tava por essa campanha. Atualmente, nossa maior porcentagem de pessoas em situação de rua é o público masculino, e é a maior parte do que nos falta roupa. A gente acaba recebendo muita doação de roupas femininas, né? Então, a gente está lançando essa campanha hoje e esperamos que a sociedade consiga contribuir com as doações de roupas, principalmente masculinas. Roupas de inverno, principalmente moletões, meias, mantas, toucas e cobertores.
7: Já se tem ideia de quais pontos para doação? Se a doação será direto na Casa de Passagem?
9: Pode ser também feita direta aqui na Casa de Passagem, pode ser direta ali na Secretaria de Assistência.
8: Então... E também tem o... Que é o...
9: Centro Pop, inclusiva, pode ser feita, né? Centro Pop, oi?
8: É, não, mas é lá mesmo, não, tá bem, não. Não, não, tranquilo, eu tava vendo aqui que inclusiva PEL, mas é nesses locais.
9: Inclusiva PEL faz captação, isso, e é lá na Secretaria.
7: Só para reforçar então, Rafael... o endereço do Centro Pop, da Casa de Passagem, para que a gente... para que se divulgue até, para a questão de doação, também para quem quiser, tiver alguma ideia de parceria, de apoio à Casa de Passagem.
9: A Casa de Passagem...

0: do Rafael Atencio. Andrezinho, temperatura do momento? Antes a gente ir pro...
1: Temperatura 9,9. Umidade relativa do ar 92%. Sensação térmica de 10.
0: É,
1: 10 graus.
0: A umidade relativa do ar um pouco mais alta do que os outros dias, né?
1: Exatamente, estava em 80, 84.
0: Exato, hoje com 90, já acima de 90, então ainda nesse início de manhã. Agora é hora da gente ir do espaço da Central Única dos Trabalhadores, a CUT Estadual, hoje com o Amarildo Sensi, ele que é presidente da CUT aqui no estado. Bom dia, Amarildo!
2: Bom dia, Leonardo, bom dia, André.
1: Bom dia.
2: Que maravilha ouvir você. Bom estar com vocês todas as quintas-feiras. Olha, entramos assim numa reta, como a gente diz, numa corrida de longa duração e distância. É, a gente está naquela reta, assim, o sprint final, que é o tema da redução da jornada e o fim da escala 6x1. Depois da Constituição, de lá se vão, na verdade, mais de 30 anos, 88, né? É, quase 40, que nós conseguimos, depois de longa, de séculos, né, de luta, uma redução para 44, e agora podemos estar diante de uma mudança muito importante para a vida das pessoas, que é para 40 horas semanais, sem redução do salário, e o fim da escala 6x1, que significa dizer que os trabalhadores terão 2 dias por semana consecutivos de folga. Dois consecutivos, não é assim, um na quinta e outro na segunda-feira. É sábado e domingo, sexta e sábado, domingo e segunda. É, que eu acho que isso é muito importante. Claro que a PEC em discussão ela vai fazer as modulações e autorizações para que o sistema sindical também regule as especificidades. Pega o caso aí do. Vamos vocês aqui, os radialistas. Os radialistas não vão fechar a rádio sábado e domingo, né? É, então, todos os dias vai ter que funcionar a farmácia, o frentista do posto de gasolina. Então isso autoriza para que o sistema sindical ele regulamente todos os seus processos. Agora, nós vamos. E a Comissão Especial do Congresso Nacional, da Câmara Federal, está fazendo uma série de seminários pelo Brasil, e nós teremos amanhã aqui em Porto Alegre o nosso seminário. Nosso seminário às 9h30, ali no Chocolatão, Popular Chocolatão, né? Que é ali na sede ali do INCRA, do Ministério da Fazenda, enfim, tudo mais. E onde vamos discutir num seminário público e tal, o tema. Nós vamos concentrar ali na Ponte de Pedra, 8h30 da manhã, para estar encaminhada até o local, que é uns 300, 400 metros ali do lado. E para dizer, está mais do que na hora, gente. A situação dos trabalhadores é de mal-estar no trabalho, jornadas extensas, extenuantes, né? A presença das pessoas nos locais de trabalho, às vezes com o deslocamento da mobilidade urbana, implica dizer que eles ficam, em função do trabalho, 10, 12 horas por dia, metade do dia, depois das 8 horas de dorme, e a vida mesmo é 4 horas. Para a vida mesmo são 4 horas por dia, para a família, com as pessoas e tal. Então está muito difícil. E fora as doenças, afastamentos e tal, o que que a gente tem dito? Primeiro, também para conversar com os empresários. Os empresários reclamam que isso, que aquilo, agora tem reclamado menos. Eles estão fazendo cálculo, dizendo que os pequenos. Mas os pequenos não estão reclamando. Às vezes o pequeno comércio, então, paga mais do que o atacadista. Na maioria das vezes, aqui em Porto Alegre, na região metropolitana, paga mais do que esses atacadão que surgiram aí, que fazem rotatividade impressionante de trabalhadores, pagam um salário mínimo e tratam mal as pessoas. Então, os empresários, e dizer assim, todos os países que reduziram a jornada, e estamos dizendo para eles, melhoraram a produtividade. Tem menos afastamento de trabalhadores, né, por motivos de doenças de saúde, que no Brasil crescem assustadoramente.

0: especificamente, agora também as psicossociais, pela nova NR1, menos faltas, portanto, e de que está na hora de a gente fazer um investimento para que o país seja um país tão bonito como ele é naturalmente, e também seja bonito no mundo do que as pessoas fazem, como trabalham, como que a gente distribui a riqueza. Olha os escândalos. Ah, o Brasil é um país pobre, tem que fazer superávit fiscal, não pode ter déficit fiscal. E essas roubalheiras, né, de banco, de forcaros, de empresas, de sonegadores, de gente que... de betes, um país que enriquece meia dúzia e que não distribui para as pessoas, para a população, o resultado da riqueza. Então está na hora da gente fazer e alcançar, com uma redução de jornada e fim da escala 6x1, um conforto maior para as pessoas. Os trabalhadores e trabalhadoras têm que ter muito de descanso, aliviar a cabeça, viver com os familiares, com os amigos, para o lazer, para a cultura, para o passeio, para a recriação, para olhar um caderno de um filho. Eu sou pai de duas filhas de 13 anos, e na correria é sempre aquele momento de olhar, porque eu sou professor, então cuido dessa área, mas a maioria das pessoas não tem tempo para essas coisas, para se dedicar. Eu estou falando dos trabalhadores, não estou falando de classes, da elite, da classe alta, que faz dois por cinco, faz 3x4 e tal. Então, e a oportunidade que a gente quer dar um sinal, uma mensagem para os jovens que não estão mais dispostos a trabalhar, ter uma carteira assinada, achar que não vale a pena, eles não acham que não vale a pena. Então tem que dar um estímulo para as pessoas, trazer essa população para estudar mais e tal. E as mulheres que trabalham e ficam um dia da semana, e aí o tempo livre delas é para cuidar da casa, lavar roupa e tal, porque majoritariamente isso é feito por mulheres. Então, amigos e os ouvintes, é uma questão civilizatória. Mas, é coisa de esquerda, coisa de... Não, não tem nada a ver com esquerda e direita aqui. Aqui tem a ver com uma questão civilizatória, uma questão de melhoria de condição humana das pessoas. Nós somos um país que tem que investir muito na educação, tem que botar a juventude para estudar, para trabalhar com salário digno, né? E só assim a gente vai ter um país melhor. Senão a gente vai ficar aquele país pobre, subdesenvolvido, que os outros países, como China, Estados Unidos, Europa, eles acham que aqui, ali, aquele que está ali, a gente tem que botar os serviços mais pesados, mais sujos, deixa eles fazer comida para nós, e se ela não for boa, a gente não compra, e deixa eles exportar os minérios que eles têm, e nos dão uma tarefa terciária, digamos assim, do ponto de vista da relação internacional, que nós temos, não, o nosso potencial é muito maior. Isso inclui as pessoas. E agora, nesse momento, incluir as pessoas é reduzir a jornada para 40 horas, acabar com a escala 6x1. Então, essas votações vão acontecer na semana outra, dia 26 e 27. Estaremos nas ruas, nas fábricas, e estaremos em Brasília também para acompanhar e fiscalizar. Nós vamos fazer um painel para colocar como é que os deputados e partidos vão votar nesse assunto. E nós vamos deixar esse painel em cada cidade, numa praça, para mostrar para a população a fotografia do deputado e senador, o partido que ele é e como é que ele vai votar essa matéria. Porque atrás disso aí tem muita sacanagem, e depois lá na eleição eles vão querer passar, como dizia o nosso companheiro Lívio Dutra, vão querer passar o mel no beiço das pessoas, para dizer que eu sou da defesa do trabalhador, da população, do mais pobre e tal, e nessas horas sempre estão a serviço das elites. Então, era o meu comentário de hoje. Não vou fazer os comentários mais recentes aí sobre a questão das novas descobertas, dos filmes, né, milionários aí, porque, só para concluir, Ainda Estou Aqui, que ganhou o Oscar, 11 milhões o custo do filme. O filme do que estavam fazendo nos Estados Unidos, estão fazendo do Bolsonaro, 160 milhões. E uma parte deve cair na mala do avião, né? Sai daqui uma quantidade, deve chegar lá outra, enfim. A saber, né?
1: Pois é. Não, eu só queria te perguntar ainda do projeto para que acaba com as 6-1, que claro que já tá, já há um acordo, me parece que se caminha, né, para um consenso. Teve uma reunião, acho que ontem, entre o presidente da Câmara, Hugo Mota, e representantes do governo, o relator da proposta, o presidente da comissão, e me parece que se encaminha para aprovação. Mas, como tu disse, tem que ficar de olho, por quê? Porque eles podem tentar colocar algum contrabando nessa proposta, não
0: é? É, Andrezinho, tu quer ver? Ó, eles... Vamos lá. Ah, 40 horas. E aí fica assim, ó. 43 em 2027, 42 em 28, 41 em 29, 40 em 30.
1: Transição.
0: Vê, as obras regimentais e de emendas que ainda tem dentro do processo. O que, que a gente está dizendo? É 40 horas já e o fim da escala 6-1 já. Você quer fazer diferente? Senta com o sindicato e negocia. Eu sei que o setor, por exemplo, da proteína animal quer fazer 5-2 com folga de sábado e domingo. Então, também determinar onde é que são os dois dias, né? Porque os 5, o fim da escola 6-1, não resolve o sábado e domingo. Porque a PEC, ela vai ser genérica, ela vai ser subjetiva, ela vai criar, assim, a partir, digamos, né, sem modulação aqui, a partir da promulgação dessa PEC, X número tal, a jornada de trabalho será de, no máximo, 40 horas, com 2 dias consecutivos de folga semanais. Isso, um texto assim, uma PEC não entra em filigranas e tal, porque senão ela despotencializa o seu conteúdo. E aí remete para que qualquer mudança em relação à estrutura desse será feito através de convenções coletivas e sindicais, papapá, entre as partes. Assim, tá. Qualquer modulação, o que, que a gente está discutindo? Eu vi ontem à noite, participei de um seminário nacional que tinha lá o pessoal da comissão especial, que tinha ali movimento, que tinha gente contra e tal. Se tiver alguma modulação de 44 para 40 no tempo, então vamos fazer uma modulação no tempo para 36, já na Constituição. De 44 para 36, vamos até 2030 para chegar em 38, 37, 36. Entendeu? Isso seria aceitável. Agora, querer modular para 40 no tempo, não. É já as duas coisas. E remete às situações específicas para o sindicato dos radialistas, o sindicato dos jornalistas, sindicato dos enfermeiros, sindicato, entendeu? Que eu acho que é um caminho. Já tem a legislação. Os motoristas, por exemplo, ontem fizemos uma reunião com os motoristas aqui de transporte de cargas. Eles estão com uma ADI sobre a 8x3, que eles chamam, né? Tu viajar 8, folgar 3 e 8, é um sistema que tu pode, porque como é que o cara sai daqui, vai pro Chile e aí faz 2 dias de parada, entendeu? E depois volta, faz 2 dias de parada. Então, regulamentação, leis específicas, né? Negociações salariais, sindicais. Então, eu acho que estamos num bom caminho e estamos muito esperançosos. Agora é a hora e nós vamos anunciar para todo mundo saber como é que votam os deputados e senadores. Eu acho que isso é uma tarefa muito importante que a gente tem que cumprir hoje socialmente.
2: Tá certo.
0: Obrigado, viu?
2: Tá certo.
0: Tamo junto.
2: Obrigado.
0: Obrigado, Radicol. Vocês são demais.
2: Obrigado, Amarildo Sensi, presidente da CUT estadual aqui no Rio Grande do Sul. André.
1: Temperatura.
2: E
1: vamos. Não tem intervalo agora?
2: Não, tem intervalo.
1: Tem intervalo. 10,4. Temperatura agora. Sensação térmica de 10. Umidade relativa do ar caiu um pouquinho, 90%.
2: Mas a gente ir para o intervalo, sim, aqui passando pelos comentários, as nossas lives do YouTube e do Facebook, o Wilson Miller, Geraldo Moraes, Roger Pérez, José Luiz Moraes, todo mundo aqui ligado no Edição da Manhã. Alguns nossos colegas, né? José Luiz Moraes, Roger Pérez, Geraldo, todo mundo aqui, colega aqui de Rádio Com. Alexandre, Vamos para o intervalo, daqui a pouco a gente volta para o segmento final do Edição da Manhã desta quinta-feira. Já voltamos.
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7: Voltamos, 8 horas e 43 minutos. Agora seguindo com as informações. A gente está aí no segmento final do Edição da Manhã. A Polícia Federal prendeu Henrique Vorcaro, pai de Daniel Vorcaro, dono do Banco Master, nesta quinta-feira, durante nova fase da Operação Compliance Zero, que investiga fraudes financeiras ligadas ao banco. Henrique Vorcaro foi preso em Nova Lima, na região metropolitana de Belo Horizonte, no início da manhã. Ele é um dos 7 alvos de mandados de prisão preventiva e 17 de busca e apreensão cumpridas nesta quinta-feira. Além do pai de Vorcaro, esta fase mira pessoas ligadas às ações de Luiz Felipe Mourão, sicário de Vorcaro. Eles seriam integrantes de grupos criminosos conhecidos como A Turma e Os Meninos. A Polícia Federal afirma que A Turma era o grupo que integrava a estrutura paralela e de vigilância e intimidação supostamente comandada pelo banqueiro Daniel Vorcaro. São suspeitos de integrar uma organização criminosa acusada de praticar intimidação, coerção, obtenção de informações sigilosas e invasão de dispositivos informáticos. O pai de Daniel Vorcaro, Henrique Vorcaro, era responsável por demandar serviços e efetuar pagamentos dos integrantes desses núcleos em que eram combinados os crimes de coação e vazamento de informações. Ao todo, foram cumpridos 7 mandados de prisão preventiva e 17 de busca e apreensão nos estados de São Paulo, Rio de Janeiro e Minas Gerais por determinação do Supremo Tribunal Federal. Também foram determinadas medidas de afastamento de cargos públicos, além de bloqueio e sequestro de bens. Então, até a última atualização, a Polícia Federal não havia divulgado oficialmente quem são os alvos da operação. Henrique Vorcaro, um deles, é alvo de mandado de prisão. Também tem um agente da Polícia Federal que foi alvo de mandado de prisão. Uma delegada da PF que foi alvo de mandado de busca e apreensão. E um agente da Polícia Federal aposentado que foi alvo de mandado de busca e apreensão. Os investigados podem responder por ameaça, corrupção, lavagem de dinheiro, organização criminosa, invasão de dispositivos informáticos e violação de sigilo funcional. Borcar, o dono do Banco Master, está preso em Brasília, acusado de chefiar um esquema bilionário de fraudes financeiras que podem chegar a 12 bilhões de reais, segundo a PF. Então, a gente segue aí esperando então, as próximas atualizações. Essa sexta fase da Operação Compliance Zero, Andrezinho.
8: Aqui que está tudo interligado, na verdade, né? Está com ontem, com os áudios, né? Na verdade, é o pai do Vorcaro, né? E os aliados do Flávio Bolsonaro, Leonardo, vem abalo de confiança por elo com o Vorcaro e temem mais acusações. Apoiadores e integrantes da campanha reclamam que foram pegos desprevenidos sobre contato com o dono do Banco Master. Eu acho que em alguma ocasião, logo que o Vorcaro foi preso e que estourou o escândalo, eu acho que o Fábio Bolsonaro, eu acho que disse que nem... que não tinha nenhum tipo de relação com o Vorcaro, o que foi desmentido pelos áudios que... divulgados ontem, né? Líderes afirmam que candidatura do filho do ex-presidente Bolsonaro está mantida, mas os parlamentares receiam que outros diálogos surjam, né? Tem uma declaração aqui do Sóstenes Cavalcante, deixa eu achar aqui, que é o líder do governo na Câmara dos Deputados. Estou tentando achar aqui o que ele disse, que deixa eu ver aqui, Sóstenes, que é o líder, né? É o líder do governo. Não consigo achar aqui o que que o Sóstenes diz, que é uma figura que tem muita repercussão porque ele é o líder do governo, né? Mas o Zema já pediu investigação. Não é que seja aliado, mas é do mesmo campo, né? Eu estou tentando achar aqui o que disse o Sóstenes. Não vou encontrar. Mas, enfim, os aliados estão com medo, né? Do que pode vir ainda pela frente, porque já saiu os áudios ontem. Hoje, a prisão do pai do Vorcaro, mais uma operação da Polícia Federal, ou a continuação de uma operação.
7: Ó, tem uma nota do PL no Congresso, que é liderado pelo Sóstenes, então aí foi divulgada ontem, após a divulgação dos áudios do Flávio Bolsonaro, uma nota oficial, e aí se fala que o Partido Liberal reitera que as explicações apresentadas pelo senador Flávio Bolsonaro são claras e consistentes. Os fatos dizem respeito à busca de patrocínio privado para a produção de um filme igualmente privado, sem qualquer utilização de recursos públicos. O PL manifesta confiança irrestrita e apoio ao nosso pré-candidato à presidência da República, certo da correção de da sua conduta. Seguimos firmes e unidos com responsabilidade e compromisso com a verdade. CPI do Banco Master já. Então, essa aí é a declaração oficial do PL.
8: É na linha do que os deputados estão tentando, né, o Léo? Mas é difícil tu te desvincular, mesmo que não tenha dinheiro público. Bom, dinheiro público tem até, de alguma maneira, mesmo que indiretamente, porque a fraude descoberta, sim, envolveu dinheiro público, né? E tu ter uma ligação tão próxima com uma figura que está preso, né? O Vorcaro está preso, né?
7: O Vorcaro está preso.
8: Né? É difícil tu te desvincular disso. Não tem como, né?
7: Exatamente.
8: Não tem como. Léo, 10,6 a temperatura. Sensação térmica, 10,6. Umidade relativa do ar, 90%. E ontem teria, né, a reconstituição da versão da família do caso aquele do agricultor Marcos Nürnberg, né? Ela foi suspensa ontem após impasse sobre o horário da perícia. Reprodução simulada estava prevista para as 14 horas desta quarta-feira, né? E ela correria ontem. Ela foi suspensa após divergências sobre as condições em que a diligência seria realizada. A viúva de Marcos, Raquel Mota Nürnberg, afirmou que a perícia pretendia realizar a reconstrução da versão dela durante a tarde, enquanto a reprodução dos policiais ocorreu durante a noite e madrugada. A reprodução da versão da família deverá ser remarcada, mas ainda sem confirmação oficial. Segundo a viúva, uma nova data ainda não foi definida. Raquel atribuiu a suspensão à falta de planejamento por parte da organização da perícia. Segundo Raquel, ela só descobriu na terça que sua versão dos fatos seria reproduzida durante o dia, e ela disse que solicitou que tivesse as mesmas condições que eles tiveram, os policiais, de fazer a reconstrução noturna. Segundo o delegado Thiago Carrijo, a reconstituição já estava prevista para a tarde. Ela explicou que considerava injusto apresentar sua versão em condições diferentes das utilizadas na reprodução dos policiais militares. Aí eu abro aspas para o que diz a Raquel. Ou eu me submeti a dar uma versão diferente da real, que não seria justo, ou eles marcariam uma nova data, fecha aspas. A viúva relatou que a principal divergência envolve justamente as condições de iluminação da residência na noite da ocorrência. Ela disse que na versão dos policiais tinha luzes acesas na hora da abordagem e, segundo ela, a iluminação altera diretamente a interpretação sobre a dinâmica da ação policial, né? Então, essa reconstituição, segundo a versão dos familiares do Marcos, está adiada.
7: Então, seguindo aqui as informações, uma informação também local daqui de Pelotas, a prefeitura divulgou ontem, quarta-feira, as classificações finais do concurso público para o Magistério Municipal, conforme o cronograma estabelecido no edital número 438 de 2025. O resultado será disponibilizado nos canais oficiais do município e encerra as etapas do certame realizado pela Secretaria Municipal de Educação em articulação com a Secretaria de Recursos Humanos e Gestão de Pessoas. O concurso integra o planejamento de gestão da rede municipal e busca fortalecer a estrutura pedagógica das escolas, ampliando a capacidade de atendimento da educação pública municipal. O certame também marca a retomada do ingresso de professores efetivos na rede municipal, que não realizava concurso público para o magistério desde 2019. Ao todo, mais de 3.600 candidatos participaram da seleção para vagas e cadastro reserva em diferentes áreas do magistério municipal, sendo estimada a nomeação imediata de mais de 100 profissionais. Ao longo do processo, os candidatos participaram das diferentes etapas previstas em edital, incluindo utilização da nota da Prova Nacional Docente, análise de títulos e procedimentos de heteroidentificação para os candidatos inscritos nas vagas reservadas por cotas, conforme a legislação vigente. A secretária interina de Educação, Vitória Feldens, destaca que a conclusão do concurso representa um passo importante para a consolidação das políticas educacionais do município. Abre aspas, a ampliação do quadro de concursados fortalece a continuidade do trabalho pedagógico nas escolas, contribui com o planejamento da rede e amplia as condições para o desenvolvimento de políticas permanentes de formação e acompanhamento das equipes escolares, fecha aspas, afirmou a secretária. Segundo o coordenador do Centro de Apoio à Gestão e Pesquisa Educacional, o CEAGEP, da Secretaria Municipal de Educação, o professor Mauro Delpino, abre aspas, a realização do concurso também contribui para a redução da rotatividade nas escolas e para o fortalecimento da presença de profissionais efetivos na rede municipal de ensino, valorizando o magistério e qualificando a educação municipal, fecha aspas, afirmou o professor. A prefeitura reforça que os candidatos devem acompanhar as publicações oficiais para consulta às classificações e aos próximos procedimentos administrativos relacionados ao concurso. O resultado final e demais informações podem ser acessados no site oficial a partir do dia 13 de maio, caso ontem. No site oficial é www.pelotas.com.br. 8 horas e 56 minutos. Agora, passando pelo preço dos combustíveis, segundo o aplicativo Menor Preço do Nota Fiscal Gaúcha, preço promocional. Então, preço promocional aqui em Pelotas, da gasolina, etanol e diesel. Começando pela gasolina comum, R$ 6,19 no posto Coqueiro da rua Almirante Barroso, número 2360, bairro Centro, na Almirante Barroso, esquina com a Doutor Cassiano, R$ 6,19 a gasolina comum mais barata. Já a gasolina aditivada, R$ 6,28 no posto Azeredo Elgo, da Praça Capitão Nestor Corbiniano de Andrade, número 123, bairro Centro, R$ 6,28 na Curva da Morte, no início da
8: Fernando Osório.
7: Bem no início da Fernando Osório. Então, a gasolina aditivada mais barata, R$ 6,28, segundo o aplicativo Menor Preço. Já o etanol, R$ 4,79 no posto Coqueiro da Avenida Domingos de Almeida, número 37, bairro Centro. É o posto da Boca do Lobo, R$ 4,79 o etanol mais barato. Então, o mesmo preço, o mesmo posto, a gente já vem com uma sequência longa desse mesmo posto por R$ 4,79 o preço do etanol. Já o diesel, R$ 6,10 o diesel S500, diesel comum, na TRR Sul Diesel, Avenida Herbert Hadler, número 1258, Distrito Industrial de Pelotas, R$ 6,10, e no mesmo posto, R$ 6,15 o diesel S10, na Herbert Hadler, número 1258, Distrito Industrial, R$ 6,15 o diesel S10, R$ 6,10 o diesel S500. Então esses são os valores promocionais dos combustíveis aqui em Pelotas.
8: Eu tenho até curiosidade do etanol. Eu não abasteço, só gasolina. Eu tenho alguma resistência aí. E até porque eu
7: até porque a autonomia muda bastante também, né?
8: Exatamente. É mais barato.
7: Vai gastar mais.
8: Mas é exatamente. Então, o consumo é maior, né? Então.
7: Tem que fazer o cálculo para ver se vale a pena. Mas para quem tem moto, principalmente, se usa álcool, né?
8: É?
7: Pelo menos uma moto, uma bis, uma moto mais de cilindradas mais baixas, é mais comum usar álcool porque é mais barato e o consumo também é bem extenso. Tu consegue usar, fazer 20 km por litro, 30 km por litro. Depende muito do automóvel que se utiliza para escolher entre álcool e gasolina. 8 horas e 59 minutos, daqui a pouquinho o Alexandre Salóis no comando do Manhã Cultural. Às 10 horas a gente tem aí o Comunidade Esportiva comigo, com o Alexandre Salóis e com o André Amaral, dando destaque aí tanto para a Copa do Brasil quanto para o troféu Dunga, Copa da Federação Gaúcha de Futebol, que iniciou ontem. E às 11 horas o contraponto com a Clarissa Henning e com o Ridley Madri. É, já entrando aqui para ver se já foi divulgada a pauta do contraponto desta quinta-feira. O contraponto de hoje recebe o Nilo Campos, que é coordenador de organização da sessão do Sinasef IFSU, e a Eva Santos, educadora popular e assistente social. Eles falam sobre um projeto sobre educação popular e saúde mental, um sindicato. Então, um projeto interessante, está sendo divulgado ainda pelo Sinasef, uma relação entre o sindicato e os servidores do IFSU, uma tentativa de mudança entre, e também de inclusão desses trabalhadores, a criação da assessoria de formação e articulação sindical com educação popular e saúde mental no centro da estrutura. Então, entrevista com o Nilo Campos e com a Eva Santos. 9:01, o Edição da Manhã vai ficando por aqui. A gente vai se despedindo nesta quinta-feira. Amanhã a gente volta para encerrar a semana aqui no programa. Então, uma boa quinta-feira a todos e até amanhã. Tchau, tchau.
8: Tchau, tchau. Até amanhã.
9: Nove horas e um minuto.
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dia, bom dia. Foi, agora foi. Bom dia, pessoal. Como estamos? Eu tô bem, eu tô bem. Começando Manhã Cultural aqui na 104.5. Pera aí que tá apitando. Já sei, é aqui. Agora sim, acho eu. Agora sim. Manhã Cultural, então, aqui na Rádio Com.

0: Deu, agora resolvi de vez. Desliguei aqui o negócio. Muito bom dia, pessoal. Manhã Cultural começando com muita música, devagarzinho. 9 horas e 12 minutos. Uma manhã. Bom, pra mim tá bonita, porém mais com maior nebulosidade que os dias anteriores aí. Com uma temperatura, atualizando aqui, 11 graus e 4 décimos. Temperatura mínima foi a 7,46, quando marcou 9 graus e 2 décimos. Aquele frio já diminuiu um pouco, né? Tá frio ainda? Sim, sim, tá frio. Umidade relativa do ar em 87%. Sensação térmica 10 graus e 7 décimos. Pressão atmosférica em 1018, subindo lentamente, sem perspectivas de chuva. E o nascer do sol foi às 7h10. O pôr do sol será às 17h42. 0%, não, 0% não, 0 milímetros acumulados aí para o dia. 24 horas, tá bem, pessoal? Olhando aqui, vamos ver. A temperatura máxima hoje é 16 graus, é isso? Não vai subir muito, não. Lá por de sempre, né? O de sempre. Por volta de 15 horas. 14, 15 horas, a máxima chega ali a 16 graus, é rapidinho ali, alguns minutos já começa a cair de novo. E vejo aqui uma boa notícia, talvez, né? As coisas são relativas. A previsão de chuva para o domingo já é só tempo nublado aqui. Tá bem, mas vamos aguardar. Olhando aqui a imagem de satélite para fechar aquele clima mais frio aqui. Temperaturas no gráfico verdinho em todo o Rio Grande do Sul. E é isso aí. É isso aí. Estamos um mês do inverno. E é isso aí que tem para hoje. Tá bem, pessoal? Manhã Cultural, aqui na 104.5. 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Estamos através de um aplicativo próprio aí na internet. Você pode nos visitar lá, baixar o aplicativo no Play Store. Esse aplicativo você escuta a rádio e também ler as notícias produzidas pela nossa redação. 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Tá bem, pessoal? Os lives, Facebook e YouTube, como sempre, todos os dias da semana, praticamente. Geralmente tem lives todos os dias da semana, de domingo a domingo. E hoje já houve o Edição da Manhã, daqui a pouco, Comunidade Esportiva, Contraponto, às 14 horas. Sociedade em Debate, que vai ao ar todas as quintas-feiras às 14 horas. Depois a Elô traz o Espaço Navegando com o Quinta Preta. Depois do Quinta Preta, Nativismo Sem Fronteiras com José Luiz Moraes. E às 19 horas, todas as quintas-feiras, o Araújo traz a cultura do samba, do carnaval, cultura local aqui para predominantemente, através do Arquibancada do Samba, que vai ao ar todas as quintas-feiras, 19 horas, aqui na Rádio Com. Muito obrigado, pessoal. 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Muito obrigado desde já, tá bem, pessoal? Também ouvimos agora há pouco Banda Local aí, tá bem? Feito em casa, fazia tempos que eu não rodava. A Hasta siempre, comandante. Então tá, vamos ver a música. Apenas um tempo rodei, apenas um tempo. Banda aqui de samba raiz. Tá bem, pessoal? Não precisa explicar muito sobre o feito em casa. E eu tendo a rodar aí na parte inicial, aí depois da Internacional Socialista, um artista local, ou de Porto Alegre, Rio Grande do Sul. Mas também se rodar outra coisa de vez em quando, também é isso aí. Tá bem, pessoal, muito obrigado por estar sintonizado na Rádio Com. Espero que tenha uma baita de uma quinta-feira. Opa, sou ligeiro, já é quinta-feira. Espero que tenha uma baita quinta-feira aí na Good Vibes. Se não for Good Vibes, que não seja na Bad Vibes, já tá bom, né? Muito obrigado. Vamos de sonzeira, então? Vamos lá, vamos tirar o Hasta Sempre, comandante. E vamos ligar aqui os pratos. Não, tô brincando. Vamos dar aqui, ó. Vamos lá. Vamos de uma sonzeira aí.
1: Tudo bem?
0: Vamos de samba. Hoje vamos tentar. Fiz uma seleção com sambas aí. E é isso aí. 9:19.
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Então tá, pessoal. Acabou. E acabou a lista e o Manhã Cultural também. 10 horas já. Ouvimos aí uma música com samba. Começamos com Hélio Matheus, depois Lemos e De Betio, Os Brasões, Cizinha, Vando, Pau Brasil, Elza Soares, Candeia, Bebeto, Elza Soares de novo. E é isso aí, pessoal. Agradecido, tem muita coisa boa na Rádio Com aí até a noite. Agora é hora de falar de esporte, comunidade esportiva. Leonardo Cardoso apresenta a comunidade esportiva. Ao lado está André Amaral. Alexandre Salóis também participa, este que vos fala. Também compõe a equipe o Roger Pérez e Caldenê Gomes também, que está no departamento médico, daqui a pouco está de volta. Muito agradecido, espero ter uma baita de uma quinta-feira aí, pessoal. E beijo, abraço, amanhã voltamos. Tchau, tchau.

0: 10 horas e 1 minuto. 10 horas e 1 minuto.
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4: Bom dia! Começando mais uma comunidade esportiva aqui na Rádio Com. São 10 horas e 2 minutos. Dia 14 de maio de 2026. Começando mais um programa aqui no 104.5 FM, também nas rádios online, nosso site radiocom.org.br, também através do nosso aplicativo próprio, Radiocom 104.5, que está disponível para celulares Android. A gente também está em live no Facebook e no YouTube, nossas lives das redes sociais, com imagens direto aqui do estúdio da Radiocom, que também ficam disponíveis na íntegra para quem quiser nos assistir. Logo após o final do programa, é só acessar nosso canal do YouTube, Rádio Com Pelotas. Lá também tem os outros programas, não somente os programas do Comunidade Esportiva, mas também das outras, dos outros que compõem aqui a programação da Rádio Com durante toda a semana. Hoje, nesta quinta-feira fria, não tão fria que nem os outros, que nem o começo da semana, mas fria. A gente está aí numa sequência de temperatura baixa, porque nessa semana, com o início de outono e inverno, enquanto ainda falta um mês pro começo do inverno, mas a gente já está experimentando esse frio. Não baixando muito dos 7, 6 graus, mas já dá pra ter que se encasacar, principalmente na parte da manhã. Hoje, com os trabalhos técnicos do Alexandre Salóis, que também traz seus comentários, tá aí empolgado pro jogo do Grêmio.
5: Daqui a pouco eu vou dar minha opinião sobre isso.
4: E eu tenho essa opinião já, eu ouvi essa opinião, eu tô ansioso pra que ela seja espalhada
6: Amplificado.
4: Eu quero ouvir essa opinião do Alexandre Salóis. E também com André Amaral, aqui comigo do meu lado. Andrezinho, bom dia.
6: Bom dia, Leonardo. Bom dia, Alexandre. E a todos aqueles que nos acompanham no 104.5 FM e pelo YouTube, pelo Facebook, né? E o Brasil ontem ganhou na estreia na Copa Carlos Caetano Verri, o Dunga, né? 2-0, e o Farroupilha, por sua vez, em Bagé, empatou em 1-1 com o Grêmio Bagé, né? Para ficar no futebol local, né? E ontem a gente vai daqui a pouco conversar também sobre isso, né? Eu fiquei na frente da TV para ver o Neymar, ou para não ver, né? Diz o Léo, me falou que eu nem percebi que o Neymar teria dado passe pro Dunga, mas foi meio passe, né?
4: Foi um passe, só que não foi o passe para gol.
5: Foi pouca coisa, pelo visto, porque
4: ele deu um passe no meio-campo e o Bom Tempo, não lembro exatamente o nome dele, acho que é Bom Tempo o nome do autor do primeiro gol. E ele segue com a bola, uns 10 metros com a bola, e dá um chute fora da área, é um golaço. Mas
5: assistência no papel.
4: Na estatística vai contar como assistência, mas é forçado.
5: É.
4: É forçado.
5: Mas... esse é o problema das estatísticas, né? Olhando friamente, assim...
4: É, se tu olha friamente, o Neymar participou de gol, mas não é algo... Não foi nada, nada demais.
5: Nada realista, né?
4: Não, não chega nem perto de ter sido... Ah, não foi um lançamento. Foi o Neymar deixando o Bom Tempo na frente do gol. Não, ele deu um passe no meio campo. Que aí o Bom Tempo, por mérito dele, seguiu com a bola até a ponta da área e fez um golaço fora da área. Alexandre, tem destaque no programa de hoje.
5: Bom dia, Léo, bom dia, André, bom dia pessoal que está nos acompanhando aí, abração. Eu iria destacar o jogo do Grêmio e tal, mas eu achei, vou mudar aqui, bolei agora. Eu vou destacar o Juventude passando do São Paulo. Pô, demitir o Roger Machado, já a coisa não estava legal lá desde o início do trabalho dele. Mas falando especificamente do jogo, o Juventude, eu achei que ia dar aquela que é comum o time menor se entregar no final, mas acabou que reagiu, o Mandaka fez um gol ali, e legal, né? Legal, legal um time do interior aí, do Rio Grande do Sul, passar de fase.
4: Consegue dinheiro.
5: Consegue 3 milhões aí, tal. Ah.
4: Não, e pro Juventude, se olhar a premiação, já tá desde a última fase, né? Desde a primeira fase, então...
5: Entrou bastante... Começa com tipo 700 mil, né? E vai indo, não lembro, mas é tipo...
4: Não, na verdade, desde a primeira fase não. Acho que o Juventude entrou na terceira ou na segunda.
5: Ah, bom.
4: Tinha que procurar aqui, mas mesmo assim, já somou aí alguns milhões de reais. Pro Juventude é ótimo.
5: Não, excelente, já é um clube que tem uma certa estabilidade econômica lá. Então...
4: Exato, é um clube que a dívida até ano passado era uma... não existia, era 1 milhão de reais. O Juventude, ele entrou na... Deixa eu pegar aqui o primeiro jogo do Juventude na Copa do Brasil.
6: Tá entre os 16, né, agora.
4: Entrou na segunda fase. Tinha vencido o Guaporé por 5-0, passou nos pênaltis, contratou no Aluso... Venceu o Águia de Marabá por 3-0 e agora passa pelo São Paulo. Então passou 4 fases da Copa do Brasil. A premiação aí é importante, uma premiação importante agora.
6: Pois não, é, não... o dinheiro da Copa do Brasil é bom, né?
4: É sempre bom. Ó, a primeira fase da Copa do Brasil era 1.380.000 para o time de Série B. Aí 1.400.000. Mais 1.053.000, 530.000 na terceira fase. Vai 1.500.000 aí. Aí já são 2.900.000. Quarta fase, 1.680.000. 1.700.000. Aí já.
6: Ele entrou em que fase?
4: Na segunda.
5: Na segunda, né?
4: Aí já tinha 2.900.000, 4.600.000.
6: Não, 3.
4: 4 milhões, tá. E aí agora na quinta fase, 2 milhões. Então, 6 milhões e 600 mil. Tem não? Aquela... E aí passa para as oitavas de final, mais 3 milhões.
6: Então, tá, mas ganha já nas oitavas ou não?
4: Tu vai...
6: Agora vai ter as oitavas, né?
4: Tu ganha...
6: Só entrar?
4: Só entrar, tu já ganha e depois aí tu vai ganhando...
6: Tá, sim.
5: Tu ganha quanto? Tu ganha antes e depois? Eu não entendi direito.
4: É que eu não ganho depois, tu ganha porque tu passou de fase. Né?
6: Passou de fase.
5: Aí já ganha da próxima, entendi.
4: Exato.
5: É.
4: Aí na semifinal, aí na quarta, nas oitavas tu ganha 3, nas quartas tu ganha 4, na semifinal 9 milhões, aí na final, chegando na final tu ganha 34.
5: É uma bucha.
6: Ah, o total, 34, quem 34, passar.
4: 34, e quem for campeão vai é 78, aí no caso...
6: Quanto?
4: 78.
5: Bah.
4: Aí não vai ganhar os 34, porque o 34 é pro vice-campeão, né?
6: Sim,
4: tu
6: sim.
4: Garante esse 34, mas se for campeão...
5: É um dinheiro, hein? Mas
4: no
5: e...
4: total...
5: Pra estrear, assim, primeira fase, tu já ganha ou tu tem que passar pra segunda?
4: Primeira fase, 400 mil.
5: Ah, tu já... É tipo um Guarani de Bagé, assim, um time assim, já entra, pá, já cai.
4: É,
5: Chavantinho, pá.
4: Aí, a segunda fase, 1.380.000. Até
5: bom,
4: não sei,
5: né?
4: Se o Juventude, bom, que estreou na primeira fase, ganhou esses 1.380.000. Porque o Juventude não passou de fase, né? Ele chega na segunda fase com esse dinheiro já tá
5: pô,
4: lá.
5: Pois é.
4: Se ele... vê esse dinheiro direto pro Juventude.
5: Pô, pela lógica tinha que ganhar, porque já que o, também o que estreia na primeira ganha, pela lógica tinha que ganhar. Mas as coisas não tem lógica.
4: É um dinheiro muito bom. Querendo ou não, o dinheiro é bem interessante.
5: Será que seria a folha do Juventude, né? Sei lá. Não.
4: Mas a folha não deve ser muito alta.
5: Não deve.
6: Mas deve ser menor que a do ano passado, que ele estava na Série A, né? Deve ter baixado. Mas não é uma folha muito... Vamos muito ver. Baixa também, acho.
4: Não, mas não deve ser uma folha
6: que... Não, mas é claro.
4: 5 milhões.
6: O teu retorno por estar na Série B, de TV, tudo, e pela visibilidade, é menor. Evidentemente, deve ter uma...
5: Olha aqui...
6: Uma folha menor, mas... Mas mesmo, pro Juventude, nada. Deve ser uma folha...
5: Eu...
6: considerável, por exemplo, em relação aos outros times do Rio Grande do Sul, tirando...
5: Aqui diz que é 1.200.000, mas é que é o...
6: Tirando a dupla Grenal, né?
5: É, a IA criou, né? Aqui, então... A
4: gente... Ah, não, aqui, ó. Deixa eu... Foi divulgado... A folha inicial, isso aí foi no final do ano passado. O Juventude já tinha caído, então aí era uma projeção de como seria o trabalho do... do time. Então aqui eu tenho o presidente falando. Folha inicial, a gente vai trabalhar com 1 milhão e 200 mil dentro desses 26 milhões que era o orçamento. O orçamento era baixo. Pode ser incrementado, sim, ele é baixo, a gente sabe, temos noção disso, mas ele já é superior ao que a gente trabalhou no nosso acesso para a Série A de 2023. Então a folha vai ser aí por menos de 2 milhões de reais. A folha do ano passado, o custo mensal do Juventude ano passado eram 4 milhões.
5: Baixo, né? Pra Série A.
4: Caiu na Série B, na Série A do Campeonato Brasileiro, eram 4 milhões, então a folha é baixa.
6: E essa vitória do Juventude provocou a queda do Roger Machado. Não é? Que já estava com o seu trabalho, começou mais ou menos, né?
5: Bem, mas
6: os primeiros jogos, mas já está um bom tempo, né? Ele teve uma sobrevida por causa de uma vitória, eu não me lembro qual foi agora, que ele estava quase sendo demitido, mas ele já estava muito questionado.
4: É, o Roger, ele entrou num ambiente já de muita pressão, a gente pode conversar um pouco mais depois.
5: Começou...
6: Já de questionamento na própria contratação,
4: exatamente,
6: né?
4: Exatamente. Então,
5: não teve sossego em nenhum momento, né? Exato. No trabalho aí, nessa passagem.
4: Aí agora pegou uma sequência ruim e...
5: E o áudio do presidente do São Paulo, vocês viram? Foi ontem ou foi terça que vazou o áudio? Dizendo assim, não vamos demitir, não tem dinheiro. E aí passou dois dias, Roger Machado...
4: É, não existe convicção no futebol.
5: Que loucura.
4: Não existe convicção no futebol. Mas começando pela Copa... Pela Copa da Federação Gaúcha de Futebol,
6: só
4: o troféu...
6: pra dizer, tá, um cotado é o Dorival Júnior, né?
4: É, Dorival provavelmente pode ser, porque tá... Tá desempregado.
6: Tá na pista.
4: É. Tá na pista e é um cara que saiu do São Paulo em boa fase, né? Saiu, foi pra seleção brasileira. Então...
5: Sim, a memória recente. Mas, e tem um que periga sair, né? Que, vá que esse time ruim lá da capital gaúcha ganhe fora de casa.
4: Não, mas esse aí não fica. Acho que se for sair, ele vai pra volta pra Europa.
5: É, tu acha?
4: É, não deve.
5: Não, é que eu falei uma frase tão estapafúrdia que ninguém entendeu. O Grêmio ganha fora de casa do Bahia e o Rogério fica na pista, o outro que fica.
4: Entendi.
5: Hoje eu tô meio confuso, desculpa aí, pessoal. O Rogério tá meio, né?
4: É, o Rogério tá balançando também.
5: Quando vê, eles vão esperar um pouquinho.
6: Não entendi, o que que o
5: Rogério
6: sempre joga com Bahia?
5: É, domingo, é.
6: Ah, mas é o brasileiro, tá?
5: Sim. E é de muito, é quase impossível o Grêmio ganhar, vamos ser sinceros, mas...
4: No... Ganhar fora de casa é difícil pro Grêmio.
5: É.
4: Mas começando...
6: Tá fazendo uma prevenção.
5: Não, é.
4: Começando então pela Copinha, pela Copa da Federação Gaúcha de Futebol, ontem a gente teve aí primeira rodada do troféu Carlos Caetano Verri. A Copa Dunga, né?
6: Copa Dunga.
4: Não sei porque ainda não... Não aceitaram, não estão utilizando esse nome. É Copa Dunga.
5: Bem mais legal, né?
4: Exato. É Dunga, né? Carlos Caetano Verri. Pouca gente conhece ele pelo nome completo. É o Dunga. Tetra campeão, capitão do Tetra.
6: Pá? Sim, porque é necessário a gente dizer no fim, né? O Dunga, Dunga, né?
4: Exato,
6: Copa porque Dunga. Senão...
5: O Dunga. É isso aí, André. É. Tem que dizer que quem é esse cara.
4: Então, os jogos de ontem, a gente começou com Gramadense e Santa Cruz na Vila Olímpica, em Gramado. E o Santa Cruz venceu fora de casa, venceu por 2-1. Primeiro jogo pelo Grupo A, que ainda não tem definido, porque ainda tem mais uma partida que foi adiada, mas já, a gente já fala sobre isso. O Brasil venceu o Guarani por 2-0 no Bento Freitas, com o time reserva, a gente já esperava isso, e foi que se confirmou durante a noite de ontem.
6: Ah, vou tentar ver os gols aqui. No...
4: O gol do Guti.
6: Guti e o Morbeck.
4: O Gabriel Morbeck. O Morbeck, centroavante, reserva, e o Guti entrou uma vez, né? Entrou um jogo, acho que, na Série D.
6: Não, acho que entrou mais. Acho que entrou mais, mas sempre durante o jogo.
4: Não, ele não foi titular nenhuma vez.
6: Ou a oportunidade? Não, nenhuma vez.
4: Nenhuma vez.
6: Mas eu acho até que entrou mais de um jogo, mas foram poucos mesmo. Máximo dois, é verdade.
4: Não, ele entrou mais até, ele entrou três vezes, só que eu não... Pouquíssimo tempo, né? Sem participar muito.
5: E irrelevante, pelo visto, né? Ninguém não lembra...
6: Mas eu acho que o Gilson andou elogiando ele. Ó, tô vendo gol aqui. Belo gol. Um belo gol.
5: Andale.
6: Canhoto.
5: Tô vendo aqui também.
6: Canhoto. Tô vendo gol aqui, não. Eu acho que... Olha esse... E o Gilson o elogiou também. E o outro gol do Morbeck, eu acho até que foi... O cruzamento dele. Tô olhando aqui. Acho que foi o cruzamento do Guti. Foi alguém canhoto que cruzou. Vou dar uma olhadinha aqui. De novo. Né? Ué, mas olha. Um baita gol. Não sei se tu viu, Léo. Primeiro gol. Agora, porque eu não vi o jogo ontem, né?
4: Exato.
6: Eu não vi o jogo ontem. Porque...
5: Pô, fosse ver Copa do Brasil, Andrezinho.
6: Pois é, mas eu me assumi esse compromisso, então, né, de ver o Neymar, né? Porque eu queria ter mais embasamento.
5: Para não fazer uma crítica leviana, né? Agora tu pode falar, o Neymar não jogou nada.
6: Depois. Não jogou. É verdade. É verdade. Ó, eu acho que foi o Guti que cruzou pra cabeça do Gabriel Morbeck, hein? Dois gols. Belos gols do Brasil.
4: É, eu tô até olhando aqui pra ver a escalação do São Luís.
6: Do Guarani. Já vou te dizer.
4: Eu tô fazendo a comparação com os outros jogos do Guarani e. Não foi com o time completamente reserva, que nem o Brasil foi.
5: Pois é.
4: Pode...
5: E o Guarani é carta fora do baralho na Série B, né? Na Série D?
4: Hoje é o último colocado.
5: É.
4: Mas até venceu a última partida.
6: E o Tony Júnior, que já passou pelo Pelotas, continua lá, ponta direita.
5: Pois é.
4: Mas o Guarani, até deixa o... Pegar hoje a classificação do Guarani, a pontuação. O Guarani é o último colocado do grupo, 4 pontos. Mas venceu a última partida, né? Vem de vitória, venceu fora de casa o Cianorte por 1-0.
5: Não é carta fora do baralho pela pontuação, ainda pode
4: ainda
5: ser.
4: Ainda tem como, mas é muito difícil.
5: Difícil,
4: é uma situação difícil. Mas comparado ao outro time, que jogou... O jogo ontem contra o Brasil, o jogo do final de semana contra o Cianorte, não tem muita diferença. Então, você pode falar que não foi com o time reserva. Pode ter sido com o time
6: titular. O Roger está nos mandando uma mensagem aqui. O Roger está dizendo que foi o
4: titular. Tem poucos jogadores que não jogaram no último jogo que jogaram contra o Brasil. Então...
5: Salve, Roger! Deve ter ido no jogo, hein?
6: Olha, não sei, Roger, tá escutando, né? Tá na escuta. O Brasil de titular Eu tô vendo aqui, foi o Júlio Simas. Não, mas o Roger me diz dois titulares. Não. Titulares mesmo.
5: Nem o goleiro foi?
6: Simas.
5: Nem o goleiro.
6: O Matheus Streit entrou no jogo. O Brasil saiu jogando com Davi, Yuri, Saulo, Zamora e Otávio, que é a reserva. Depois entrou.
4: Eu acho que é difícil a gente falar que. Hoje é difícil a gente falar que o Robinho não é titular. Por mais que a gente. Que o Andrei tenha começado com o titular a última partida que ele teve disponível, o Robinho jogou quase todas as partidas como estrela, começando dentro do campo.
6: Sim, então, então é titular. Do ponto de vista, o Robinho Júlio é titular. Simas, Thiago Henrique.
4: No time ideal ele não é.
6: É um que frequenta. O Gabriel Morbeck entra
4: muito seguido muito também.
6: O Otávio entra muito. O Daniel começou como titular. O Gabriel Masson está entrando seguido também. Então, mas não saiu, só saiu assim, exatamente titular, né? Que a gente pode cravar que é titular, que no jogo de, salvo alguma lesão, né? No jogo de domingo contra São José, que acho que não vai jogar, na verdade, mas jogaria, é o Júlio Simas. Ele deve ter jogado porque ele está com cartão, eu acho.
4: É, tem que confirmar isso aí. Mas o Robinho, todas as partidas que ele jogou pelo Brasil até agora, ele jogou como titular. Então...
6: Roger,
4: se considera.
6: O Roger não foi o jogo, né? Deve ter visto.
4: Se considera...
6: Não sei se teve transmissão, Léo.
4: Então, teve transmissão, mas falou, a federação tinha comentado sobre, a notícia era que a federação ia transmitir os jogos, pelo menos jogo contra o jogo do Gramadense.
7: Sim.
4: Contra
7: foi?
4: Santa Cruz
7: não teve também?
4: Transmissão. Não teve transmissão. E não, o jogo do Brasil foi na TV Chavante.
7: TV Chavante. Então, Vanderlei Leivas e Fernando Monassa, eu acho que estava.
6: Foi transmitido?
7: Foi transmitido.
4: É, o Júlio Simas sofreu 3 cartões amarelos. Só pra confirmar.
6: Não joga no domingo,
4: tá fora. Tinha sofrido contra São José, e agora no último jogo contra o Marcílio Dias também levou o cartão amarelo.
7: E o zagueiro Saulo, será que voltando aí, o ritmo dele volta a ser titular?
4: A última impressão do Saulo foi muito ruim, né?
7: É, ele foi mal lá na.
4: Contra o Blumenau também?
7: Blumenau. É.
4: Então eu acredito que não seja.
7: Não tem mais. Vai ter que esperar.
4: Claro que a defesa do Brasil não sofreu 4-1 no último jogo, mas o Saulo...
7: Daqui a pouco o melhor é o que tá, como sempre falam, né? O melhor é o que tá no banco ali.
4: Sempre o melhor é o que tá no banco quando o time tá mal. Mas venceu, o importante é que o Brasil venceu.
7: Sim.
6: É, isso era importante.
4: E encerrou uma sequência aí de 4 jogos sem vitória. Então, e foram 3 derrotas seguidas. Então, agora
6: e
4: pelo
6: que
4: menos...
6: agradou, né, esse jogo, o Gilson Maciel. O treinador que elogiou a atuação, né? Então, e ele possibilitou a ele, né, também observar mais num jogo, né, alguns
4: jogadores que não tiveram a oportunidade ainda.
6: Jogo, aqui ele disse assim, ó, que era preciso ver o Guti e o Morbeck desde o início. Né? Porque normalmente eles entram em alguns jogos, mas o Morbeck entrou em quase todos. O Guti, como tu falou, entrou em 3, né? Ele no jogo de ontem, me parece, ele elogia o Robinho, né? Que seria o que o ver,

0: Eu achei o gol dele, eu vi agora, um gol muito bonito. Ele foi cortando, vindo do lado direito, fora da grande área, indo, carregando a bola para dentro e chutou no canto. E
1: Um belo gol.
0: eu acho, porque foi um canhoto que cruzou
1: Ah,
0: para o Morbeck, o gol do Morbeck depois também.
1: sim.
0: Quer dizer, foram dois
1: O
0: lances,
1: meia.
0: eu não tenho como ver todo,
1: Claro.
0: olhar por todo o jogo, mas para mim foi uma amostra que pode ser uma opção para o Brasil.
1: Não, essa é a parte interessante para o Brasil nessa copinha, que é testar esses jogadores e ver se algum deles serve para começar a ter mais minutagem, né?
0: Ele já
1: Alguns deles
0: tinha
1: podem até.
0: elogiado o Guti. E o Morbeck também deu resposta em alguns jogos também.
1: Testar e manter, dar ritmo, né? Também. Só
0: Exatamente.
1: no banco entra e não faz nada. Então.
0: E olha só. E o Farrapo, hein?
1: É,
0: O
1: o
0: Farrapo
1: Falpi empatou no fim? Empatou e um bom empate.
0: exato, bom empate, fora, né?
1: E
0: E
1: pessoal,
0: o Walter não pôde jogar.
1: empate fora e com gol no final da no
0: partida.
1: finalzinho.
0: Foi o gol depois dos 40
1: E
0: minutos.
1: essa camisa do Farrapo, achei bem interessante, diferente do esperado. Não sei se vocês. Eu tô aqui no. Tô vendo uma foto na Hora do Sul aqui. Uma camisa bem bonita e bem diferente do
0: Ah,
1: Farrapo.
0: bonita mesmo. Ela é preta, né? Mas
1: Eu não
0: com
1: sei.
0: as cores do vermelho, verde
1: É,
0: e
1: não,
0: o
1: é bonita,
0: amarelo nas
1: realmente.
0: mangas.
1: É um troço de diferente. Achei bonito, achei bonito. Eu já acho bonita a camisa tradicional ali, tricolor, mas achei bonita essa
0: Será que
1: camisa.
0: tá à venda essa camiseta aí?
1: Ó, eu sei que aqui perto.
0: Ela tem uma propaganda na frente, mas até eu não gosto muito, né? Mas nesse caso aqui eu tô vendo meio jogador de lado, camisa 10 na foto
1: Sim, é
0: do
1: a camisa.
0: jornal Hora do Sul, mas não é muito grande, ela é mais discreta, me parece,
1: Sim, patrocínio, né,
0: o
1: André?
0: patrocínio ali, ele não fica, porque tem uns que eu vou te dizer, é terrível, né? Que fica muito feio, tira esteticamente,
1: E
0: né? Tá muito
1: tem
0: poluído.
1: equipes que tem várias empresas no braço, é não sei aonde, é atrás, daqui a pouco até no avesso vão botar, se deixar. É para todo. É cheio de coisinha no braço, né? Na gola. Fica feio.
0: Não, não dá nem para enxergar,
1: É, tu
0: né?
1: acaba até que descaracteriza.
0: Não, e fica e é quase que no braço. Como é que vai enxergar, né?
1: É
0: É.
1: difícil,
0: No campo, só se
1: mas.
0: o cameraman lá,
1: Na
0: ele é.
1: transmissão, assim, e tem que ser uma transmissão top de jogo grande, né? Também, pra pegar.
0: É feio, mas precisa, né?
1: É feio, mas cai o Pix lá pros caras.
0: Exato, é dinheiro.
1: E
0: E
1: o Walter não
0: conseguiu a tempo, né, de ser regularizado no BID, né? Ele teve a rescisão com o Atlético da Bahia, o clube que ele estava, né, oficializado na terça-feira. O Farroupilha esperava que ontem saísse, né, até a hora do jogo, mas não saiu no BID, né? Não foi regularizado o Walter, né? E o gol do Farroupilha, na verdade, os gols saíram no segundo tempo. O do Michel, o veterano Michel Alexandre Saloy.
1: O Michel ainda
0: Joga a bola.
1: o Michel não para
0: Exatamente.
1: quieto, cara.
0: Abriu aos 29 minutos e o Endrell do Farroupilha empatou aos 41.
1: É, não, o Michel não para de jogar, né? Ele tá sempre ativo e fazendo gol.
0: Grêmio Bagé que tem o Cavani, né? Que entrou no
1: Você tem o
0: lugar do
1: cabelo.
0: Cavani. E tem o Agostinho Millar, o filho do Cláudio Millar. Que eu acho que é do Brasil até, não sei se está emprestado.
1: Ele
0: Farroupilha?
1: esteve
0: É.
1: por.
0: Agostinho Millar é o filho do Millar,
1: Assim, é
0: né?
1: filho do
0: E o
1: Millar.
0: Cavani, esse é o apelido, é o aquele que é o irmão
1: Não.
0: do Apelido? Cavani uruguaio?
1: Não, é o irmão aquele do... Ainda joga o irmão do Cavani?
0: Ah, tem razão. Tem um irmão do Cavani, jogou no Pelotas.
1: Jogou no Pelotas e deu a pérola aquela de... Falou, pô, que estádio bonito. Esse aqui é muito moderno. Quase que falou que era uma arena...

0: Copa do Mundo, a Boca do Lobo.
1: É, mas esse não é.
0: Ele serviu que ele brigou aí, deu uma briga, ele foi defender os colegas lá, mas não fez mais nada, o irmão do... O Guti, né? Gulli, sei lá, Guti, não lembro.
1: Esse aqui é o Joelto Antônio Alencar de Oliveira. Ele vai ser o Cavani porque ele é cabeludo.
0: É apelido, esse é apelido.
2: Por causa dos cabelos longos.
1: Jogou no São Gabriel ano passado. Também passagem pelo Aimoré. Pelo Almirante Barroso, nem conheci esse tipo. Base do Cascavel, esse não é o...
0: E tá naquele da pressão, né? Que tem esses nomes icônicos...
1: É que nem
0: o Pelé, os que a gente fala. Qual é o outro?
1: O Pires tem o Wendel Pelé.
0: O Etô.
1: O Etô.
0: É complicado.
1: Não é o irmão do Cavani.
2: Não é o... Olha, e ontem jogaram, né? Alguns jogadores mais conhecidos, pelo menos que eu conheço, né? O Marlon Bica, o Digão, o Léo Ferraz.
1: Só, não, e o irmão do Cavani não se chama Cavani.
2: Não é Cavani. Mas
1: ele jogou no Pelotas.
2: Ele
1: é o Walter Fernando Guglielmone Gomes, conhecido como Gulli.
0: É complicado esse nome dele, hein? Pá?
1: Teve 15 partidas pelo Pelotas, 6 gols marcados.
0: É. Até que foi bom.
1: Ah, não foi, não são números terríveis, né?
2: Mas foi um bom resultado, Farroupilha, né?
1: Bom
2: jogando
1: resultado.
2: Jogando fora. Eu só não... Olha... O jogo, o próximo jogo do Farroupilha pela Copa Dunga, que nós vamos começar a chamar aqui de Copa Dunga. Né? É no dia 21 de maio, no meio da semana, eu acho, né?
1: Semana que vem?
2: Quinta que vem. Mas é no Estrela d'Alva, em Bagé.
0: Atenção, rapaziada da Boca do Lobo, não tem jeito de dar
1: Não, é na Estrela d'Alva em Bagé. E o Guarani joga na... Tem o Baguá na quarta-feira, na Estrela d'Alva.
0: Vai demolir o tapete lá, né? Vai demolir o gramado.
1: São 19 horas de diferença.
0: Fantástico o gramado lá, vai estragar.
1: Contando que o jogo que não falte luz e o jogo acabe às 10.
2: Como é que é o Baguá? Ainda... Que dia é?
1: Na quarta-feira.
0: Um dia antes, um dia 20. Antes,
1: no Estrela d'Alva.
0: 19 horas depois.
1: Contando que não falte luz.
0: Ah, não, é bem observado que...
2: Não entendi. Tem um Baguá na...
1: Tem um Baguá na quarta.
0: Baguá?
2: E o jogo de Farroupilha?
1: Na quinta.
2: Como assim?
1: Ué?
2: O jogo é contra o Brasil, tá.
1: Jogo contra o Brasil, tá, Brafar e Baguá. Tá,
0: isso é um... Tá. Só faltou o Guarani, o Grêmio, o Bagé vir jogar em Pelotas, né? E aí vai o Chavante jogar com o Farrapo lá. É muito bizarro isso aí, tio. Não tem cabimento
1: aí, contando que não falte luz. o jogo acaba às 10.
0: Pá!
1: Então são 17 horas de diferença entre um jogo e outro. Vai ser, olha, um terror.
0: É o gramado padrão.
1: O gramado já não é um dos melhores.
0: Não é FIFA agora. Lá, padrão? Não é gramado de Copa do Mundo?
2: Olha, eu joguei... Bom, mas aí faz muito tempo. Hoje os gramados são... Eu joguei no Júnior do Pelotas, quando eu jogava no
0: Lobão.
2: Júnior do Pelotas, faz muito tempo, início dos anos 80, eu joguei, eu não me lembro que estádio foi, ou eu acho que foi no do Bagé, nós jogamos lá, é que eram muito ruins os gramados, né, nessa época.
0: Bah, André, eu peguei, né? Eu cheguei.
2: Era muito ruim, aqui em Pelotas também, o do Farroupilha também era um...
0: Hein, André,
2: terrível, né?
0: Se lembra quando dava aquela entreveiro dentro da área e num escanteio e levantava uma poeira assim quando tava seco? Daqui a pouco, gol, entrava a bola, os caras não.
2: Eu me lembro das chuteiras.
0: Chuteira.
2: Que hoje é uma coisa bem fina, o couro ali, não tem. É quase um tênis, né?
0: Bah.
2: Hoje a chuteira, mas elas eram duras.
0: Chuteira nova, André, chuteira nova, imagina. Tu pegava ali, eu guri, ganhei chuteira, aquilo parecia uma chuteira de madeira.
2: Saia com o pé cheio de bolha.
0: Cheio de bolha, não, a coisa mudou.
1: E uma chuteira pesada ainda.
2: Hoje é quase um tênis.
0: E chuteira preta.
1: Não é nem um tênis, ela é leve. A maioria das chuteiras hoje são leves, né? Tu quase não sentia ela no pé.
0: Não, a tecnologia é muito diferente.
1: Ele tem questão da tecnologia, tem uma chuteira específica para atacante, uma chuteira específica para...
0: Tu já usou uma chuteira nova, o André e Léo? Eu nunca, chuteira nova, nunca usei.
2: Ah, mas faz muito tempo que eu não jogo.
0: O Léo deve ter já...
1: A minha última chuteira nova, Alexandre, Que aí era a que eu tava usando até a última vez que eu joguei, mas aí ela tá dando os doces, tem que comprar uma nova.
0: Mas é a tecnologia, essas
1: não,
0: aí.
1: Não, era uma chuteira de couro até, não sei se tá...
2: Pô, mas é uma novidade aqui pra mim, pelo menos, né? Que se o Léo tem chuteira, é sinal que o Léo...
0: Ué, mas não visse o gol do DVD jogava, dele?
2: E jogava futebol de campo.
1: Não, foi, era chuteira só site.
2: Ah, só site.
1: Só site.
0: Ah, mas tem aquela coisa embaixo que dá pra botar, enroscar as travas, precisar? Tem, né? O Léo nem tem, sabe o que
2: é. Não, mas é só site não, né? Porque só site não tem condições de acordo com a temperatura, né? Porque não é grama.
0: É só tapetinho.
2: Sintético ou tem algum só site que é grama mesmo?
1: Não, grama sintética.
0: Bah, eu jogava no, lá no areal. Tu deve saber, André, ali no, atrás da Baronesa tinha uma cancha de 7 com grama natural.
1: É, tinha ali. Essa eu não conheço.
0: Da Kozak, eu acho.
2: Tinha. Ah, é verdade.
0: E ali, mas é raro.
2: Até fizemos uma... Desculpa. A Kozak ali... É algum setor da prefeitura? Ou
0: é, que acho que é? Eu acho que é negócio de patrola.
2: Tem um campo ali, né?
0: Agora não tem mais, mas é recente. Botaram uma pracinha.
2: É, tá, é ali, né? Não, nós fizemos... A Rádio Com fez uma transmissão. Olha só. Fez uma transmissão de uma decisão do campeonato do SIMP, Sindicato dos Municipais, ali. O Cláudio Silva, narrando.
0: Claudinho!
2: Silva, narrador conhecido. Braçou! Né? Cláudio Silva, narrando. Nas reportagens, o Ronaldinho Spielmann, que era nosso companheiro aqui falecido, grande amigo, grande companheiro aqui da Adcom, que era da direção do SIMP, que foi árbitro também, né? O Ronaldinho Spielmann e eu de comentarista.
0: Massa.
2: Exatamente.
0: A final, né? Final.
2: Aí nesse campo que tu tá falando.
0: Da Kozak, né? A bola caía lá no lago, né? Tinha que ter um guri pra ir lá pegar a bola no lago lá. O cara chutava forte, caía no lago, já era.
1: Não, até falando nisso, falando de campeonato amador de sindicato, tem uma lembrança aqui pra gente passar. Hoje, às 22 horas, tem campeonato do Sintra, pós-Petro. Final,
2: sindicato dos frentistas de posto de gasolina.
1: Isso. Então até foi uma lembrança que o seu José Luiz Moraes falou, e a gente entrou em contato aqui com o sindicato. Tem os jogos aqui. São quatro equipes disputando, semifinal e final, foram no torneio. Dos confrontos é o Trabalhadores do Posto Gás Forte, enfrentando a rede de postos Via Mais, e o outro é Posto Coqueiro A contra o Posto Coqueiro B. Então é...
0: Pá, vai pegar fogo esse jogo aí, hein?
1: Isso aí é...
0: Só a gurizada do se fecha o laço lá depois pra trabalhar, hein? Aí dá problema. Coqueiro 1 versus Coqueiro 2.
1: Aí dá problema mesmo.
2: É, mas não era... São postos...
0: Em outro local?
2: Na mesma rede, mas...
1: É, não pode ser que não se conheça. Pode ser que não se conheça.
2: Mas é... Aí, então...
1: Lembrando, hoje é 22 horas.
2: Onde é mesmo?
1: Até não acabou não passando o local. É na Fernando Osório.
2: Na Fernando Osório.
1: No ginásio da Fernando Osório. Campeonato aí de...
0: Futsal?
1: Futsal. 10 horas e 39 minutos... Alexandre, intervalo rapidinho, daqui a pouco a gente volta com a comunidade esportiva para falar de Copa do Brasil. Teve aí 7 jogos hoje, a gente ainda tem mais partidas e o Grêmio jogando.
2: 10 classificados já, né?
1: Já, 10.
2: Hoje tem 10 classificados.
1: 10 classificados, foram 3 jogos só na terça-feira, né?
2: Faltam 6.
1: Faltam 6 hoje, um deles o Grêmio enfrentando Confiança em Sergipe. Então... Alexandre, intervalo rapidinho, daqui a pouco voltamos.
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0: 10 horas e 44 minutos, temperatura de 14 graus, umidade relativa do ar em 77%, sensação térmica de 13,7. Voltando agora para o comunidade esportiva, falando de Copa do Brasil, ontem a gente teve aí 7 jogos válidos pela quinta fase da Copa do Brasil. E somente uma surpresa, na verdade, né? A gente está tendo uma fase da competição que não tem poucas zebras. Geralmente o principal time já está conseguindo a classificação. E chegando aqui os resultados, teve aí o Juventude, que é uma surpresa. O Juventude venceu o São Paulo por 3-1.
1: É, né? E em parte. Porque o Juventude muito menor, né? Mas o Juventude volta e meia.
0: Não, mas é, né?
1: Foi surpresa, também acho que foi surpresa.
0: É uma surpresa porque o Juventude é um time de Série B contra o São Paulo, que não tá mal no Campeonato Brasileiro.
1: E estava já em vantagem, né?
0: Estava com vantagem, então é uma surpresa. E é uma das poucas, por enquanto. O Vasco empatou em 2-2 com o Paysandu, mas havia vencido o primeiro jogo por 2-0, então não conseguiu ficar um pouco mais tranquilo. O Santos venceu o Curitiba por 2-0 fora de casa, no Couto Pereira. Primeiro jogo foi empate na Vila Belmiro, então o Santos também passa. O André, que viu o jogo, né? A apresentação do Neymar não foi das melhores.
2: Não foi mesmo, eu me comprometi a ver, porque até tu tem que... Segunda-feira sai a convocação.
0: A gente vai criticar, é bom saber a...
2: Exatamente. Bom, eu continuo com a minha opinião. Eu não vi nada no Neymar. O Léo hoje me disse que o Neymar deu passe. Bom, passe não foi passe.
1: Não foi assistência?
2: Não foi assistência.
1: Uma baita assistência.
0: Não, mas agora... eu tô falando na estatística, tem o passe pro gol. Mas não... Yeah. Tu vai ver o lance e não tem...
2: Foi no meio do campo, lá, passou a bola sem nenhuma...
1: Pretensão?
2: Pretensão, nada.
0: É, não se imaginava que ia fazer o gol.
2: Passe. Não foi uma... E assim, ó, o jogo, olha, eu acho assim, evidentemente o Ancelotti deve ter visto esse jogo, né? Porque eu acho que esses jogos também são, de alguma forma, determinantes para ele ver como é que o Neymar está fisicamente e como que ele se comporta no campo.
0: Exato.
2: Do ponto de vista de competição, de Sim. competitividade, de intensidade, olha, me parece um jogador pesado, muito longe, mas muito longe mesmo do Neymar. Eu estou vendo os lances do jogo aqui, muito longe do que a gente já viu e esperaria do Neymar.
1: Aquele arranque, né? E improviso, arranque...
0: É, o arranque não tem mais.
2: Não tem
0: mais capacidade,
2: assim,
0: para isso.
2: Eu já falei, né, o jogo ruim. E o Ancelotti tem que ver esse jogo. Olha, uns jogos, Alexandre e Léo. Ah, mas uns jogos, assim... muito ruins de se assistir. Olha, é muita exceção os jogos do futebol brasileiro que tu diz, esse jogo foi muito bom. É um jogo que para muito, ele é muito... Ele não tem uma rapidez, ele não tem uma dinâmica. Então, imagino o Ancelotti, que é um jogador que... acostumado com a intensidade, o dinamismo do futebol europeu, né? Então, para ele deve ser assim, ruim, né? Ter que assistir esse tipo de jogo, mas ele como obrigação, ele é obrigado a ver, né?
0: Porque
2: ele
0: tá,
2: ele tem que
0: convocar jogadores do futebol brasileiro.
2: Exatamente. Então ele tem que ver, mas eu, assim, eu acho até que, mas eu acho, ao mesmo tempo, eu acho que algum tempo atrás eu achava que, até bem pouquinho tempo atrás, um mês atrás, até mais ou menos na época da última convocação que teve, os amistosos da data FIFA, eu achava que, olha, não existia, as chances eram mínimas do Ancelotti convocar o Neymar. Só que depois da entrevista da Reuters que ele deu, Ancelotti falando, se ele tivesse dizendo, né, que é indiscutível a qualidade técnica do Neymar, enfim, mas se ele tivesse 100% de fisicamente, ele poderia ser convocado. E ali eu já achei que ele, de repente, ele pode convocar o Neymar. E tem outra coisa, ao mesmo tempo que eu acho que não deveria, porque ele não vai conseguir, eu acho, jogar de maneira competitiva uma Copa do Mundo, eu também acho que pela cabeça do... E acho que o argumento do Neymar... Bom, se ele vai convocar 9, 10 atacantes, o Neymar poderia estar nesse meio aí. Poderia, porque realmente, tecnicamente, ele é melhor.
0: Exato.
2: Ele é melhor, então ele é um argumento também que não dá para desprezar.
1: Não,
2: é. Que como ele é ele tem a questão técnica, ele é superior.
1: Ele é um diferente lá, né?
2: E
1: ele...
2: desses 9, 10, tu não consegue utilizar. Vai ter atacante que nem jogar vai.
1: Não é? Ah, então, não vai, é.
2: Eu acho, não, é, não dá para desprezar esse argumento e se passar pela cabeça do Ancelotti isso também, né? Mas nós vamos saber na
0: segunda-feira.
2: Segunda-feira a gente não vai dar para repercutir, porque vamos repercutir na terça, exato, né?
1: Exato.
2: Porque deve ser de tarde.
1: Ah, tá. É, não, é sempre à tarde, geralmente.
0: É tarde, lá.
2: Mas ontem, olha, tem um outro jogo, né? Não sei se eu vou ver. Tem um outro jogo contra o Curitiba mesmo, né? Do Santos, que é no domingo. Eu vou tentar, dependendo do horário.
1: A experiência foi horrível, André, de ver esse jogo.
2: Jogo meio ruim. Foi o jogo, jogo que... Para mim não foi bom tecnicamente, não foi. Eu acho que as análises de quem viu, de quem comentou e de quem assistiu é que não foi um bom.
1: E o Curitiba está caindo na real.
2: Tecnicamente, e o Neymar, pelo aquele jogo ali, por aquele jogo.
1: Está se poupando para a Copa?
2: Tem.
1: Hein? Está se poupando.
2: Não, mas então, bom, mas aí. Se ontem ele teria que mostrar. Se esses dois jogos realmente forem decisivos, o de ontem já...
1: Queimou.
2: Assim, não tem
0: não
2: como.
0: Mudou, na verdade, não mudou a cotação do dólar, que ele não fez um grande jogo, mas também é um jogo esquecível do Neymar, na verdade.
2: É, não, exatamente.
0: Não foi aquele jogo horroroso, teve alguns jogos horrorosos. O jogo contra o Inter, por exemplo, foi terrível. foi de passar vergonha.
1: Totalmente fora da casinha.
2: Exato. É que ele não teve nenhum lance... Por exemplo, o que tu espera do Neymar? Que ele tenha um lance, pelo menos, no jogo, que seja um diferencial.
1: Mesmo, é claro, jogando aqui e um pouco fora de forma, tem que ter.
2: Sim, mas tu quer convocar, se há uma expectativa de que ele seja convocado, ele tem que ter no mínimo um lance.
1: Se não, deixa a rapaziada, né? Que tá indo os caras.
2: Que comprove, né? Ou que mostre esse diferencial que ele teria.
0: Passando os
2: e
0: outros
2: tem,
0: resultados,
2: eu acho, né?
0: Passando aqui os outros resultados, o Mirassol venceu o Bragantino por 2-1. Havia o primeiro jogo tinha sido empate em Bragança Paulista por 1-1, então passa o Mirassol para as oitavas de final. Palmeiras, a gente tinha comentado já que era jogo jogado. O Palmeiras já tinha vencido o Jacuipense por 3-0 no primeiro jogo, agora goleou fora de casa por 4-1, placar agregado de 7-1. Passa de fase também o Palmeiras para as oitavas de final. O Atlético Mineiro perdeu para o Ceará por 2-1. O primeiro jogo tinha sido o mesmo resultado, só que com vitória do time de Minas. E passa nos pênaltis por 4-2. O Ceará quase conseguiu, mas não o suficiente, não foi suficiente. E o outro jogo que encerrou ontem, o Remo venceu o Bahia por 2-1. O primeiro jogo tinha sido 3-1 para o Remo. Então... o agregado fica aí 5-2, o Bahia perde, cai na Copa do Brasil. Agora está fora das competições continentais, porque tinha caído na pré-Libertadores e não só na pré-Libertadores, mas na fase onde não se tem classificação para Sul-Americana, então fora de qualquer competição continental, cai na Copa do Brasil. Hoje o Bahia só tem a Campeonato Brasileiro para jogar.
1: E domingão vão jogar com tudo, com olho, sangue no olho lá, o Bahia, Campeonato Brasileiro.
0: O pressionado, né?
1: Vão pegar algum pobre coitado aí, algum time aí, e vão...
0: Agora falando dos jogos de hoje, a gente tem aí 6 partidas que encerram essa quinta fase da Copa do Brasil. Primeiro jogo, às 18 horas, Botafogo jogando contra a Chapecoense na Arena Condá. Primeira vitória do time carioca por 1-0, então tem a vantagem para jogar contra a Chapecoense, que hoje é o lanterna do Campeonato Brasileiro. A Chapecoense só tem uma vitória.
1: É o pior time, pelos que eu...
0: Não,
1: na minha opinião,
0: já
1: fraquíssimo, né?
0: O elenco é o mesmo time do ano passado. E o time do ano passado subiu na Bacia das Almas.
1: Acharam que dava pra... Não, vamos.
0: Às 19 horas tem enfrentamento entre os Atléticos, Atlético Goianiense e Atlético Paranaense em Goiás. Primeiro jogo, empate em 0-0. Então, ninguém tem vantagem nesse jogo. Agora, entre os Atléticos, rubro-negros também, né? Dois times.
1: Só muda a grafia lá, né?
0: Só muda a grafia, só tem um H no meio. E a região de onde é?
1: Invenção do presidente, esse que trocou o distintivo.
0: Ditador.
2: Não, o nome dele, do Atlético?
1: Petraglia.
0: Petralha.
1: Trocou.
0: Desde que eu nasci, ele já tava no comando.
1: É, ditadura lá, é ditadura.
0: Às 19 horas também tem Grêmio e Confiança. O Grêmio venceu o primeiro jogo na Arena por 2-0. Então tem vantagem aí, pode perder até de um gol de diferença. Alexandre, a gente está na reta final, mas eu quero ver a tua opinião.
1: Pois é, nos bastidores eu comentei, eu tô achando que o Grêmio vai sair pro Confiança. Essa gurizada aí, mais os reservas, não, olha, não são bicho. E por falar em bicho, eu acho que o Confiança aí já tá jurado lá. Vamos ganhar 3 milhões? Se vocês passarem aí, 1 milhão divide pra vocês. Vai dar uma luva aí, um bicho gordo, os caras passarem de fase. Amanhã vocês vão lembrar.
0: Tu tá com esse mau pressentimento.
1: Me deu uma... Eu sou médium, né? Não, tô brincando. Não, mas me deu uma intuição, assim, que o Grêmio vai cair fora. E o português sanatório, ele tem dificuldades em... Se der uma zebra, assim, um gol do Confiança, ele não consegue fazer modificações, assim, ele é meio inflexível. Então eu não tô legal pra esse jogo de hoje às 19 horas, não.
0: Então, Alexandre, até...
2: Tá com mal pra esse jogo.
1: Tô, André.
0: A provável escalação do Grêmio no GE...
1: Reserva, time reserva.
0: No GE não tem time 100% reserva aqui. Tem o Everton no gol.
1: Pois é.
0: Zagueiros aí, tá marcando aqui 3 zagueiros. Gustavo Martins, Vieira e Kahneman. Ou o Wagner Leonardo na vaga de algum desses 3. Aí nos lados, nas alas, Pavon e Caio Paulista ou Pedro Gabriel. Os volantes, Léo Pérez e Thiaguinho.
1: Tá, então é quase
0: titular.
1: O ataque,
0: Gabriel Mack ou William, Bright White e Amuzu ou Enamorado. Então é quase time titular.
1: Tu já pensou o Amuzu jogando hoje aí? Super animado com a recuo. De frente pro gol, ele vai fazer igual fazia no videogame antigo lá, dar um bico pra trás, assim. Esse time não era o que eu esperava. Esse time já tem time misto quente aí.
0: Time misto quente.
1: Que não é o bicho também.
0: Não é
1: não é fantástico.
0: Pra inventar o Confiança, dá pra sonhar. Então, pra terminar aqui os jogos da Copa do Brasil, pra gente encerrar o programa. A gente tem ainda nesta quinta-feira Corinthians e Barra, às 19h30. Primeiro jogo foi vitória do Corinthians em Balneário Camboriú. Às 20 horas, CRB e Fortaleza. Jogo de ida teve vitória do Fortaleza por 2-1 de virada. E aí, encerrando, às 21h30, Flamengo e Vitória no Barradão. O Flamengo venceu a primeira partida por 2-1. Então tem aí vantagem para jogar contra o Vitória, que é muito forte fora de casa. Em casa, né, galera?
1: Ah, o Barradão.
0: É perigoso, então...
1: Pessoal aí do Vitória, não construam a arena aí que vocês estão querendo. Deixa assim, que tá legal.
0: Quer falar mais alguma coisa?
2: Não, só duas notícias internacionais aqui sobre possíveis propostas e transferências, né? Mais propostas, por enquanto. Duas envolve o PSG. Está na final da, da Liga dos Campeões, joga com o Arsenal, dia 30 de maio, sim, se não me engano. Ele prepara investida de quase 900 milhões por Julian Álvares, que é do Atlético de Madrid, argentino, né? Que vai estar na Copa. E também monitora Valverde, do Real Madrid, após a crise lá dele, do Real Madrid.
0: Vai as compras.
2: Quer dizer, pô, vai se, já é um baita de um time, vai se reforçar mais ainda.
1: E os números já estão chegando quase no bilhão já, né?
0: É verdade.
1: Daqui a uns anos...
0: Não, já chegou algumas contratações.
1: Algumas já chegaram, é verdade.
0: Foi um bilhão. 10 horas e 59 minutos, Comunidade Esportiva vai ficando por aqui. A gente volta amanhã, sexta-feira, para encerrar a semana. Mais um programa aqui às 10 horas na Rádio Com. Daqui a pouquinho o Contraponto com a Clarissa Rene e com o Pedro Vargas. A gente volta então amanhã. Tchau, tchau. Uma boa quinta-feira. Até sexta.
2: Tchau, tchau. Até amanhã.

0: 11:05.
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0: bom dia. Entrando no ar, então, mais um contraponto de, aqui da Rádio Com Pelotas, hoje, 14 de maio, quinta-feira, agora são 11 horas mais 8 minutos. Falando aqui, Clarissa Henning, acompanhada na técnica do Alexandre Salóis. Bom dia, Alexandre. Também o André Amaral, tá por aí ainda. Bom dia, Andrezinho. Léo Cardoso e aqui ao meu lado, Pedro Vargas. Bom dia.
1: Bom dia, Clarissa. Bom dia, Léo. Bom dia, Alexandre. E bom dia aos radio-ouvintes que nos escutam, nos assistem pelas plataformas nesta manhã de quinta-feira. Um pouquinho de frio, como agora essa semana de costume, mas seguimos tocando para finalizar essa semana. E é isso aí.
0: E no programa de hoje, daqui a pouquinho mais, a gente vai receber a Eva Santos e o Nilo Campos. O Nilo, que é coordenador de organização do SINASEF, Seção IFSUL, e a Eva Santos, que é educadora popular, assistente social, vem conversar com a gente sobre uma nova assessoria que foi criada no SINASEF IFSUL e que está baseada numa forma específica aí de pensar na relação entre o sindicato e a sua própria base, né? Então, a assessoria de formação e articulação sindical, que faz da educação popular e da saúde mental uma ponte que liga os saberes já adquiridos por anos, né, de luta pelo sindicato e ligando, então, toda essa experiência com os sentimentos da sua própria base. Muito interessante essa proposta. Nós vamos conversar com eles sobre esse assunto daqui a pouquinho. A entrevista começa daqui a 10 minutos, às 11h20 da manhã. Também hoje a gente tem o comentário do Heraldo Leite e do Carlos Teixeira, ambos jornalistas responsáveis pelo site Radar do Futuro e que participam aqui do Contraponto toda quinta-feira, fazendo comentário sobre o impacto da inteligência artificial e das novas tecnologias na vida dos trabalhadores e das trabalhadoras. Também hoje temos o quadro do Fio da Navalha, com Luiz Fabiano e Rejane, ambos nossos companheiríssimos aqui da Rádio Com e que também participam toda semana trazendo dicas de audiovisual para a nossa audiência. 11 horas mais 11 minutos, vamos com os destaques do dia.
1: Enchentes, obras e isenções. Por que a disputa pelo Conselho do Plano Diretor interessa a toda Pelotas? Movimentos sociais realizam audiência pública após Câmara Municipal questionar resultado da eleição. Docentes da UFPEL e do IFSUL-KVG aderem a paralisações periódicas por descumprimento de acordo federal. A Assembleia aprovou paradas de um dia a cada dois meses até que o governo federal cumpra acordos firmados com o funcionalismo em 2024. Menos dano, mais precisão. Pacientes oncológicos de Pelotas têm acesso à nova geração de radioterapia. HE UFPEL retoma atendimentos após modernização de R$5.300.000 no acelerador linear da unidade de oncologia. Então vamos agora para os destaques da edição da manhã e os destaques nacionais com Léo Cardoso.
2: Bom dia, Pedro. Bom dia, Clarissa.
0: Bom dia.
2: Bom dia, Alexandre Salóis, que está na parte técnica do programa. Também bom dia especial a todos os ouvintes que acompanham o Contraponto e também que acompanha toda a programação da rádio durante essa manhã desta fria quinta-feira, mas já virou costume, então não, já não, daqui a pouco a gente para até de reclamar do frio, que começa a ficar acostumado, né?
1: Eu duvido.
2: Já está uma semana já passando frio, daqui a pouco vira temperatura normal, só começa a reclamar quando começa a baixar até mais ainda a temperatura, mas aí acho que vai demorar, vai custar um pouquinho. Mas falando dos destaques da edição da manhã desta quinta-feira, a gente conversou com o Rafael Atencio, que é coordenador da Casa de Passagem de Pelotas. A pauta foi o reforço nos serviços municipais para a população em situação de rua, inverno que se inicia somente em junho, oficialmente, mas as baixas temperaturas já anteciparam essa demanda. Então houve um aumento da procura pela casa de passagem. A gente conversou não somente sobre a atual situação, mas também de quais são os serviços que a prefeitura oferece para a população em situação de rua. Então uma conversa interessante, bem importante, com o Rafael Atencio, que é coordenador da Casa de Passagem de Pelotas. Já as notícias nacionais, entre ontem e hoje, a gente teve alguns momentos importantes. Não somente teve coisa boa, mas também teve coisa que na página policial. Mas vou começar pela parte boa. O governo federal e lideranças da Câmara dos Deputados fecharam um acordo nesta quarta para avançar com a proposta de emenda à Constituição que acaba com a escala 6x1 e reduz a jornada de 44 para 40 horas semanais. O texto prevê 2 dias de folga por semana, sem redução salarial. A comissão especial que analisa o tema deve votar o parecer no dia 27 de maio, com o tema seguindo para o plenário no dia 28. Se aprovado na Câmara, vai ao Senado. O governo defende que a mudança seja aprovada nas duas casas ainda este semestre, com um efeito imediato. Agora, vamos para a página policial. A gente teve ontem deputados federais do PT, PSOL e PCdoB anunciaram que vão apresentar uma denúncia à Polícia Federal, acionar a Receita Federal e pedir a abertura de uma CPI para investigar a relação entre o senador Flávio Bolsonaro e o banqueiro Daniel Vorcaro. A iniciativa se baseia em uma reportagem do The Intercept Brasil, que revelou negociação de um aporte de aproximadamente 134 milhões de reais para financiar um filme sobre a família Bolsonaro. Em nota, Flávio confirmou o pedido de patrocínio, mas afirmou tratar-se de uma relação privada e negou qualquer vantagem devida. Além disso, ainda sobre o Banco Master, o empresário Henrique Vorcaro, pai do banqueiro Daniel Vorcaro, dono do Banco Master, foi preso na manhã desta quinta-feira pela Polícia Federal, na sexta fase da Operação Compliance Zero. Agentes da própria corporação também estão entre os alvos. A operação investiga a organização criminosa suspeita de intimidação, coerção, obtenção de informações sigilosas e invasões a dispositivos informáticos. Ao todo, foram cumpridos 7 mandados de prisão e 17 mandados de busca e apreensão expedidos pelo Supremo Tribunal Federal nos estados de São Paulo, Rio de Janeiro e Minas Gerais. Então, duas atualizações importantes do caso do Banco Master, entre hoje e essa quinta-feira. Além disso, aí saindo agora da página policial, o prazo para inscrição no Enseja 2026 termina amanhã, sexta-feira, 15 de maio. O exame é voltado a jovens e adultos que não concluíram os estudos na idade certa e oferece certificação de ensino fundamental ou médio. A participação é voluntária e gratuita. As provas serão aplicadas em 23 de agosto, em 2 turnos em todo o país. As inscrições devem ser feitas exclusivamente pelo sistema Enseja. Então, essas foram as informações nacionais e também os destaques do Edição da Manhã desta quinta-feira. A gente volta amanhã, sexta, para encerrar a semana, chegar ao final de semana, para dar uma descansada em casa. Então, bom dia a todos e até amanhã. Eu espero com notícias um pouco, sair um pouquinho da página policial para a gente trazer aqui. Tchau, tchau.
0: Tchau, tchau. Sabe que ontem eu estava assistindo o Reinaldo Azevedo e ele estava comentando, ele leu várias publicações que políticos diversos da extrema-direita publicaram justamente sobre essa situação. E muitos deles dizendo que não tem grana, dinheiro público, né, no filme. E, na verdade, tem sim. O Mário Frias, que é deputado federal pelo PL, destinou 2 milhões em emendas parlamentares para a produção desse filme. E agora está dizendo... ele e a produtora, inclusive, do filme, estão dizendo que não tem dinheiro do Vorcaro, mesmo com todos os áudios e trocas de mensagem aí que vieram a público. Então, acredita quem quer.
2: Não sei se eu estou com o microfone ligado. Só para complementar, também tem a questão que o Daniel Vorcaro, da onde vem o dinheiro do Daniel Vorcaro, né? Não é somente da parte privada, porque o esquema que se mostra também envolve a parte pública, né? Então o dinheiro é impressionante.
0: É impressionante mesmo.
2: Mas é uma bomba na,
0: também, na candidatura, na todo candidatura. Mundo está dizendo, né?
2: É uma todo bomba na candidatura do Flávio Bolsonaro. E ainda não perdeu o apoio do núcleo forte do, da, do bolsonarismo, né? Mas uma parte da direita já soltou a mão. A gente tem o outro candidato da, da direita, também de extrema direita, mas uma candidatura diferente do, do Flávio Bolsonaro, o Romeu Zema, do Novo, que é aliado ao bolsonarismo, ele soltou a mão do Flávio Bolsonaro já. Então, pedindo investigação ainda. Então, vai ser, vai dividir os votos da, da direita e vai ser... Nem sei se se mantém essa candidatura do, do Flávio ainda. Durante... Ainda faltam aí 6, 5 meses pro pleito, né? Tem muita coisa que pode acontecer.
0: É um outro elemento que apareceu na da coisa ontem é que várias redes da extrema-direita estão aventando a possibilidade de que o Tarcísio venha. Mas o Tarcísio não pode vir. É. E aí ele estava justamente explicando. Precisava pedir, se licenciar do cargo até o dia 4 ou 5 de abril para poder concorrer. Então, com certeza, não será Tarcísio caso se inviabilize a candidatura aí do Flávio Bolsonaro.
2: É, provavelmente vai ser... Se sair o Flávio Bolsonaro, seria o Zema, só que aí o Zema, como já soltou a mão do Flávio Bolsonaro, aí uma,
0: o núcleo, pelo amor de Deus, né?
2: O núcleo duro do Bolsonaro.
0: Qual é o capital eleitoral que tem o Zema?
2: É.
0: Qual é o capital eleitoral que tem Caiado?
2: Exato. O Zema, tá, ele foi eleito no primeiro turno, no segundo maior colégio eleitoral do país, mas mesmo assim não é um cara que tem muito capital eleitoral e também não vai ter apoio do bolsonarismo porque ele largou o Flávio Bolsonaro já.
0: Ah, não sei, né?
2: Jogou os leões.
0: Aí não sei também, porque é isso. As pessoas têm que se organizar e eles sabem como andar direitinho.
2: Exatamente.
0: Sua própria base eleitoral. Então,
2: então tá.
0: Também não dá pra apostar.
2: Vou me despedindo. Tchau, tchau.
0: Tchau, obrigada, Léo. 11 horas mais 20 minutos. Estou conversando com a Eva Santos aqui. Ela está me avisando que vai chegar um pouquinho atrasado. Então, nós vamos começar a entrevista mais próximo das 11h30. Vamos esperar a Eva vir presencialmente. É, aqui no estúdio. Então, daqui a pouquinho mais começamos a entrevista. Antes disso, vamos com a previsão do tempo. Pedro Vargas.
1: Temperatura do ar em Pelotas, segundo a Embrapa, em 15 graus. A umidade relativa do ar está em 73% e a sensação térmica também de 15 graus. E a previsão para o dia de hoje, segundo o Climatempo, é sol com muitas nuvens durante o dia e períodos de céu nublado. De noite, com muitas nuvens, mas sem chuva. A previsão é de máxima de 15 graus e a mínima de 9. Para amanhã, sexta-feira, dia de sol com algumas nuvens e névoa ao amanhecer. Noite de céu limpo. A previsão também é de máxima de 16 graus e mínima de 6 graus. Para o sábado, a previsão é de sol com muitas nuvens durante o dia e períodos de céu nublado, noite com muitas nuvens. A previsão de máxima de 17 e mínima de 4 graus. Então, mesmo com um solzinho, um friozinho cada vez maior.
0: Tá bem, vamos lá, coragem. 11 horas mais 22 minutos, vamos então com as informações do dia. Unanimidade na Câmara, Pelotas aprova enfrentamento à misoginia e à cultura de ódio contra mulheres. Câmara Municipal de Pelotas aprovou por unanimidade, na quarta-feira, dois projetos de lei da vereadora Fernanda Miranda, do PSOL, que instituem políticas públicas de enfrentamento à violência contra mulheres aqui na cidade. Os textos ainda retornam ao plenário para apresentação e redação final e dependem de sanção da Prefeitura para entrar em vigor. A aprovação acontece menos de 2 meses depois do retorno de Fernanda Miranda ao mandato, que foi suspenso por 60 dias em meio ao processo que a própria vereadora caracterizou em entrevista aqui na Rádio Com em março como parte de uma ofensiva mais ampla contra mandatos ligados a pautas populares. E aí uma citação direta da Fernanda naquele momento: as mulheres que não são submissas são colocadas na fogueira. A aprovação unânime dessa quarta contrasta com esse ambiente de embate que marcou o retorno da Fernanda ao plenário. Então a gente parabeniza aí Fernanda Miranda pela aprovação unânime em um ambiente que a gente vê aí várias pistas de ser um ambiente extremamente hostil ao seu mandato. O primeiro projeto define diretrizes para ações municipais de prevenção e enfrentamento à violência misógina, à radicalização masculina online e também à cultura de ódio contra mulheres e meninas. O segundo obriga a fixação de cartazes informativos em locais de acesso ao público, com contatos e canais de atendimento a mulheres em situação de violência aqui em Pelotas. A aprovação dos projetos se alinha diretamente ao que Fernanda Miranda anunciou como prioridade ao retomar o seu mandato, a aposta na prevenção pela via da educação. Em março, ao voltar para a Câmara, né, após o afastamento, a vereadora, que também atua como professora na rede municipal, disse que trabalhou com alunos temas ligados à luta das mulheres, à violência nas escolas e também ao respeito entre meninos e meninas. E aí mais uma citação direta dela, que disse que a educação transforma. Os projetos aprovados nessa quarta-feira materializam essa orientação no plano legislativo. Fernanda é a vereadora mais votada de Pelotas pela segunda eleição consecutiva. Em publicações nas redes sociais, depois do término da sessão de ontem, ela destacou que a aprovação representa uma vitória de todas as pessoas que acreditam na prevenção através da educação.
1: E docentes da Universidade Federal de Pelotas e do Instituto Federal Sul-Rio-Grandense, Campus Visconde da Graça, aprovaram em Assembleia Geral da Associação dos Docentes da UFPEL, a DUFPEL, realizada na quarta-feira, ontem, a adesão a um calendário de paralisações de um dia a cada 2 meses. A mobilização seguirá até que o acordo de greve de outubro de 2024 seja integralmente cumprido pelo governo federal. A decisão responde ao descumprimento pelo governo federal de acordos firmados com diferentes categorias do funcionalismo público ao longo de 2024 e 2025. A adesão segue encaminhamento aprovado na última reunião do setor das instituições federais de ensino superior do Sindicato Nacional dos Docentes das Instituições de Ensino Superior, ANDES, realizada em 11 de abril em Brasília. O calendário de paralisações será construído nacionalmente em articulação com o Sindicato Nacional

0: do equipamento central do serviço. A retomada, que começou em maio, é resultado de um investimento de R$ 5.340.000, que atualizou o acelerador linear, uma máquina responsável por direcionar a radiação usada no tratamento de câncer, e melhorou a infraestrutura da unidade de oncologia. O resultado integra o plano de expansão da radioterapia no SUS, o Sistema Único de Saúde, uma iniciativa federal para ampliar o acesso a tratamentos oncológicos especializados. A principal diferença está na precisão. Com o equipamento atualizado, a radiação pode ser moldada com mais exatidão ao contorno do tumor, o que significa atingir o alvo com mais eficiência e poupar ao máximo os tecidos saudáveis ao redor. Na prática, isso se traduz em menos efeitos colaterais durante e após o tratamento. Uma das novidades é um sistema de imagem instalado no próprio equipamento que permite comparar no momento exato da aplicação a posição do tumor com o planejamento feito antes. Se houver qualquer variação, o ajuste é feito na hora. O resultado é um tratamento mais seguro e, em alguns casos, também mais rápido. O HE-UFPEL integra a rede HU Brasil, uma rede federal aí de 45 hospitais universitários presentes em 25 estados. A entrega oficial dos equipamentos aconteceu em cerimônia na Esplanada dos Ministérios em Brasília, junto a outros 9 hospitais universitários federais contemplados pelo mesmo plano de expansão.
1: O bairro Vasco Pires, com um histórico conhecido de dificuldades no abastecimento de água, está mais perto de ter esse problema resolvido. O reservatório R14, em construção no Jardim das Tradições, atingiu 85% de conclusão e, quando entrar em operação, será o principal responsável por reforçar a distribuição no bairro e ampliar a pressão nas zonas leste e norte de Pelotas. O R14 é composto por dois módulos, um reservatório semi-enterrado e um elevado. A estrutura tem capacidade para 3 milhões de litros e é semelhante ao R15, localizado no cruzamento das avenidas Adolfo Fetter e José Maria da Fontoura, que hoje abastece o Laranjal. A obra é executada pela empresa AGR Engenharia e Empreendimentos, vencedora do processo licitatório e fiscalizada pelo setor de projetos especiais do Serviço Autônomo de Saneamento de Pelotas, o SANEP. O investimento total é de R$ 5.300.000. A obra civil foi concluída, mas ainda restam etapas antes da operação: escadas externas de acesso ao reservatório superior, plataforma de acesso à estação de bombeamento, instalações hidráulicas e painéis elétricos. Além do Vasco Pires, o R14 vai ampliar a capacidade de atendimento a condomínios nas avenidas Ildefonso Simões Lopes e Manuel Antônio Pérez. Pela conexão com o sistema de distribuição, o novo reservatório também deve aumentar a pressão de água em outras regiões da Zona Leste e Norte.
0: Beleza, agora 11 horas e 30 minutos. É, cravado. Eu vou perguntar para a nossa entrevistada, ela está chegando aqui agora. Faça um intervalinho para tu te acomodar. É. Vamos fazer um intervalinho então rapidinho? Fazer um intervalinho rapidinho mesmo, Alexandre, só para a gente acomodar a Eva, botar o nome dela e pegar direitinho a imagem. E aí já voltamos então para começar a nossa entrevista com Eva Santos, educadora popular, que está assumindo aí uma nova, um novo departamento no SINASEF do IFESUL, que prevê aí fazer uma ponte muito interessante entre o sindicato e a própria base, fortalecendo, alguns laços importantes para a luta dos trabalhadores. A gente já volta.
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0: voltamos então com o Contraponto de hoje, 14 de maio. Agora são 11 horas mais 33 minutos. Está aqui com a gente no estúdio a Eva Santos. Ela que é educadora popular, assistente social. Também chegando para conversar com a gente por link, tá? O Nilo Campos, ele que é coordenador de organização do Sinasef, Seção IFESUL. Com eles nós vamos falar sobre essa nova assessoria de formação e articulação sindical que começa a funcionar agora no Sinasef sob a liderança de Eva Santos. Sejam muito bem-vindos ao Contraponto. Bom dia.
1: Obrigada, um bom dia. Bom dia a todos que estão nos acompanhando. Ao Nilo, meu novo chefe. Eu brinco que para mim é uma honra, viu? Estar nesse momento histórico, fazendo essa parceria, né, com o Sinasef. Mas vamos ter um tempinho aqui para poder conversar. Eu sou Eva Santos, uma mulher negra. Faço um programa aqui na Rádio Com, nas quartas-feiras, que chama Programa Cotidianos. Tenho cabelo crespo, é pintado, ele fica um pouco meio laranja, meio avermelhado. Estou com brincos num formato de quadradinho da vovó, os crochês, e visto um moletom azul. Então estamos aqui para essa conversa, breve, mas necessária. Bom dia para vocês.
2: Bom dia.
0: Beleza. Então acho que a gente pode começar. Nilo, acho que podia explicar para a gente um pouquinho essa nova criação aí da assessoria de formação e articulação sindical, o que, que motivou essa decisão agora, nesse momento da gestão.
3: Bom dia a todos. Seguindo a trilha da Eva, eu sou um senhor, já de certa idade, branco, cabelos grisalhos, barba grisalha, com já um certo tempo de militância e de trabalho. E em relação à pergunta, o que nos motivou é exatamente a necessidade de um momento que é conectado com o momento atual, com a conjuntura atual, tanto no nosso país como no mundo todo, da gente, já desde o início, quando assumimos a gestão, né, do sindicato, a nova diretoria, isso já estava, já no início, planejado, se fazer um trabalho forte em função da capilaridade que o sindicato adquiriu junto com a capilaridade do próprio Instituto Federal, do próprio IFESUL. São muitos campos, serão mais três, e nos faltaria, digamos, são tantas atividades do sindicato. Eu resolvi fazer essa live aqui do sindicato, como eu tinha dito, por uma questão de gripe, até estou numa sala um pouco isolada aqui, né? Exatamente porque o momento hoje, e não poderia ser diferente, já lembrando que o nosso sindicato, ele surgiu de uma associação de servidores. Foi criado em 88, a partir da Constituição, e é um sindicato de luta, prioritariamente de luta pelo coletivo, né? A gente trabalha de forma coletiva. É um sindicato antifascista, antirracista, antimisoginia, enfim, ante qualquer tipo de preconceito, de discriminação. Nós sempre estaremos e estamos nessa luta. O contexto exige isso, porque, como eu estava dizendo, a própria criação de novos campos, e enfim, vem crescendo o número de novos servidores dentro da instituição IFESUL. Esses novos servidores, assim como alguns, não é, que entraram e ainda não tiveram a oportunidade de participar de uma formação sindical, e a gente está super valorizando esse ponto, é uma formação sindical que vai nos ser muito útil, como eu disse, nesse momento, nesse contexto que a gente está vivendo, né? Hoje, inclusive, como o nosso sindicato, eu disse, é um sindicato aguerrido, a gente tem que colocar situações, colocar a formação sindical conectada com o contexto, né? Isso é muito importante. Então, a princípio, assim, a gente resolveu e percebeu que talvez poderíamos correr o risco de nos faltar perna para a gestão, para a diretoria, em fazer um trabalho próprio, digamos, nessa área, até porque são muitas áreas, a gente então resolveu então localizar alguém com competência, com experiência, com vida mesmo nessa militância, nessa, principalmente com conhecimento para nos ajudar, para colaborar com o sindicato, e localizamos a Eva Santos. Para nós, eu quero dizer que a gente está muitíssimo satisfeito com essa parceria, temos expectativas muito boas em relação ao que a gente pretende com essa formação. Acho que a Eva é a pessoa ideal para nos dar esse apoio, né? Para manter o sindicato sempre forte, ampliado na medida em que a vida exige, não é? Com pernas e braços para correr, andar atrás, ou na frente, ou à frente de cada situação que surge. E a Eva vai ser um baita apoio, vai ser fantástico a gente ter uma pessoa da qualidade da Eva, nos prestando esse maravilhoso serviço, né?
0: Eva,
3: Não vou me estender.
0: obrigada, Nilo. Eva, eu queria te perguntar justamente um pouco de quais são os desafios que, como o Nilo estava dizendo aí, tem desafios que são territoriais, além dos relacionais. E aí, acho que me parece que existe mais uma camada, que é como atrair servidores e servidoras para essa conversa, e fortalecer aí posicionamento ou seu reconhecimento como um trabalhador e uma trabalhadora também.
1: Bom dia, Nilo, né, eu acho que tem primeiro um desafio imenso, né, que é reconhecer a necessidade e a importância dos sindicatos, e o SINASEF, eu acho que cumpre, inclusive, esse papel histórico neste momento, da importância de ter uma área, né, área profissionais, enfim, que de alguma forma contribuam nessa articulação na formação e educação popular, né? Isso entendendo que os sindicatos, eles são compostos por uma diretoria que é eleita, por conselhos de representantes. O SINASEF agora tá encerrando, né, Nilo, as eleições em todos os campos dos núcleos de base, que é uma questão também fundamental. Então, assim, ó, o que me parece que foi o que me chamou a atenção, me agradou, e é por isso que eu estou nessa experiência do SINASEF agora, porque primeiro estou reconhecendo uma insuficiência. Segundo, reconhecer que o mundo do trabalho, as condições de trabalho hoje, as relações de negociação, as pressões que os servidores, aqui no caso do SINASEF, que são servidores técnicos, administrativos e docentes, que envolve um conjunto de estudantes, né? A maioria na sua adolescência, primeira juventude. Então, isso pode ser uma grande experiência de sucesso, assim como hoje a gente já sabe que é uma grande experiência de pressão, né? Então, não há jeito. O espaço onde o SINASEF atua como sindicato, ele é um lugar permeado por contradições, né? Contradições nas relações sociais, que não é específico do SINASEF, permeado pelas negociações com o governo federal, né? Permeado pelas realidades da sociedade, das cidades onde os campos estão instaurados. Porque, como o Nilo disse, o SINASEF, por exemplo, esse SINASEF daqui, são 15 municípios com previsão de mais três. Né? Então, por exemplo, nós estamos em Pelotas, a gente ainda lembra do tempo da ETFPEL, depois passa por um processo de alteração, depois passa por outro. Agora tem municípios que é inicial, começa, nunca nada começa do zero, né? Mas começa muito precário. Então, toda essa condição de professores e funcionários que faltam, então tu tem uma burocracia do serviço público que ela é importante. E aí, mas isso é uma constatação de realidade. Eu poderia dizer isso para várias categorias. O que me parece que nesse momento vai ser o que a gente vai tentar fortalecer, primeiro é uma decisão política, né? De que é importante a questão da democracia interna, da democratização das relações entre o sindicato. E aqui a gente vai chamando base, mas todos são trabalhadores. Né? A direção dos sindicatos são pessoas que estão nos seus locais de trabalho ao mesmo tempo que outra pessoa está lá no, no, na, na sua área, dentro de qualquer um dos campos. Nessa decisão da, de uma questão do fortalecimento da democracia, do fortalecimento da comunicação, porque hoje, quando a gente vai dizendo, ontem a gente já conversávamos, ontem à tarde, que a comunicação a gente vai ganhando, entre aspas, na velocidade, vai perdendo em conteúdo e impacto. Né? Então, por exemplo, eu posso entrar no Instagram muito rápido, vejo ali as notícias do Sinasef, mas eu não tenho com quem conversar sobre isso. Então, para mim, também, esse trabalho da formação e comunicação que vai ser integrado é a construção dessa temporalidade com o pessoal das unidades, dos campos, e esse é um trabalho que está projetado, inclusive, de eu poder circular nos ambientes de trabalho. Então, essa é uma coisa, né? Fazer, eu já fui formadora sindical aqui há muitos anos atrás, aqui da região sul, mas hoje o desafio do Sinasef é esse, é um tempo em que as formas de comunicação são mais rápidas, mas as conexões são mais difíceis de fazer. Então, as assembleias são virtuais, aquele tempo da gente sentar e ficar trocando ideia, como é que está o teu local de trabalho, o que é que nós podemos fortalecer. Então, o objetivo nesse momento, primeiro, né, tentando aproximar do que tu pergunta, né, Clarissa, é reconhecer que os associados, filiadas aos sindicatos, são os trabalhadores dos campos. Tá? Esse é um reconhecimento básico, não é ninguém alienígena. Então, o pensar as condições de trabalho junto com as pessoas, que tem aquelas que não são mexíveis, entre aspas, mas muito tem a ser consolidado e construído. Eu acho que tem uma coisa aí para mim que sempre funciona, viu? É o fortalecimento das pessoas, é o fortalecimento daquilo. E na primeira reunião que nós tivemos, que foi na terça, com o Conselho, então uma novidade também no Sinasef, de fazer a cada 3 semanas uma reunião ampliada da coordenação com os núcleos, com as representações dos núcleos, nós fizemos um mapeamento muito rápido, assim, né? Mas um dos temas que as pessoas pediram são as questões sobre saúde mental, o adoecimento mental, questão do enfrentamento aos assédios, e aqui assédios entendidos, assédios morais, assédios sexuais, as questões que também validam muitas vezes a presença na manifestação mesmo, que é um... Para que mesmo eu estou me mexendo? Então, que é um segundo tema, né, que é a política. Esse ano é um ano eleitoral. Os institutos federais, eles ampliam ou se reduzem, melhoram ou pioram, dependendo do tipo de governo que a gente tem, governo federal, e tem todas as questões aí que envolvem também as eleições proporcionais, e que o Sinasef é um exemplo de outras categorias federais, não tem como se ausentar desse debate. Então, a própria continuidade, implantação, a qualidade, os recursos. No Brasil, a gente vem vivendo muito essa experiência nefasta, do meu ponto de vista, das emendas impositivas. Vai retirando o orçamento público, a obrigatoriedade do cumprimento do orçamento público, e os deputados, principalmente da Câmara e do Senado, e aqui no município também se repete, mas no caso do IFESUL, seriam mais nesses âmbitos federais, tu vai vendo que isso se perde. Né? E uma outra coisa, cada greve que é feito um acordo. Então, o tempo, o desgaste que uma categoria sofre entre o tempo da greve, da conquista ou da negociação, com greve ou sem greve, não, a gente, né, tem que lutar. Né? Esse tempo, até a execução, a ausência da informação, como é que o governo está pensando, qual é a plataforma que vai ser usada, isso tudo vai trazendo um desgaste. Então, eu penso assim, que essa questão da formação, ela é intrínseca à direção política, à coordenação, tanto do colegiado, vamos chamar assim, da direção mais direta, quanto com os núcleos nos locais. Então, a ideia é isso, vamos fazer algumas coisas que vão ser virtuais, alguns encontros, formações, mas também vão fazer muito trabalho de base presencial. E aí é uma demanda também que já é identificada e que a gente vai tentar trabalhar nessa área, que a maioria dos campos tem os núcleos, né, os NEABIS, que aí já não é o núcleo sindical, são núcleos da estrutura do estrutura, vou chamar assim, da estrutura administrativa, político-administrativa. O NEABI é o núcleo da questão do enfrentamento ao racismo, tem do enfrentamento das pessoas com deficiência. Então, tu vai tendo, tem um que pega a questão do ambiental. Então, assim, o IFE tem várias formas de se organizar também, que já tem um núcleo hoje de enfrentamento às violências, um núcleo de gênero. Então, o trabalho do sindicato, no qual eu vou ser tipo aquilo que eu chamo, né, é o processo do meio, que ao mesmo tempo faço uma assessoria mais direta à direção, né, e eu acho que isso é importante da gente traduzir, não substitui o papel de uma direção nem do núcleo, mas é muito dessa coisa da tensão entre o que a gente ouve, escuta, vê, com o que vai sendo deliberado e como é que vai fazendo isso de circulação. Então, para mim, é muito... Não é nem fácil, viu? Mas eu acho... Eu digo, eu estou muito... Até acho, às vezes eu digo para os guris, eu acho um exagero a quantidade de elogios, né? Porque a gente é, mas a gente é também frente àquelas circunstâncias em que... Então, daqui a 2 meses, a gente vai poder dizer, olha, as coisas estão funcionando ou não e quais são os novos desafios que aparecem. Mas, centralmente, é isso. É a questão da democratização e a ampliação de novos associados e associadas. E tu te associa pelas mais variadas razões, né? Te associa porque vai melhorar o teu salário, te associa porque o sindicato está dialogando com as nossas necessidades... Tu te associa porque entende que é importante tu garantir, inclusive, uma linha de construção, não só para garantias pessoais de melhoria de condições de trabalho, e só por isso já seria suficiente, mas que isso também tem impacto na sociedade à medida que tu tem campos qualificados, integrados, que respondam às necessidades daquela sociedade local e nacional, né?
2: E então, a formação, como tu até falou, a formação sindical muitas vezes é associada a cursos e eventos pontuais. Assim, qual é a concepção de formação que orienta a assessoria, esse trabalho?
1: Olha, eu vou traduzir de uma forma muito... Eu nem posso usar o recurso que todo mundo diz, vocês me conhecem. não usarei isso, né? Mas para dizer primeiro que assim, ó, a compreensão e a experiência que eu tenho de formação é processo. Não é nem a história do curso, entende? Óbvio que sempre tem pontos que vai fazer. O SINASEF já tem isso na sua experiência. Fazem seminários temáticos. Por exemplo, recentemente teve um encontro nacional de mulheres trabalhadoras dos IFES, que foi em Belém. Então, já carregando essa pauta em relação às discussões de gênero. Então, o meu entendimento, e eu acho que inclusive o entendimento da maioria da coordenação e dos núcleos que a gente vai construindo junto, é exatamente isso, que não é uma coisa pontual, que é um processo de vai e vem, e nesse vai e vem as pessoas vão tendo papéis diferentes, e o meu papel, vou ser honesta, vou me perguntar se eu vou fazer um seminário onde eu vou discutir a conjuntura nacional e ao mesmo tempo vou discutir o assédio moral e ao mesmo tempo vou discutir as condições de trabalho. Não é nem esse propósito. Agora, o propósito do conjunto é que essas coisas sejam organizadas, de preferência junto com os trabalhadores, junto a partir, inclusive, das suas perguntas, dos seus desafios, e que isso seja dialogado, horas mediado por mim, entre aspas, né, que sou uma pessoa que faço mediação, de enxergar o que é ponto crítico. Sabe, assim, essas coisas hoje, e eu acho que inclusive o próprio movimento sindical, quando abriu mão, e foi abrindo historicamente, eu não vou entrar aqui por razões, enfim, de temporalidade, de tempo, deixou, e aí tem um afastamento, tem uma dissociação, né? É como se fosse alguém lá em cima e alguém aqui embaixo. E então a formação para mim é assim, ó, é processo, é chão, né? Quem está na coordenação não está em papel diferente, no SINASEF isso é muito objetivo, assim, porque estão na sala de aula, enfrentam as mesmas dinâmicas, as mesmas dificuldades que um trabalhador, uma trabalhadora que possa vir ser sindicalizado ou que participa de um núcleo. Então, a palavra-chave é processo, tá? Não processo judicial, mas é processo entendendo que as pessoas aí, elas têm funções diferentes, mas as possibilidades, capacidades, elas estão instauradas em todos nós. O que a gente sempre vai apostar é que mecanismo que tem que ser construído para que esse nós se transforme em alguma coisa vital, fortalecida, para que quando houver, enfim, as diferentes sejam manifestações e coisas até... Eu acho que tem uma coisa no processo de formação, que seja ele sindical ou não, que tu dialoga com a cidade também, né? Porque não tem, nós moramos em ambientes, nós moramos no território, nós temos dificuldade de locomoção. Não estou dizendo que essa pauta vai entrar para dentro do sindicato, mas estou dizendo que isto são questões que podem vir a aparecer num processo de diálogo, um processo de formação, um processo onde as pessoas se sintam recebidas. E tem outras coisas que o SINASEF já faz, assim, tem seus mecanismos, inclusive de festejos, que é importante, de encontros, a organização dos aposentados e aposentadas, que tem uma especificidade nessa categoria, que eu acho que também carrega uma história, né, que é uma história justa, assim, objetiva. Então, é isso, assim, ó. Processo, pense em processo em andamento. O processo tem início, ele não tem, ele, embora a gente tenha um tempo, ele tem que sempre, eu trabalho sempre muito nisso, né? Tu vai, mas vem puxando. E ao mesmo tempo que tu puxa, tu lança à frente e vai juntando. Então, isso é presente e é presencialidade, né? Seja ela virtual, seja ela presencial. Eu sou uma pessoa que gosto da presencialidade, né? Então... Mas compreendo que tem momentos que serão virtuais e isso também pode vir a ser efetivo. Né? Vamos.
0: Nilo, queria te perguntar com relação a se existiu, ou quais são as expectativas dos núcleos de base que vão receber esse trabalho, acho que de uma maneira muito direta, né? Uhum. Existiram demandas dos representantes dos núcleos de base que tenham demonstrado a necessidade de um trabalho como esse? Isso é uma coisa, e outra coisa é qual a expectativa agora para receber a Eva e toda essa articulação, esse levantamento, essa discussão aí proposta pela assessoria?
3: Sim, aliás, essa demanda não é de ontem, é uma demanda que já existe há bom tempo. Os núcleos de base, eles precisam da direção do sindicato, do trabalho da Eva, de uma forma mais presente na vida deles. Porque, em alguns casos, existe uma certa dificuldade de certas gestões de campos de entenderem da importância desse trabalho desses nossos representantes lá na base. Em alguns locais existe essa dificuldade. Tanto que a gente, como a Eva falou, a gente está percorrendo, estamos quase no final, todos os campos, né, levando, né, a mensagem do sindicato, reanimando os companheiros que estão desanimados com a luta, alguns, reativando esses núcleos, em alguns casos fazendo eleições também de novos núcleos que estavam paralisados lá,

0: Ainda ontem estivemos encharqueadas, não é? Era um dos campos que a gente tinha uma certa dificuldade e não havia mais representantes, inclusive, e fizemos uma assembleia local encharqueadas e conseguimos reativar, né, o núcleo do SINASEF encharqueadas. A gente precisa, no mínimo, de três companheiros, companheiras, para formar um núcleo, não é? E ontem a gente saiu de lá com seis nomes que se dispuseram a entrar na luta, a comprar essa briga sindical, vamos dizer assim, e a colaborar com a entidade como um todo, né? Porque o SINASEF é o todo de quem trabalha no IFSU e é sindicalizado. É o sindicato que representa oficialmente todos os docentes e todos os técnicos administrativos dos institutos federais
1: Pois
0: em
1: é,
0: nível
1: amigo.
0: nacional, o seu SINASEF.
1: De quantas pessoas se fala quando se fala em técnicos administrativos e professores de toda essa rede aí do IFSU?
0: Da rede do IFSU, nós temos aproximadamente, já deve ter aumentado o número, tá? Mas nós temos aproximadamente 1.610 filiados. Eu acho que esse número já aumentou. E a nossa preocupação, ela também se expande para os dependentes desses filiados, né? E aí tu vai ampliar mais ou menos para no mínimo 3 mil pessoas que mantêm uma relação, não é, com o sindicato. Nível nacional, é só fazer uma conta que a gente vai ter mais ou menos isso aí multiplicado, vamos supor, por 20 e poucas bases sindicais. Então, e como eu havia dito no início, né, esse é um ano, a gente entende que esse é um ano muito importante para o sindicato, assim como é para a sociedade brasileira. Porque o sindicato, o SINASEF, tem vitórias históricas para as duas carreiras, não é? E essas vitórias, evidentemente, elas surgem a partir do movimento, das greves. Sozinho ninguém consegue nada. Mas nós temos uma hipótese, uma possibilidade que talvez eu torço para que não se concretize, não é? Mas a gente tem que imaginar, não é? Uma pequena, vamos dizer assim, nem tão pequena possibilidade de um revés nas próximas eleições. Vendo o noticiário hoje, acho que está cada vez menor essa possibilidade, diante dos esquemas que afloram aí a toda hora, né, do próprio candidato da extrema-direita, não é? A presidência. Eu acho que, com tanto escândalo, eles não vão conseguir sustentar essa candidatura. Mas nós, enquanto sindicato, a gente tem que estar prevenido sempre, alertando os nossos filiados, nossos companheiros, companheiras, dos riscos que existem, não é? Por que que eu digo isso? Porque, enquanto sindicato, não vou falar nem da sociedade como um todo, porque aí todo mundo consegue imaginar, mas, enquanto sindicato, o risco, numa eventual possibilidade que eu falo, olha, seria de retroceder enormemente, seria uma cascata de perdas, de conquistas que a gente fez ao longo do tempo, que a gente dimensiona assim como destruição mesmo, não tem outra palavra. E a gente percebe isso nas manifestações dessa direita extremista, não é? Eles avisam o que querem fazer, eles declaram,
1: É verdade.
0: eles subestimam
1: Sim.
0: a nossa inteligência, não é? E a própria sociedade, o próprio pessoal que ainda está iludido por essa extrema-direita. Então, é papel do sindicato, sim, se manter atento, vigilante e atuante, né? Como eu estava dizendo, a gente está circulando pelos campos e a gente. Eu, a princípio, não ia tocar nesse ponto, mas é um ponto importante. Por que que eu falo em vigilância? Porque, infelizmente, um sindicato de luta como o nosso, como tantos outros que são sindicatos parceiros nossos na luta, né, eventualmente sofrem uma atuação predatória de outras entidades que nem carta sindical conseguiram sustentar, sabe? E essa ação, ela tem uma prática sedutória, que começa, que é uma necessidade das pessoas filiadas, que começa pela Unimed, sabe? Então eles atacam nossos campos da região
1: Exato.
0: metropolitana com o aceno de Unimed. Só que assim, ó, a Unimed que nós mantemos juntos, negociamos juntos, Sinasef, a Azufipel e a Dufipel, tá? É sempre negociado junto. Este é um plano que já tem há bastante tempo. Então é um plano que, embora os reajustes anuais, ele consegue ofertar um atendimento à saúde de muito boa qualidade e com um preço bem inferior, eu digo bem inferior, ao que é praticado na região metropolitana pela própria Unimed, que é um outro, é uma cooperativa com várias, como se fosse tivesse microentidades associadas, né, de médicos, é uma cooperativa de médicos. Então, o nosso plano de saúde, plano nacional, ou seja, que é evidente, é o que tem o maior custo, mas ele consegue oferecer atendimento hospitalar, exames, todo atendimento em qualquer lugar do país, né? Porque é um plano nacional, por um valor bem melhor, bem mais acessível do que a própria Unimed e outros que existem mais na região metropolitana. Nem se compara, tipo assim, ah, não vou estar citando nomes, fazendo propaganda, mas esses planos assim que a gente sabe disso, bem privados mesmo. Então, essa entidade, que eu acho que não merece que eu cite o nome, também pratica, embora não tenha carta sindical, a carta sindical foi cassada, eles praticam uma atividade predatória nos nossos campos, que são um pouco mais afastados, né, da região metropolitana. E acho que num momento desses, né, é muito ruim, um momento que exige união da classe trabalhadora para enfrentamento mesmo das circunstâncias, do que está acontecendo no mundo, né? No mundo, a gente ainda tem que se deparar com esse tipo de situação, não é? É um pescador predatório, como eu disse, que não tem carta sindical, foi cassada, que nunca propôs uma greve, nunca fez uma greve, nunca lutou contra o governo. Porque a gente sabe que a sua origem esteve dentro de um gabinete de governo, né? Então, a gente já sabe as intenções desse sindicato. Mas isso para nós também não vamos estar dando fama.
1: Acho que também é um exemplo muito claro do quanto essa assessoria ela é importante estrategicamente, inclusive na defesa dos próprios trabalhadores e no fortalecimento desse sentido de coletividade, né? Porque o sentido de coletividade ele não é uma coisa abstrata, ele se traduz exatamente nesse tipo de situação que tu estava descrevendo, né, Nilo? É importante isso, sim, é
0: Exatamente.
1: importante, acho, deixar
0: Não,
1: dito.
0: essa assessoria da Eva vai ser muito importante para nós, sabe? Porque assim, ó, às vezes as pessoas, até filiados, né, pensam que, talvez pensem, né, alguns, que a atividade sindical é algo mais tranquilo. Muito pelo contrário. Eu estou aqui, eu estou trabalhando mais do que eu trabalhava, e olha que eu era exigido no IFSU, viu? Muito exigido, sempre fui. Mas aqui, por doação, digamos assim, a gente se doa o trabalho. Eu estava aqui, eu não sabia se eu ia fazer de casa, se eu iria aí na rádio, ou se faria aqui do sindicato. No fim, me chamaram aqui para vir aqui para resolver alguns problemas. Já peguei meu notebook, eu acho que vai rolar pela. Eu vou, acho que eu vou ter que fazer pela lá na sede mesmo, sindicato, conforme os horários vão. É muito corrido, onde a gente estava encharqueadas, amanhã a gente está em outro lugar também, porque tem essas ações. Então é uma diretoria que, embora tenha uma quantidade razoável, vamos dizer assim, vamos no máximo razoável, de componentes, né? é uma diretoria que vê a amplitude cada vez maior da atividade sindical e que, pessoal, estão todos aqui. Hoje eu estou aqui falando com vocês, tenho certeza que todos os nossos companheiros e nossos companheiros que estão da diretoria, alguns de Pelotas, outros não, eles estão nos seus locais, mas também estão com alguma atividade sindical para fazer, porque se não for assim, não acontece sindicato, né? Pelo menos ele tem que estar sempre atuante. Então, essa assessoria da Eva é muito preciosa para nós. É muito importante tu receber um trabalho, né, qualificado, capacitado, numa área tão importante que é a formação sindical, né? Porque, como eu digo, sempre, agora, sempre vai ter gente entrando, oriunda dos concursos, haverão novos concursos, portanto, novos filiados. Então, ainda sexta-feira a gente participou de uma reunião com o reitor, toda a nossa equipe, né, aqui de Pelotas, e a gente, né, foi com pró-reitor, na verdade. Essa não foi com reitor, foi com pró-reitor de gestão de pessoas. E colocando a importância, não é, da gente tentar estar sempre em sintonia com a gestão, né? Pelo menos na minha época, porque eu fui gestão, eu sou gestão e sindicato. Quando eu não estou num lado, eu estou no outro, sim, mas sempre focado no interesse da categoria. Muitos avanços a gente conseguiu, a gente se propôs a ser gestão, sempre no sentido, aliás, gestão de pessoas não pode ser diferente, sempre no sentido das necessidades dos servidores. Acho que era o momento de alguém que estava na militância, ao assumir um posto na gestão, colocar em prática, ele vai ter a oportunidade de colocar em prática aquilo que ele defende no sindicato. E foi isso que, no meu caso pessoal, fiz, não é? Então, mais precisamente o que é? A gente, uma das coisas que a gente propôs para o novo pró-reitor de gestão de pessoas é de que a gente retomasse um chamado curso de formação inicial, né, de iniciação para os novos, que também não é fechado só para os novos, é para quem quiser assistir, uma ida aos campos, né, apresentar a gestão do IFESUL e junto apresentar o sindicato. Porque a gente, quando na gestão, a gente fazia isso. A gente levava Manuelzinho, Chico Brongar, eles iam junto conosco no mesmo ônibus, sabe? Para mostrar o sindicato. Desde o primeiro dia, a pessoa tem que saber que faz parte dessa estrutura toda, que envolve pessoas, além do local que ele está trabalhando, como é que é o local que ele vai trabalhar. Isso é importante saber, né? Se situar. Saber que tem um sindicato, que é o seu esteio, o esteio de qualquer trabalhador. E nós fazíamos isso em conjunto com a gestão. E a gente pretende retomar isso aí também. Né?
1: Maravilha.
0: Caminhar juntos.
1: Agora são meio-dia e 10. Eu preciso encerrar a entrevista, mas eu quero te dar 3 minutos correndinho, para que tu nos conte um pouquinho qual a expectativa da execução das primeiras atividades da assessoria.
2: Olha, eu vou tentar usar um e-mail, né? Porque eu sou falante, mas sei o tempo. Nós já estamos trabalhando.
1: Olha aí.
2: Isso aqui, essa entrevista aqui hoje na Rádio Com, já é processo, entende? Quando no dia, lá no dia 30 de abril, que sentei eu, Nilo e o Manuel, e a gente, bom, agora a partir do dia 1º, eu não sou uma trabalhadora clássica assim, tá? Então nem vou gastar muito meu tempo aqui nesse momento. Mas naquele momento eu disse assim para o Nilo e para o Manuel: precisamos que façam uma notinha, não só na cidade, mas para o Sinasef, apresentando que o projeto aprovado pela categoria está tomando forma. Então, o que que é tomar forma? Que tem uma assessora, né? Então, fazer uma nota, apresentar minimamente. Isso foi feito. Estou contando o que que é processo. Foi feito. Aí, tá, publica, pedi para marcar no Instagram, a gente começou a circular o conselho de representantes. Começa a enxergar que mulher é essa. Porque imagina, né? Não sei, lá de Venâncio Aires, nunca nos vimos. E aí, a partir dessa publicação, a Clarissa entra em contato. Entende? Entra em contato, não é porque ela não me conhecesse, enfim, porque a gente já fizemos, já vim várias vezes aqui. É porque é uma novidade do ponto de vista da pauta. Pauta jornalista é isso, ó, aqui tem uma coisa que pode trazer algum elemento. Então, isso é processo. O estar, participar da reunião de diretoria, participar da reunião do conselho de representantes, ouvir o que as pessoas estão trazendo como as suas maiores necessidades, o ir ajudar, inclusive, a divulgar, né? Não é obrigação específica, mas a questão da comunicação e informação é divulgar que o SINASEF existe, que é a representação dos trabalhadores sindicalizados ou não, né? E aí essa perspectiva da ampliação do número de associados, tu tem que reconhecer que tu tem um espaço aí para novas associações, novos associados, que tem uma questão fundamental com o plano de saúde, que tem a ver com as condições de saúde sempre muito precarizadas, né, no país, e eu defendo o SUS, mas entendo também que a medicina privada ou, entre aspas, cooperativada, nos deixa muito a desejar. E que isso é um calcanhar para nós, assim, eu não vou chamar o calcanhar de Aquiles, mas vou dizer que isso é um nó. Né? Então, tudo isso, eu estou há 10 dias, né, gente? Eu continuo dizendo assim, não cheguei ainda num camp fisicamente, né, Nilo? Ainda não botei meus pés dentro de nenhuma estrutura da sede do sindicato, sim. Já fiz a primeira observação, primeiro dia que eu cheguei, ela disse assim, não tem acessibilidade a chegar. O sindicato assim, acolhe bem, as gurias acolhem bem, aquela coisa assim, mas não tem acessibilidade. Não sei o que faremos com essa informação, mas é uma informação fundamental. Participei agora recentemente num encontro que era um chamamento do Andes, mas que era para discutir a política do sindicato e os campos. Que essa coisa de ter vários campos espalhados pelo Estado, pelo país, e o quanto isso precisa te reorganizar, inclusive do ponto de vista intelectual, intelectivo, enfim, físico, para dar conta disso que o Nilo traz como experiência. Ontem estavam encharqueadas, teve Camaquã, Venâncio Aires, Passo Fundo, Bagé, Jaguarão. Então, assim, ó, não dá para pensar só com a cabeça de Pelotas. Teve reunião com a pró-reitoria aqui em Pelotas. Então, assim, ó, é sair fora, já estou concluindo, dessa noção de que sindicato é um lugar específico e uma base territorial específica. Neste caso, além do processo, nós temos vários chãos e várias coisas que aparecerão. Então, eu digo, eu já tô na minha atuação firme, então não esperem de mim aquela coisa que a gente faz lá, olha, hoje teremos o curso de formação, aquela coisa. Isso terá também, mas isso terá junto, porque eu continuo, eu venho de uma experiência assim, que eu sei que dá certo quanto tu não precisa todo dia dizer que é tu que está fazendo. Porque isso vai construindo, isso para mim é um projeto. Ampliação do número de novos associados e associadas, as pessoas poderem entender, lidar e não sofrerem tanto pelas pressões de trabalho, ou inclusive trazerem isso como uma pauta sindical, né? Então, eu acho que eu tenho muita... Eu sou uma pessoa que tem uma vida, apesar do capitalismo, uma vida que eu gosto, porque eu aprendi isso, que se eu quero futuro, eu construo no presente. E se eu construo no presente, porque eu tive um passado. E é pelo meu passado, Nanilo, que eu cheguei no SINASEF. E provavelmente estaremos fazendo uma coisa que acho que vai impactar na cidade, que é a perspectiva de que outros sindicatos também se abram, construam, se vai ser clube, pool, cooperados, não sei, mas que construam essa perspectiva, porque faz bem para a categoria. Tá? Faz bem para o sindicato, mas faz bem para a categoria poder, em alguns momentos, sentar, seja na roda virtual, seja na roda presencial, e poder ter esse tempo, que não é um tempo de inimigos, que eu vou falar contra o meu diretor, o meu isso, né? Porque está todo mundo, eu digo, não tem para onde correr, não é uma fábrica, né? Está todo mundo ali dentro. E se está todo mundo ali dentro, precisamos entender. Acho maravilhoso, viu, Nilo, esse acordo do acolhimento aos novos profissionais. Isso é básico. Então é isso, gente. Agradeço. Usei, acho que 3 minutos e meio. Agradeço, Clarissa. Agradeço aqui o Pedro. Pedro, desculpa, Pedro. O Pedro, o Nilo, por ter sido parceiro quando convidou, eu digo, ah, é importante ter um diretor, uma diretora, né? Porque uma coisa é eu falar de uma experiência, a outra é essa experiência, ela está assentada num lugar concreto, que é o Sinasef. Então, acho que é isso, assim, tivemos gente da diretoria aqui, do conselho também nos acompanhando, e agradeço mais uma vez, e essa confiança, ela só se estabelece à medida que a diretoria também se abra para isso. E o Conselho de Representantes também. Então, não existe milagre solitário. Né? Nem vou discutir se existe milagre. Eu continuo achando que existe ação humana em andamento. Tá? Obrigada. Um bom dia para vocês.
3: Bom dia.
1: Obrigada, muito gente. Muito obrigada pela presença, tanto do Nilo quanto da Eva por aqui. Desejamos vida longa a esse trabalho tão importante. Muito obrigada.
2: Obrigada.
1: Gente, falamos então dessa nova assessoria de formação e articulação sindical do Sinasef, seção IFESUL. Conversamos com o Nilo Campos, que é o coordenador de organização do Sinasef IFESUL, e a Eva Santos, educadora popular, assistente social, especializada em saúde mental, que vai estar aí conduzindo esse processo. Meio-dia, mais 17 minutos. Chegando para conversar com a gente, os nossos comentaristas de quinta-feira, nossos queridos colegas jornalistas, o Heraldo Leite e Carlos Teixeira, ambos responsáveis pelo Radar do Futuro, site que discute coisas que depois algumas delas são detalhadas aqui no Contraponto. Sejam muito bem-vindos, meninos. Bom dia. Ou boa tarde.
4: Bom dia. Já é boa tarde, né? Boa tarde para todo mundo. Prazer estar aqui de novo.
5: Boa tarde. Mais uma vez, uma alegria estar aqui com vocês. O tema hoje é com o Carlos. Levanta a bola aí, Carlos.
4: Na verdade, até eu tô querendo embarcar nessa onda do IP, não para tomar nenhum detergente, nem nada, mas para discutir um pouco que relação que a gente pode fazer entre essa história do IP, essa dissonância cognitiva do IP, e a inteligência artificial e o futuro. Será que dá para fazer uma associação de acontecimentos? A minha hipótese, né, de que realmente a gente está sendo vencido pela estupidez humana, é irreversível, né? Tem uma frase do Einstein que diz que existem duas coisas que são infinitas, né? Que é, uma é o universo, outra é a estupidez humana, né? E essa questão da estupidez humana é até interessante que a gente coloca. Hoje me chamou a atenção que o Nelson Rodrigues, o nosso famoso Nelson Rodrigues, escritor, né, ele, por incrível que pareça, era um visionário, e hoje que eu percebi isso. Né? Porque ele tem uma frase que ele diz assim: os idiotas vão dominar o mundo. Eles são, não pela capacidade, mas pela quantidade, né? E realmente, essa semana a gente está tendo uma demonstração de como que tem gente idiota no mundo dominando, né? E então, assim, eu acho que é interessante fazer uma discussão sobre como que esse processo está em andamento, né? Tem uma outra frase também que é interessante, do Humberto Eco, né, que diz que as redes liberaram os idiotas, né? Eles também, o que antes ficava numa mesa, enquanto você estava tomando ali uma cerveja, um vinho, ganhou dimensão global. Então, perdeu o controle, né?
1: Eu tenho uma amiga que ela sempre dizia, agora eu já não saio mais, já faz muito tempo, mas ela sempre dizia: gente, quando a gente sentar numa mesa, não pode ter nenhuma cadeira vazia. Por causa disso, a tendência dessa galera em assumir o lugar da cadeira vazia. Não tem ninguém sentado aqui, vou me sentar. Nunca mais levanta e fica falando sozinha. Aquele monólogo do chato, do moralista, que senta e nunca mais cala a boca. Eu me lembrei disso porque é muito oportuno. Só que agora é digital, né? A cadeira digital.
4: É por ele.
5: É isso. O Carlos me dá uma parte. Você até sugeriu uma leitura, eu mandei uma imagem para você, Clarice. É um livro que tem na Amazon. Coloque aí. Ele está até na minha filha, lá das amostras. O Kindle, o Carlos é que sugeriu, mas a gente discutiu esse assunto antes. Eu escutei uma coisa na semana passada, uma definição que eu acho interessante. Nas eleições a gente não vai, não só nas eleições, a gente não está tendo somente uma polarização ideológica, a gente está tendo uma, aí ó, psicologia da estupidez. É um negócio enlatado, podia ser uma frase de IP, né? Quem sabe dá para fazer uma adaptação. Mas retomando aí meu raciocínio, a pessoa usou a expressão, não temos apenas uma polarização ideológica, nós temos uma polarização afetiva, polarização emocional. E é mais ou menos isso. Embora algumas reações do IP elas tenham sido no campo do humor, no campo do engraçado, não é nem humor não, o cara quer ser engraçadinho, todo mundo quer ser os 15 segundos de fama ali. Eu fiquei sabendo de casos de pessoas que ficaram irritadas do supermercado estar recolhendo o lote, estar com uma preocupação. Enquanto está na brincadeira, isso aí é um negócio que é o espírito mesmo que a gente tem de meio infantilóide, às vezes, de brincar com essas coisas. Mas a partir do momento que teve o comportamento do sujeito xingar o supermercado, de que está recolhendo, que é uma perseguição, aí sim, ele enquadra no idiota. O outro é engraçadinho, esse aí enquadra no idiota. É uma sensação de pertencimento, né, que a pessoa tem que ter. Ela descarrega ali suas frustrações. Né? As pessoas não sabem lidar com perdas, elas não sabem lidar que elas não conseguiram comprar um jatinho, trocar de avião, alguma coisa assim. Às vezes, mal tem um carro. E elas vão achar um culpado, né? Eu brinco, né? O cara assim, e normalmente é quem está no governo. No caso aí, sobrou tudo para o PT. Mas sobraria para quem está no governo. A culpa é do governo. E não interessa se é Supremo, se é Legislativo, é governo. Né? É uma pessoa que está tomando o dinheiro dela. Eu costumo brincar, né, que o cara tem ali, está com um engravado, o cunhado desempregado, ficou devendo ele, a sogra vai morar com ele vai arrumar um culpado que é o governo. Não é uma questão familiar, alguma coisa assim. E aí essas pessoas, elas estão muito mais suscetíveis pelo ressentimento, pelo recalque, a esse tipo de controle, de coisa emocional, né? Entra mesmo na idiotia. Outros são mesmo já de nascença, não precisa de recalque, não. O Nelson Rodrigues tem razão, eles vão vencer pela quantidade. E a gente fica meio pasmo com isso, né? Assim, é o negacionismo, né? Negar a vacina agora é umas discussões assim tão engraçadas. Né? Pô, vê se um detergente vai ter bactéria. É ótimo.
4: Porque para detergente não é bactéria, né? Desculpa.
5: Deve ser, né, o cara? Exatamente, né? Mas a coisa toma uma dimensão. Evidentemente que isso foi usado como uma cortina de fumaça. Né? Só que no Brasil a gente não morre de tédio, isso aí já ficou. Hoje o assunto é outro, amanhã vai ser. Ontem era que era o filme, agora não é o filme mais, lavou o dinheiro. Quer dizer, é incrível a sucessão disso que a gente tem. Né? Não dá para morrer de tédio e nem de idiotia. Mas é interessante a leitura que vocês colocaram aí. Eu acho que essas coisas têm que ser estudadas, como as redes sociais potencializaram isso. Né? Ao mesmo tempo que trazem vantagens, elas dimensionaram demais esse tipo de coisa. Não é, Clarissa e Pedro?
4: É verdade. Só complementando uma questão que eu falei, não falei como da questão da como associar com a IA, com a inteligência artificial. Né? Para mim, de alguma forma, é uma demonstração de que a inteligência artificial não é o problema da humanidade, né? Se a gente não tivesse a inteligência artificial, se ela for eliminada, vai ter outra coisa que vai gerar problema, né? O problema real hoje é a crise do capitalismo, né? A crise do sistema que pode dispensar a gente trabalhando, né? E que tá encontrando as condições ideais de temperatura e pressão. Né? Então, essa questão que o Geraldo está falando sobre conversar mais, debater mais sobre isso, né? Conversar é essencial mesmo.
1: Eu acho que você estava falando, estava me ocorrendo essa questão do número, né? de idiotas e pensar nas estratégias de persuasão, que também demonstra muito o perfil dessa galera. E aí, me lembrando da questão do filme esse,

0: né, toda essa fala dessa galera que adoro dizer, né, família,
1: Deus, pátria e
0: pátria,
1: família.
0: Deus, pátria, família, Brasil, liberdade, não, Deus, pátria, liberdade, é isso?
1: Deus, pátria e família.
0: É essa coisa aí, sabe? Que como é tilt, é uma coisa que eu não sei, eu não, é uma lógica que não é lógica, não me parece lógica, mas é assim, tanto é assim que a estratégia persuasiva mirou em um filme brasileiro para ser usado em uma campanha eleitoral federal, estrelado por gente que é norte-americano, como um gancho extremamente persuasivo. Vai entender?
2: É. Aliás, estou me lembrando de uma outra frase também, que é daquele historiador israelense, Yuval Harari, né? Na verdade, não é uma frase, é o título de um capítulo de um texto dele, que diz assim: nunca subestime a ignorância humana, né? E eu acho que a gente subestima demais e superestima a inteligência, né? Subestima a ignorância e superestima a inteligência. O ser humano, ele precisa entender que ele é bem mais burrinho do que imagina, né? Então, assim, não fosse essa limitação, né, as pessoas iriam entender, iriam ter mais disposição para entender essa questão que você está colocando, né, Gleice? Vamos olhar, vamos tentar entender, né? E a nossa educação, ela é toda voltada exatamente para chegar nesse ponto de formar pessoas, né? Quem que são essas pessoas que estão no comando? São engenheiros, sem preconceito, né? Mas são pessoas que têm formação superior, algum tipo, né? Que recriminam quem não teve educação boa, né? Mas que não tiveram praticamente aula de história, faltou aula de história, filosofia, essas coisas todas. Eu sou um defensor disso, né? Tinha que aplicar curso de ciência exata, né? Vai ter história. Vai saber o que é comunismo, o que foi a ditadura, né? Tem que aprender.
3: O mais interessante é que eu fui dar uma pesquisada no livro lá no site da Amazon, e eu gosto muito de ler os comentários dos leitores.
0: Aí, legal.
3: Primeiro que baliza sempre a minha compra também, mas aí eu fui ver quem deu nota péssima lá. É um livro muito estúpido, debochou da gente, quer dizer, o cara corroborou toda. O próprio cara que leu, ele debochou da gente, ou seja, assim. Ele mesmo admitiu que é estúpido tal, e não vou comprar o livro. Quer dizer, a tese do autor foi corroborada ali, olha lá, psicologia, pelo próprio leitor, que não leu, acho que nem leu e não gostou, né? Deve ter isso, né? Deve ter lido o
2: Aliás, uma das
3: prefácio, alguma coisa.
2: estratégias para identificar um estúpido é exatamente o fato de que ele nunca vai saber que é um estúpido, né? Porque, de alguma forma, nós, em algum momento, a gente sabe que a gente falou bobagem, né? Tem aquele momento que você fala assim: nossa, eu não podia ter falado isso. Nossa, que feio, né? E o estúpido nunca vai falar isso, né? Ele não vai ter dúvida. Ele não tem, é um sujeito isento de dúvida, ele tem só certezas.
0: É verdade. É muito bem dito.
3: É isso aí.
0: Muito bem, meninos. Muito obrigada por mais um comentário por aqui. Essa conversa é sempre excelente. Eu adoro recebê-los. Uma alegria. Espero, então, para a semana que vem, quinta-feira. Muito obrigada.
2: Até a
1: Obrigado, gente.
2: próxima. Eu que agradeço. Ótima semana para
3: Isso.
2: vocês. Até
0: Para
2: lá.
0: vocês também.
3: Recíproca verdadeira, Clarissa. A gente volta na semana que vem. Um abraço pelo, abraço, Clarissa. Abraço todo mundo. Boa semana.
1: Abraço, até a
0: Obrigada
1: próxima.
0: para vocês também. Ouvimos aí Geraldo Leite, Carlos Teixeira, ambos jornalistas responsáveis pelo Radar do Futuro, site que traz contexto, atualizações sobre a inteligência artificial, o impacto das novas tecnologias na vida de todos nós, trabalhadores e trabalhadoras, e que compartilham aqui no Contraponto toda quinta-feira um pouquinho de tudo que eles juntam lá no Radar do Futuro. Meio-dia, mais 32 minutos. Nós íamos rodar o Fabiano, o Luiz Fabiano hoje, mas não vai dar tempo, gente. Vamos ter que rodar amanhã.

Amanhã, então, o Fio da Navalha, com a Fabiana e a Rejane, dando a dica de beijo para todo mundo, acabando então essa edição. Voltamos amanhã, a partir das 11 horas da manhã, na 104.5 FM. Também nas redes sociais da Rádio Com Pelotas, no YouTube

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13 horas e 18 minutos.

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4: 13 horas e 34 minutos.

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1: Treze horas e 48 minutos.

0: 14:02.
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2: Boa tarde, nossos internautas, como diz o Lair de Matos, nossos internautas, ouvintes, seguidores, que nos ouvem pelo rádio e nos veem, não pela televisão, né, mas pelo YouTube, Facebook, pelos satélites da NASA, intergalácticos. Estamos começando mais um Sociedade em Debate, deste 14 de maio de 2026, dia frio, um bom dia para ler um livro, né, como diria a música, né? E nós recebemos hoje aqui... Boa tarde, Vera Lopes. Tem
3: que Boa tarde.
2: Eu prometi para a Vera Lopes que eu vou falar menos hoje, que na semana passada nós tínhamos o professor Cadré aqui e eu falei mais do que ele. Mas vocês são três para me combater.
3: Não, vamos dar uma abafa no vaso
2: eu
3: hoje.
2: Eu até vou botar o meu óculos aqui para ler direitinho. Mas... Professor Cláudio Batista Carli, que é arqueólogo. O Maurício Soares, que também é estudante, está fazendo
4: TCC com base
2: TCC. E a Patrícia Fernandes, que é museóloga. Todos são da UFPEL. Eu tenho uma tese que diz assim, se a UFPEL fosse abduzida no passado, Pelotas não existia mais há muito tempo, né? Porque não há uma só família em Pelotas que não tenha alguma coisa que ver com a universidade. Ou tem um familiar que trabalhou, ou um que estudou, ou alguém que foi atendido num posto de saúde, ou alguém que foi beneficiado por um projeto. Enfim, Pelotas é a UFPEL. Sem UFPEL, não tinha nada, já estou falando demais. E... Boa tarde, professor.
5: Boa tarde. Boa tarde, ouvintes. É um prazer, né, ter recebido esse convite para falar de um projeto que é um projeto que nós pensamos importantíssimo para a cidade, porque o passo, que hoje é conhecido como Passo dos Negros, já foi o Passo das Pelotas. Né? Então, a cidade de Pelotas recebe o nome a partir do passo, né? Dessa passagem que se fazia do rio do Arroio Pelotas e depois do próprio canal do São Gonçalo, né? Em cima das estradas antigas, né, que se constituíram na região.
2: Boa tarde, Patrícia. O que foi chamar de Patrícia, esse nome dela? Ana e Patrícia, sou. Acertei. Eu estou com o papelzinho, com a cola aqui.
6: Boa
2: tudo
6: tarde.
2: Bem, Patrícia?
6: Tudo bem, tudo bem.
2: Museóloga.
6: Sou museóloga.
2: Está na cidade certa, então, porque essa cidade é um museu.
6: Sim, é um museu.
2: Que está sendo depredado dia a dia.
6: É.
2: Tem gente que não gosta de museu. Né?
6: Pois é.
2: E nem de história.
6: Né? Sim.
2: Seja bem-vindo ao nosso programa.
6: Agradeço.
2: E também o Maurício.
7: Boa
2: tudo
7: tarde,
2: bem, Maurício? O Maurício está fazendo TCC sobre...
7: O que está acontecendo agora com relação ao Passo dos Negros. Eu estou fazendo um TCC que ele tem como foco auxiliar o projeto das meninas e o projeto do professor que ele está participando. E a gente tem como objetivo principal preservar, registrar a história do que a gente está aos poucos construindo e trazer para a sociedade.
2: E o microfone dele está bom? Ah, é para chegar um pouquinho mais para lá. Aí está perfeito.
3: A Patrícia Vaz, tu estás também fazendo pós-graduação em antropologia, né?
6: Isso.
3: Eu vi a descrição da tua ficha que o professor Cláudio nos mandou. Tu está com um programa de pós-graduação em antropologia, né?
6: Isso. Já sou mestre em antropologia e agora, em breve, doutora em antropologia.
2: E a tese é sobre qual é o assunto?
6: A tese é sobre o Passo dos Negros como museu a céu aberto vivo da cidade de Pelotas.
2: Pois é, eu estava dizendo para vocês antes do programa começar, eu tinha que me exibir, eu não sou exibido, sou pessoa modestíssima. Né? Eu fiz uma fotografia da ponte do Passo dos Negros. Há bastante tempo eu andava com Amílcar Oliveira. O Amílcar Oliveira foi meu aluno no jornalismo lá na Católica, quando eu dava aula lá. E ficamos amigos depois com essa coisa de aluno que é inteligente, a gente depois se dá. E um dia ele disse, vá, precisa bater uma foto. Passo dos Negros, tem uma professora de Santa Catarina, que eu não me lembro o nome, que está fazendo um trabalho e a gente precisa uma foto para cá. Eu disse, vamos lá. Pegamos a máquina, eu também sou retratista, né? Onde é que fica o Passo dos Negros? Mas é para lá? Para cá? Eu não vou dizer para vocês que nós andamos lá perto da charqueada São João.
6: Sim.
2: Mas assim, eu sempre ouvia falar no Passo dos Negros, nunca passei no Passo dos Negros, não tinha por que passar lá, essa coisa toda. Aí já o sol estava se pondo, cara, quando chegamos lá. E eu tive sorte porque estava assim, não era um período, era um período de tempo seco, assim. Então não tinha muita vegetação, a gente conseguiu bater umas boas fotos e eu fiquei impressionado que tem uns muros de condomínios que já estão ali quase pertinho, né? E eu depois vou te mandar o nome da professora e a foto, claro, para me exibir, né? E eu fiquei impressionado assim, professor, como a gente não mora aqui, né? Eu moro aqui já faz um monte de tempo. Como a gente não conhece certas coisas da cidade. E não é assim uma... Como tem aquelas coisas que eu acho que é o IBGE que bota, aquelas selinhos de metal no chão, assim. Não, é uma ponte. Claro, não é uma ponte dos suspiros, assim. É uma ponte, mas de bom tamanho. Tanto que havia um rio, né? E tinha que ter uma ponte. E eu digo assim, pô, era melhor para ser mais divulgado, mais conhecido, ser até quase que um ponto turístico do ponto de vista da história. Mas a gente só vai na charqueada e não esquece muito. Por que que ela se chama Passo dos Negros, professor?
5: Bom, o próprio processo de ocupação lá, a gente já está fazendo trabalho arqueológico há algum tempo. Tem os ocupantes anteriores, né, os construtores de cerritos, como tem lá no Pontal da Barra. Ali no Passo dos Negros também tem um cerrito, né, que é um encerro, né,
2: de
5: terra pelos indígenas, charruas, né, que construíam e viviam ligados a essa questão lagunar. Né, então, navegavam muito e tal. Nesse processo da entrada europeia, os espanhóis, esse território é o território espanhol, os espanhóis sobem em direção ao norte, né, a partir de... da região, mais ou menos hoje, da colônia do Sacramento.
2: Sim.
5: Eles sobem para tentar conhecer o caminho, para ver o limite territorial que eles estavam ocupando. E ao chegarem nessa região, né, eles vão se deparar com o canal de São Gonçalo e com o Arroio Pelotas. Arroio não tinha nome, né? Eles vão dar o nome de Arroio das Pelotas.
2: Sim.
5: E por quê? Porque tinha embarcações em forma de bola que esses indígenas utilizavam para fazer a travessia. E nesse processo, então, esse Arroio das Pelotas, né, vai marcar territorialmente o lugar. Então, eles vão pontuar ali, é o arroio que tem esse nome. Com a penetração portuguesa, a expansão portuguesa, em 1680, eles fundam a colônia de Sacramento para poder roubar o gado dos missioneiros, né, na região do Uruguai, que é todo traficado em direção a São Paulo.
2: Gostei da linguagem direta, professor. Não vamos fazer...
5: Sim, o gado era roubado mesmo. Era,
2: claro.
5: Esse território do Uruguai era as estâncias missioneiras. Né? Então, as missões jesuíticas, os 30 povos guarani ali,
2: sim,
5: tinham como estâncias o gado nessa região. E os portugueses botam a colônia de Sacramento dentro do território espanhol, né? exatamente para poder usufruir desse gado, principalmente para alimentar as populações locais e, obviamente, a Europa e tal. E aí, a passagem do gado vai vir, vai subir, costeando o litoral.
2: Sim.
5: Uma parte ia por São José do Norte, né, fazia a travessia de Rio Grande para São José do Norte, até que eles encontram essa outra rota. Né? E nessa outra rota, bom, para fixar o passo, o que, que é o passo? O passo é uma passagem do canal. Quando o Arroio Pelotas botava mais areia para dentro do canal, a passagem ficava mais próxima do Arroio Pelotas. Quando o Arroio Pepino botava mais areia, a passagem ficava mais próxima do Arroio Pepino. Então eles claro. Iam trabalhando com esse. Então o passo é uma área. Esse gado passava o canal e era reordenado para pegar a estrada, né? Estrada para seguir em direção a São Paulo.
2: Sim.
5: Né? Então a área do Passo dos Negros vai receber o nome de Passo dos Negros, né? Em função da presença desses escravizados que vão ficar, de certa maneira, controlando o passo. Né? Porque tinha que ter ali todas as embarcações para quando chegasse a tropa poder fazer a passagem das coisas que não podiam ir em cima do gado, porque obviamente iam molhar.
3: Mas eles vinham para o abate.
5: Esse gado, eu estou falando no período anterior.
3: Anterior
5: a
3: charqueadas.
2: Sim.
5: Né? Que vai formar o passo e vai dar essas primeiras noções que ali ficavam essas pessoas esperando, então, a chegada do gado. Com a estrutura das charqueadas, aí na região hoje atual do Passo dos Negros, foram colocadas charqueadas também. Então, estruturas de charqueadas foram colocadas ali. Então, aquele sistema de arregimentar o gado, né, de segurar o gado e arregimentar, não vai mais acontecer ali naquele território. Ele vai acontecer na tablada.
2: Sim.
5: Né, a Coab tablada.
2: Isso, tablada, isso.
5: Ia para a tablada, e aí lá na tablada é que acontecia. Então, a divisão, ó, isso aqui vai para charqueada São João, charqueada Santa Rita, né, etc. E o outro, e o gado que não ficava na charqueada, seguia estrada, né? Então, alguns desses vão formar algumas fazendas próximas para controle desse gado. Mas pensa, esse gado todo que estava no sul, que estava nessa na Vacaria do Mar, que chamavam, né? Ele vai estar sempre sendo escoado. Mas tem os tratados, né? Obviamente, redivisão da terra aqui, mas se eu começar a contar toda a história do Rio Grande do Sul, não vai dar tempo. Né? Mas exatamente essa presença dos negros na área, né, para controle do passo, controle dos animais na chegada, é que vai dar um nome de Passo dos Negros. Mas ele tem um outro nome, ele também recebeu o nome de Passo Rico.
2: Rico?
5: Porque a riqueza passava ali.
2: Claro,
3: né? Professor, não sei se o senhor já encontrou aí em alguns escritos antigos, nós tínhamos uma rua aqui em Pelotas chamada Corredor das Tropas, que não era rua, naturalmente era uma estrada. Que
2: o Corredor das Tropas é hoje
3: São Francisco de Paula.
2: São Francisco de Paula.
3: Aquilo
5: que passa
3: ali,
5: na frente
3: vinha em direção, exatamente, ele vinha em direção ao São Gonçalo.
2: Ele saía lá da tablada, mais ou menos.
3: Exatamente.
5: Na
3: ou ia para a tablada,
5: O fluxo era normalmente para cima, né? Então, vinha do Rio Grande, digamos
2: assim,
5: que hoje é município de Rio Grande, atravessava o canal.
3: Atravessava,
5: tanto que essa área toda, vocês vão ver, depois vai ter a balsa, né? Tem o bairro da balsa e tal. A balsa vai seguir a mesma estrada, só que daí a passagem daí de caminhões e tal, etc., vai acontecer por balsa.
2: Uhum.
5: Porque antes o gado, né, e as carroças passavam dentro d'água. Né? E aí, para passar por dentro d'água, exatamente tinha que ter essas embarcações. Que embarcações eram? As embarcações dos indígenas,
2: isso.
5: As pelotas. Então, assim, a cidade nasce assim, né?
2: É.
5: A partir dessas barcas que estão ali e tal. E essa presença de africanos escravizados, né, vai constituir essa noção de que ali há uma concentração e tal. Tanto que o primeiro processo de arruamento, né, da vila que ia se formar, foi feita para o Passo dos Negros. Mas os representantes locais disseram assim, não, mas é muito alagado. Né? E aí buscam um lugar mais alto e tal. Daí vai ser mais próximo à catedral, né?
2: Sim.
5: Atual, que vai ser o primeiro arruamento. Ali tem o argolo, né? Que era um pequeno canal
2: isso,
5: que era utilizado
2: isso.
5: Para lavagem, para bebida e tal, etc. Para beber e para lavar roupa. Né? Mas aquele é o escoador do pepino, né? Ele é um braço do pepino que caía no arroio pepino. Aí a gente chega assim, tá, mas onde é que está esse arroio pepino? Hoje tu tem na Juscelino Kubitschek um pedaço do arroio pepino.
2: Canalizado.
5: Quando ele chega lá embaixo, o que vai acontecer? Ele vai ser todo ramificado. Então tu tem dentro do Passo dos Negros, que pega uma parte do bairro Navegantes, porque o Passo dos Negros era do Arroio Pepino ao Arroio Pelotas. Né? E o canal São Gonçalo para o sul, e a norte era a morraria da duna, né, do Areal. Então a duna do Areal fazia essa frente, então você tinha um quadrado mais ou menos onde ficava o gado. Né? E tal, nesse período anterior as charqueadas. Com a presença das charqueadas, esse gado então vai ser organizado, digamos, lá na tablada.
3: Inclusive é bom a gente se dar conta desse corredor das tropas, que eu digo, que passa justamente paralelo ali onde é a baronesa. Uhum. Até há bem pouco tempo ele...
5: E a baronesa tinha um torreão
3: para
5: poder observar.
2: Isso, né?
3: E a baronesa ali era a casa do dono, né? Com certeza, etc.
2: Era o drone.
5: Era o drone de época.
3: Exatamente. E ali as coisas aconteciam. Ou então mais para baixo, que é essa região que o senhor fala também.
5: Aí o que eu ia falar do pepino, acabei me esquecendo, era com a questão das cheias, né, a partir de 41, que teve aquela grande cheia que invadiu a cidade, né, eles vão transformar o pepino na região ali em 7 canais. Então tem 7 canais que para tentar distribuir as águas, para cair para dentro do canal. Sim. E não ficar alagando a cidade. E constrói o dique a partir dos anos 50, aquele dique, né, que é hoje a estrada do Engenho, onde está asfaltado em cima e tal. E o dique funcionou agora, né, na enchente de 24, né? Se não fosse aquele dique, a cidade ia estar alagada, totalmente alagada. Como foi em 41.
2: Isso que não foi feito na altura que deveria ter sido feito.
5: Não foi feito na altura, não tem o número de casas de bomba necessário, só tem duas, tinha que ter quatro, né? Só tem duas casas de bomba lá, e elas não, hoje elas têm que estar, né? Tem que ser refeitas, né? Porque elas são antigas, né?
2: Mas tem uma outra enchente, professor, que é mais nova. Dizer mais nova para eles é uma...
5: Sim.
2: Que eu acho que é de 78, né?
5: Uhum.
2: Porque o tempo que o Irajá era prefeito. Que aí sim, aí fizeram aquele dique que passa ali nos fundos do clube de remo, que passa ali pelo ângulo, por ali assim, né?
5: Sim, é o dique, ele passa no fundo, ele vai... do clube de remo, vai do porto, né? Ele começa no porto, vai costeando e aí ele dobra, né, na frente do caminho para a chácara da brigada. Ele dobra.
2: Isso, exatamente.
5: Então aquilo ali hoje é chamado de estrada do engenho. Né, por causa do engenho Osório.
2: Porque eu me lembro, era.
3: Sim, mas aquela estrada que vai atualmente, a gente pega, vai para o Laranjal, é em cima de um dique.
5: Em
3: né?
5: cima do dique. É tanto que você vê dos dois lados, são bem mais baixos.
2: São bem mais baixos.
5: O dique é mais alto.
3: É o dique que o senhor está falando.
2: Eu me lembro que em 78.
5: Só que ele foi um projeto feito a partir da enchente de 41.
2: Sim.
5: E levou quase 10 anos para começar a construção do dique.
2: Sim.
5: Né? E Porto Alegre tem um dique similar, porque para a enchente de 41 também alagou Porto Alegre, daí eles fizeram o dique toda a cidade de Porto Alegre e tem o muro da Mauá, que é dique, né?
2: Sim, exatamente.
5: Que é parte do dique, que não funcionou agora nessa.
2: Eu me lembro que em 78.
5: Alagou a cidade, né?
2: Em 78.
5: Aqui funcionou, lá em Porto Alegre não funcionou.
2: Em 78, eu era pequenininho, né? Eu morava ali na Teles, quase esquina Osório.
5: Sim.
2: E a gente saía caminhando assim para baixo. E a gente chegava na esquina da... Antes da Barão de Santa Tecla.
5: Uhum.
2: Me esqueço o nome da outra. A Deodoro. E era a Barão de Santa Tecla. A gente via as casas com água acima da porta. E eu dizia assim... Eu nunca vou morar aqui para baixo. Porque eu vi aquilo, tu entende? Eu vi aquilo.
5: Sim.
2: Claro que depois fizeram o dique, já teve enchente,
3: mas
2: aquele lugar ali...
3: Mas essa inundação aí...
2: Tranquilo.
3: Essa inundação é do Santa Bárbara.
2: Sim, sim.
3: Essa zona alagadiça aí, ali é Santa Bárbara.
2: Porque aí o pessoal...
5: O pessoal, Santa Bárbara foi canalizado,
2: sim,
5: né?
3: Nós somos muito ricos em água.
2: Na época o pessoal revogou por um tempo a lei da gravidade e disseram para o Rio Santa Bárbara, tu não passa mais aqui agora, tu passa lá em cima, o Rio Cício. Então, quando chove, as águas procuram o leito do rio, que é ali o cabelódromo, que é os furos da Santa Casa, que é ali. Sim. Ali tinha a cervejaria Ritter. Tem muita fotografia ali Porque, assim, veja, na frente da Receita Federal tem uma ponte. Né? Tem uma ponte? O quê? Uma ponte seca? Que ponte é essa? Uma ponte. Os barcos que carregavam a cerveja ali na cervejaria Ritter e embora e tal. Então, mas como, né? Aí o prefeito da época disse, vamos fazer assim, vamos. O cara disse assim, olha, doutor, isso aí não dá por causa da lei da gravidade. O cara disse, eu revogo essa lei. Aí o outro disse, olha, pode ser uma lei do tempo do falecido Getúlio, não mexa nisso. Estou dizendo bobagem. E assim, é a primeira vez que... E é normal se ver isso aí. Porque não é só... Não precisa romper o dique da Santa Bárbara. Nunca rompeu. Rompeu. Só enche e bota por cima. Mas assim, se chove aqui no centro, a água desce e inunda aquela zona ali da escola técnica, da CE, daquela coisa.
5: Nessa enchente agora de 24, tem ali o Lago de São Gonçalo.
2: Quando
5: o senhor
2: diz 24, parece 1924. Faz dois anos.
5: Essa enchente de 2024, né, o Lago de São Gonçalo teve um problema com a água.
2: Sim.
5: Pegou e jogou água onde? Na comunidade logo fora. Claro. Por 6 horas, ele ligou a máquina e jogou água fora. De dentro do Lago São Gonçalo, que é uma área que foi elevada a mais ou menos 1,50
3: metro
5: de aterro para cima.
2: E eu não sei, professor, se já se fez um estudo assim de profundidade, porque toda aquela terra que veio lá da zona da serra, ela meio que ficou na Lagoa dos Patos, foi se acomodando. Há um pouquinho que estava dissolvida, foi saindo pelos moles da barra, mas assim... É evidente que o nível, a profundidade da lagoa não é mais a mesma de 10 anos atrás.
5: Por isso todo um processo de drenagem que começou, né?
2: Então não precisa chover tudo aquilo que choveu para encher de novo. Pode dar um desconto.
5: Está se falando do El Niño aí de novo, né?
2: Setembro,
5: né?
2: Mas aí as pessoas assim, quando fazem, querem fazer o novo plano diretor, dizem, não! Vamos fazer, dá para construir. A engenharia hoje permite fazer palafitas de alto luxo. Que bacana, né? Onde é que você mora? Ah, eu moro uma palafita de luxo. Menos. Né? Como se Pelotas não tivesse uma zona alta. Eu não sei por que aqui as pessoas, a gente não mora na colônia, que é muito mais chique, mais bonito, mais seguro.
5: Pega o caso da Cidade Alta também, que agora é um pequeno condomínio novo, né, que está ali na Cidade Alta, que fica depois da faixa, né, tu tem toda essa, tem outros lugares para se expandir. E agora eu sou morador do Laranjal, né, agora tem o Altos do Laranjal.
2: Colega da Vera.
5: A Vera, e aí, dando Altos do Laranjal agora com essa.
3: Eu sou dos Laranjal, professor, sim. Eu sou dos Afogados.
5: Né? Não, eu moro ali na altura da Quitijolo.
3: Ali foi bem.
5: Mas uhum. Tu vê, com todo esse processo de construção que estão fazendo no Alto do Laranjal, é evidente que a gente está vendo agora, por exemplo, ali na Vila Mariana, não corria água como corre agora. Qualquer sim. Chuva, tu tem um rio que escoa, né, e que passa pelo lado do campo de futebol e vai descendo direto. Quer dizer, essa estrutura se forma em função do crescimento desordenado, porque é um crescimento desordenado. Né? Ele não tem sentido de você colocar todas essas estruturas lá,
2: sim,
5: e tal. Né? Mas não vou ficar aqui discutindo.
2: E essa coisa de ficar impermeabilizando a cidade também é complicado. Né? Sabe quando às vezes a gente vê umas reportagens assim, sobre os povos ribeirinhos do Amazonas? Todo mundo mora em palafita, né? E aquilo é uma coisa da cultura deles. Nasceram na beira do rio, e a gente olha assim, tá, mas e como é que diz assim para as crianças? Meu filho, vai brincar no pátio, não? Meu filho, vai nadar um pouquinho, volta. Né? É uma coisa. E claro, quando enche, eles ficam realmente com água ali, assim, quase que entrando em casa. Mas aquilo é uma coisa de uma cultura, as pessoas vivem daquilo ali. Não pode dizer para um pescador dali, dizer assim, não, pai, eu vou te dar uma casa, mas até como é que eu chego no meu lugar de trabalho? Coisa toda assim. Agora aqui, nós não precisamos disso. Nós já temos a colônia de pescadores, onde moram os pescadores, o resto, não vamos desafiar tanto a natureza. Né?
3: Agora, professor, estou curiosa para saber o que nós andamos procurando lá no Passo dos Negros.
5: Houve um processo, eu vou explicar o processo, né? processo de estudo, né, que começou com alguns professores da universidade, da área de antropologia, da área de educação e tal, com a comunidade local. E aí, no sentido mesmo de entender como se identificavam, que relações tinham e tal, e etc. E eu fui convidado como arqueólogo para fazer um mapeamento do que seria o caminho das tropas. Né? Então, aí que tem a ponte dos dois arcos, que o colega estava falando, né? E que ele fez as fotografias e tal para o livro. Então, a ponte dos dois arcos foi construída pelos escravizados. Né? E tal. Nesse processo...
2: E professor, só estudo, sem tempo, ela é toda de pedra? Não, tem alguma
5: ela é tijolos,
2: coisa de
5: tijolos?
2: É tijolos. Toda de tijolos.
5: Tijolos, tá bem. Ela é toda de tijolos, né? Foi construída no século XIX. Né?
3: Não pra... tem a data precisa, não se sabe.
5: Tem data precisa porque ela foi na Câmara dos Vereadores de época, né? Ela foi...
3: Foi registrada.
5: De cabeça não me lembro.
3: 1854. Não, tudo bem.
5: 54. Foi 1854.
3: Aham.
5: Então,
2: tá quase fazendo 200 anos.
5: Porque foi uma construção oficializada, porque não se
2: tinha
5: fazer o sistema claro. Viário, né? Tem que ter e tal. Se vocês olharem as cartas topográficas, por exemplo, dos anos 70, né, ali tem.

0: mais ou menos seca, né? Mas tu teve a oportunidade até de fotografar num período mais de seca, né? E quando vinham as águas, ela fazia fluir, né? Vazava as águas por ali. Só que não é só isso. Vamos começando pela ponte, pelo próprio caminho das tropas, que infelizmente foi destruído uma parte dele por uma empresa privada que enfiou uma reta escavadeira e abriu dois canais na estrutura do caminho. E o caminho ele é um patrimônio único daqui, né? Ele está ali demarcado, né? Pensa, a partir de 1680 está oficializado o caminho, então aquela é ali a passagem, mas aí vem uma empresa lá de Porto Alegre, vem ali meter uma reta escavadeira e acha assim que vai destruir o patrimônio dos outros. Isso. Né? Né? Porque é o patrimônio da cidade, o patrimônio de Pelotas.
1: Essas coisas velhas.
0: Né?
2: Já tem o levantamento de quantos redutos que tem ali, redutos de pessoas morando e tal?
1: Junto com essa pergunta, a quem pertence aquela área ali? Inclusive, tem moradores ali. Imagino que sejam poceiros, sejam...
0: Não. O processo de ocupação, até depois a Patrícia vai falar melhor do que eu, mas assim, a prefeitura anterior dizia que ali era uma área devoluta. Isso era uma coisa absurda, porque teve um loteamento oficial feito ali e tal nos anos 90. Então, existe assim toda essa coisa de dizer, aquilo ali não é nada, não mora ninguém e tal, etc. Isso é uma invenção.
2: Isso antes dos 90.
0: A ocupação da área...
2: Que era denominado devoluta até o ano 90.
0: Não, chamava de devoluta agora.
2: Agora?
0: A prefeitura anterior chamava aquilo ali área devoluta, cheia de gente morando.
2: Anterior, próxima,
0: passada. E por que as pessoas foram morar ali? Primeiro era esse pessoal ligado ao sistema das tropas, né? E depois o sistema das tropas formou as charqueadas, aí, claro, tem os escravizados que estão ligados às charqueadas. Quando vem o engenho Osório, né? Foi o maior engenho de arroz da América Latina, né? Ele criou duas vilas, uma vila mais de casas estruturadas em concreto, né? Que são dos diretores, das pessoas mais importantes do engenho, e uma vila de casas de madeira e tal. Quando o engenho fechou, a Lange pegou e comprou parte daquilo, né? A família Lange comprou parte daquilo e mandou destruir as casas de madeira, né? E as pessoas continuavam morando, né? Mas mandou destruir, assim, a bota abaixo e tal, e nós vamos fazer loteamento. Aí não fez o loteamento, as pessoas construíram suas casas. Vão chegar na área, assim, as casas são casas bem de construção individual, que cada um vai construindo como pode, né? E tal, mas isso, essas pessoas, elas não são migradas de outros lugares, a maioria é descendente de quem trabalhou ali. Tanto que o seu Pedro, por exemplo, que está hoje morando em cima praticamente da Ponte dos Dois Arcos, ele trabalhou o tempo todo da vida dele, tanto para o engenho quanto para a família. Trabalhava na fazenda da família e tal, do Osório. Né?
1: Eu acho que nós conversamos com ele quando estivemos lá, junto com a Milka, fazendo as fotos. Então, Pedro, né?
0: Essa questão, por exemplo, do tempo de ocupação e tal, a Patrícia pode falar melhor, porque ela fez o inventário. Ela fez o inventário direto com a comunidade. Então, eu vou passar a palavra para ela, né, porque senão só eu falo.
1: Antes de passar a palavra para a Patrícia, vou pedir para o seu Zé fazer o nosso intervalo e nós já voltamos em 30 segundos. Aí o seu Zé me mata. Vamos a um pequeno intervalo e já voltamos.
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2: Porque é assim, ó, uma zona de alemão, italiano e francês, né?
3: Voltamos, opa, então, com o Sociedade Debate para a segunda parte e vamos então passar a palavra para a Patrícia, para ela falar então sobre o seu trabalho que ela está descobrindo ali.
4: Então, tá. Primeiro, eu que gostaria de falar que eu faço parte do grupo
3: Põe GP, microfone GPC, mais perto,
4: né, que sim, é um grupo de professor Carly coordena. Sou uma das pesquisadoras desse grupo. E eu sou é um grupo de pesquisa. E também sou voluntária e uma das diretoras, parte da diretoria da ONG Cuidando de Nós, lá da comunidade do Passo dos Negros, né? E faço parte também das caminhadas ancestrais, que é uma coisa que depois eu quero falar para vocês.
3: Tá, eu vou fazer umas pequenas interrupções assim. Quantas pessoas mais ou menos moram ali? Pessoas, não famílias, assim, pessoas? Isso.
4: 2022, eu comecei a fazer então, um levantamento de 2022, um levantamento da comunidade e das famílias, né? Fiz um levantamento de um censo que a gente elaborou. Tem 274 famílias hoje no Passo dos Negros.
3: Famílias?
2: Família.
4: 274 famílias.
3: É muita gente.
4: Muita gente.
2: Mais próximo da ponte ou mais lá para...
4: Pegando da estrada do engenho, onde foi retirada o pessoal, uma parte dos pescadores, né, foi retirado. Pegando toda aquela parte... descendo a estrada do Engenho e aí pegando todo o Passo dos Negros, que começa ali do Osório e termina com o Seu Pedro na ponte dos Dois Arcos. Então, totalizando esse espaço todo, tem 274 famílias ali.
3: E seriam 274 casas.
4: Casas.
2: É isso aí, isso significa umas 1.000 pessoas, mais
4: sim,
2: ou menos.
4: É. Tirando crianças e também junto com esse levantamento.
2: Muito bom. E isso dura em toda a extensão. A extensão, assim, geográfica, você sabe qual é a minha? Ali, aquilo ali
3: quantos
2: são
3: quantos hectares?
4: Eu não tenho ideia.
2: Não,
4: assim, tem, não foi
2: feito isso ainda. Esse levantamento.
4: Sim, o Carlos pode falar melhor nisso.
5: Porque se a gente pegar o Passo dos Negros original, ele começa no ângulo.
2: Aham.
5: Né?
3: Sim,
5: vai
3: sim.
5: Se estender até a subida da duna do Areal, então vai chegar na... Agora me fugiu o nome da rua do shopping ali, me fugiu, Ferreira Viana, então um pouco acima da Ferreira Viana, né, e você vai até o Arroio Pelotas. Então, o que tu tem? Hoje tu tem um Moarama dentro, Navegantes 1 e 2 dentro, né, você tem o próprio parte do bairro da Balsa dentro, você tem o Passo dos Negros, né, que é a própria comunidade ali, tu tem o Lago de São Gonçalo dentro, o Una está dentro do Passo dos Negros, né, tem aquela área de campo toda na lateral, a Chácara da Brigada, né, tudo isso aí faz parte do Passo dos Negros, até a Laguna Verde, né, a Marina Verde, né, a Marina Verde faz parte, parte dela está dentro do Passo dos Negros, né, então era uma grande área, né, e tal, que marcava, tanto que quando foram construir o ângulo, né, nos documentos de identificação da área, é identificado como Passo dos Negros, né, toda a documentação. Tem um outro projeto que eu trabalho junto, que é o pessoal da arquitetura, né, que está fazendo o inventário arquitetônico da área, né, tanto, né, nós vamos fazer também o inventário agora do patrimônio imaterial, e tem um inventário também da fauna e flora local, né, feito por um geógrafo, por um botânico e biólogo, né, e tal. Então a gente está fazendo esse outro, um outro projeto com outro grupo, né, está montando exatamente esse inventário, que vai ser cadastrado não no Instituto do Patrimônio Histórico Nacional, vai ser no estadual. Então tem todo esse inventário que está sendo realizado. A ideia é exatamente patrimonializar aquela área pelo valor histórico que ela tem da própria cidade. A cidade nasceu ali, né?
3: Mas então, essa parte onde tu encontras 274 famílias é uma área que está, é, digamos, meio espremida entre o muro da, do loteamento, o dique, né?
5: O dique, o bairro Navegantes, é, né? O bairro da Balsa. Então seria entre o bairro da Balsa, o bairro Navegantes, né? O Una, o Lago de São Gonçalo, né? E o próprio dique do, né? Do a Estrada do Engenho, uhum, né? Essa área mais central, então, é que seria da comunidade do Passo dos Negros.
3: Né? Na minha memória visual aqui, eu não consigo enxergar o limite norte ali.
5: O limite norte,
3: eu vou ter que olhar no mapa depois.
5: Tu tem o Una,
2: é o shopping.
3: Ah,
5: o Una,
3: ah,
5: o shopping,
3: ah,
5: né?
2: É o limite norte.
3: Mas que coisa impressionante, eu estava enxergando ele
2: e
3: mais para cá.
2: E era onde tinham as dunas, não é, professor? Isso, as dunas isso, é aquela isso, região toda ali, né?
5: Uh-huh. É, a duna do Areal, por exemplo, é uma duna, né? Uma duna,
2: exatamente.
5: Uma duna bastante antiga, criada no tempo que o mar estava aqui, né?
3: Sim.
5: Uma duna criada pelo mar, né? E essa duna grande do Areal, ela vai fazer exatamente a marca norte do primeiro... Primeiro, organização do passo.
3: Sim.
5: Porque pensa, tu trazia assim 500, 600 cabeças de gado, né? E tal, e você atravessava o canal, né? Então você ia, né? Eles iam atravessando nadando. Aí você tinha que controlar esse bicho que chegava ali.
3: Sim.
5: Pra botar depois, organizar a tropa de novo, botar as madrinhas na frente e tocar a tropa. Tu tem todo um sistema, tu tem assim, os laterais, né? Que são aqueles que trabalham na lateral e que só sofrem mais,
3: isso,
5: né? Que vão a cavalo ou muitas vezes de mula, né? Que vão na lateral e os que sofrem mais nesse processo. O amadrinhador, que vai na frente da tropa, né? E puxando a tropa, que tem as madrinhas, né? Que é o gado que os outros,
3: sim,
5: os outros
3: que...
5: bichos vão atrás,
3: é,
5: né? Onde ele vai, todos os
3: isso,
5: vão atrás. E os que ficam para trás, que normalmente vão com as carroças, o alimento, etc. E que quando a tropa cansa, essa tropa vai parando, esses que estão atrás vão indo à frente.
3: Ah,
5: e aí
3: sim,
5: chegam, né, na frente, trocando, criam um acampamento, e aí a tropa chega, né? E aí é regimentada de novo, organizada.
3: Sim.
5: Então, assim, tem vários paradouros, né? Tem o paradouro aqui, né? Que é do Passo dos Negros. Aí tu vai ter o paradouro em Porto Alegre, que era na região das ilhas,
3: sim,
5: ali, em Porto Alegre, eles faziam um paradouro ali, né? E tal, daí fazia a travessia, seguia, chegava em Santo Antônio da Patrulha, parava de novo. Né?
3: Isso era tudo parador, até inventar a aviação férrea.
2: Mas muitos anos depois, né,
3: professor? Agora, professor, eu não resisto assim, claro que eu não vou dizer o que eu estou pensando.
5: Não, não,
3: né?
5: Não eram muitos anos, não. Essa viagem
3: não,
5: que
3: claro,
5: eles faziam até Sorocaba, e de Sorocaba ou descia para o litoral ou ia para o interior. Por que esse gado está subindo para lá? Esse gado está subindo para lá para alimentar os escravizados. Pensa, eles estão nas minas trabalhando 12 horas por dia sem produzir o próprio alimento. Eles vão comer o que chega,
3: né?
5: Que é o gado que chega em pé. Com o advento das charqueadas, eles vão comer o charque.
3: Isso.
5: Né?
3: Então, que aí vai de navio, vai de... Né?
5: Vai de embarcado, mas também vai de tropa nas mulas, né?
3: O senhor ficou falando, organizando a tropa e o gado seguindo junto, eu pensei em cada coisa, mas eu não posso dizer.
2: É, dá um filme, deixa, né? Dá um filme.
3: Dá um filme. Mexe assim, mexe com
5: ele. Mas
3: deixa eu perguntar para...
5: Tem tropa que está tomando até...
3: Eu deixo da Patrícia,
5: de limpeza,
3: e qual é,
5: né,
3: a relação?
5: Tá tomando um produto de limpeza, mas...
3: Qual é a relação, assim, como é que vocês estão. A resposta da comunidade em se sentir, assim, meio que salva por essa, pelas pesquisas todas, para botar assim: olha, nós existimos, não é assim?
2: Abduzir, né,
3: todo mundo e.
2: Né,
3: aqui não tinha ninguém. E eles se sentem meio que garantidos, assim, valorizados como pessoas, assim. Como é que é essa relação?
4: Olha, isso é um grande desafio para nós, pesquisadores, porque às vezes as pessoas relacionam muito assim: ah, vocês estão nos salvando, né? Na verdade, a gente não está salvando. Não está salvando, no caso, dando a garantia,
3: sim,
4: né, que realmente...
3: Sim, mas estão denunciando, estamos no bom
4: denunciando
3: sentido,
4: isso,
3: aquela...
4: Isso, sem dúvida, as nossas pesquisas, elas se tornam também um ato político. Eu digo, como mulher negra pelotense, que fiz um trabalho sobre os negros dentro da cidade de Pelotas, dentro dos espaços museais, onde eu não vi representantes meus, negros e indígenas, representados nesses espaços, por isso a minha deslocada para o Passo dos Negros, porque foi uma história contada por parte da minha família, então vem através da memória, que aquele lugar é importante,
3: que
4: né?
3: Isso.
4: Então, na verdade, é o meu lugar, é o lugar da minha irmã, que também é pesquisadora, e de todos os outros pesquisadores que entram dentro do Passo. E é uma forma também que a população nos acolheu com as nossas, com as nossas pesquisas, sim, né? Porque tudo que a gente faz no Passo dos Negros, a gente senta e conversa com a comunidade. Olha, a gente está trazendo isso, o que, que vocês acham? Tudo, tudo é pensado em conjunto. Isso que eu acho que é um grande feito, assim, que eu acho da pesquisa é isso, é tu trabalhar com comunidade, mas também tu ter o diálogo, sim, né? Não trazer aquela coisa de cima para baixo, assim. Então, as pessoas se sentem representadas, a dona Marina mesmo, que é uma moradora muito antiga, ela ficou muito feliz com as placas, né?
3: Sim.
4: Que colocaram, né? Registrando que tal lugar, tal Passo dos Negros, como patrimônio, né? A mãozinha como patrimônio. Eu, como pelotense, mulher negra, também me senti muito feliz com essa conquista, né? Porque é uma conquista e é isso, assim, a comunidade vem nos acompanhando, vem trabalhando junto com nós. Eu sou pesquisadora de lá, mas eu também com a minha irmã, junto com o pessoal da equipe, a gente tem um projeto das caminhadas ancestrais, aonde a gente faz toda essa preservação da memória da comunidade, né?
3: Sim.
4: A gente leva as pessoas para conhecer o Passo dos Negros, como tu disse, é um lugar que as pessoas ficam, onde é, né? Então a gente faz essa caminhada levando as pessoas lá para conhecerem as memórias que aquela comunidade tem, os patrimônios que existem dentro daquele local, que são importantíssimos para a cidade de Pelotas.
3: Sim, porque aquelas pessoas não resolveram assim, ah, vamos lá morar, porque vamos morar. Não, é aquela coisa, olha, a charqueada, o boi, o passe, faz a pouco. Quer dizer, há um conjunto de acontecimentos que faz com que hoje aquelas pessoas estejam ali. Eu só espero o seguinte, olha, eu não me meto na vida de ninguém, a velha é pronta. Eu acho que você tem que transformar isso num livro didático para primeiro grau. Eu sou antiga. Para o ensino fundamental, porque chega de ficar estudando essas coisas, tem que estudar a realidade. Por exemplo, quem é que sabia que existia uma pessoa chamada Manuel Padeiro há pouco tempo? Ninguém. Que Manuel Padeiro? Vou ouvir, era a minha sogra. Digo assim, tu entende? É uma coisa assim, que é isso que as crianças do ensino, deixa eu dizer, ensino fundamental, tem que conhecer a sua cidade. Porque se a gente não conhece a cidade da gente, a gente não cria uma identidade e em seguida a gente já quer virar, eu não vou resistir a uma Dubai, entendeu? Uma Dubai. Quer virar Dubai? Vai pra lá, não precisa virar já.
2: Ali no Parque Buda.
3: Entendeu? Quer virar Dubai? Já vamos fazer ali adiante, já fizemos um estreito de Hormuz ali. Não, não, nós temos que conhecer a nossa realidade, as nossas coisas aqui. Porque no momento que eu sei quem eu sou, por exemplo, se eu me dão uma coisa da memória, quem eu sou? Sei lá, me ajuda, uai, tu cria em mim, não, assim, ah, tá, se ele disse que assim, não, eu tenho que ter a consciência de quem eu sou, por que que eu estou aqui, por que que eu nasci, aonde, o que que a minha tataravó fazia, minha avó fazia, essa coisa toda, isso é uma coisa da maior importância, vou
2: Patrícia,
3: cobrar de vocês, vou denunciar, vou fazer horror, vou dizer...
2: Essa população que vocês encontraram, ela é predominantemente negra, é branca, tem outro...
5: É bastante misturado.
4: É bastante misturado. E aí, respondendo a tua pergunta, a gente em 2022, quando a gente começou com esse projeto das caminhadas ancestrais, o nosso primeiro foco que é ir nas escolas e falar desse patrimônio, falar dessa memória que existe, desses moradores que têm histórias lindas, maravilhosas para contar da cidade de Pelotas. Pois a gente vai nas escolas, a gente fala... tanto para as crianças pequenas, como segundo grau, como EJA, e para as universidades. É isso que a gente faz. A gente tirou a nossa pesquisa de dentro dos muros da universidade,
3: isso,
4: e saímos para a rua para levar esse patrimônio nosso importantíssimo. E é isso, assim, as pessoas se sentem reconhecidas, se sentem valorizadas, quando podem, caminham com a gente, porque o objetivo é mostrar esse museu a céu aberto.
2: Essa caminhada que vocês fazem, Patrícia, ela é organizada a partir de algum ponto? A pessoa que quer fazer essa caminhada com vocês vai até onde? Vai, te encontra aonde, como? Qual é a referência?
4: Tá. A gente acaba fazendo as escolas se programando uma agenda conforme é o ônibus escolar que consegue levar as crianças. Então a gente se adapta à agenda da escola. Sim. E das universidades também para levar os alunos.
2: Uhum.
4: Mas muitas vezes a gente se encontra na frente do Clube do Osório, que também é outra pesquisa que a gente também está levantando, que provavelmente o Osório seja o primeiro clube de várzea da cidade. Uhum. De Pelotas. Então a gente vê a importância desse lugar dentro de Pelotas que tem, né? Então a gente se encontra ali e a gente vai, a gente mapeou pela própria comunidade que disse para nós: o Osório é importante, a Figueira da Noite, da Noiva é importante, a Ponte dos Dois Arcos para nós
3: Figueira
4: é importante.
3: Da Noiva, eu não sei o que
4: a Figueira da Noiva tem dentro da comunidade do Passo dos Negros.
3: Vou ter que fazer essa caminhada.
2: Não é, porque podia organizar a passeio,
4: sim,
2: aí, né?
4: Assim. Eu vou mostrar para vocês, a gente tem o projeto, tá no Instagram. Pelo Instagram vocês entram em contato com a gente faz essa, essa caminhada com tá esse logo.
2: Qual é o endereço do Instagram? Qual é o endereço do Instagram?
3: Ponte
2: é,
3: e o...
4: Passo dos Negros, _ Ancestralidade. Vocês entram em contato e lá a gente agenda conforme o pessoal consegue ir. A gente faz nos sábados, faz no final de semana. E aqui a gente fez então o logo da ponte, o que é importante para a comunidade, porque tudo é pensado conforme a comunidade.
3: Então eu vou te dar, vou dar um serviço para ele, por enquanto. Ele não falou ainda.
2: Né?
3: Depois, tu vai depois no Facebook, acha ali o link do programa que fica no ar, e tu nos comentários tu coloca isso. Esse endereço do Instagram, e quem tem interesse em fazer o passeio, as agendas de escola, quem procura, quem telefona, coloca nos comentários ali, que aí fica tudo organizadinho. Tá? É o programa de hoje, daqui a pouquinho já está no ar.
2: Uma outra coisa que também eu gostaria de saber, Patrícia, é se tem morador novo, quer dizer, esse pessoal que chega em Pelotas, de repente, até de outros cantos, né? Veio muita gente do Haiti, veio muito angolano, sei lá, de repente, outros tipos de imigração mais pobre, assim, não tem, não foi para lá, não, eles não sabem disso, não...
4: Olha, esses pessoal que vem de estrangeiro, que está dentro da universidade, já fizeram a caminhada conosco ali para conhecer o território. Né? Mas estrangeiro assim de outros países não, mas dentro da comunidade do Passo dos Negros é bom colocar que ela não é só uma comunidade negra, ela também é uma comunidade indígena, né? Dentro do Passo. Isso. Tem moradores, tem uma família que de vez em quando ela aparece, de vez em quando ela sai, né? Não, que é indígena.
3: Mas são indígenas da região aqui? Ou...
5: São guaraninas.
4: São guaranias.
5: São guaranias. Tem por hábito a migração, né?
2: Mas são bem-vindos, tá?
4: São,
2: tudo bem.
4: Sim.
2: É isso que eu queria saber, assim, qual é a receptividade? Porque geralmente essas comunidades são muito fechadas, né?
4: Não.
2: São 174 famílias. Não estou dizendo que é o caso, mas
4: sim.
2: Às vezes acontece, né?
4: Sim, sim.
2: Ah, não quero ninguém de fora e tal. Mas, enfim, é só para ter uma ideia, um perfil.
4: Até quando a gente caminha, a gente fala para que, olha, tal dia a gente vai caminhar com um grupo de escola ou visitantes. E aí o pessoal que consegue estar com nós na caminhada, caminha junto, fala também das suas memórias que
3: tem
4: sobre o lugar, é bem bacana.
2: Dentro daquelas histórias, assim, não, sabemos muito, sabemos pouco, mas queremos conhecer mais, né?
4: Sim.
2: É mais ou menos esse o espírito da coisa, né?
3: Passar um microfone para o Maurício
2: dizer
3: alguma
2: claro.
3: Coisa, senão a tua mãe vai assim, pô, Maurício, meu filho, tu foi lá e não disse nada, mas
5: minha
3: como?
5: Minha mãe está um pouco longe, mas...
3: Não, mas essa rádio vai longe.
2: Nós vamos até...
3: Como é que tu entra nessa história, assim?
5: Não, fica gravado no YouTube, é só...
3: Não, claro.
2: Fica.
3: Porque, assim... Tanta coisa para fazer, a pessoa inventa esse caminho, né? O que que te leva para um caminho desses, assim? Tu é da onde?
6: Sou do estado de Roraima.
3: Roraima?
6: Roraima.
3: Mas veio perdido aqui, como é que é?
6: Perdido.
3: Seu sotaque meio nordestino.
2: Roraima.
6: Eu tenho família por parte de roraimense e por parte cearense.
3: É.
6: Uma família nordestina também.
3: Mas olha só.
6: Eu vim fazer faculdade aqui em 2023.
5: O charqueador era nordestino, né? O primeiro.
3: É.
5: O cearense, né? O cara que veio pra cá fazer o charque era cearense, né? Primeiro charqueador.
6: Em 2023 eu vim fazer faculdade aqui e eu comecei a gostar muito do curso de arqueologia, me apaixonei cada vez mais. E em 2025 eu comecei a bolsa com o professor Cláudio Calli. E foi com relação às charqueadas, foi com relação a tudo isso, mas todo o meu processo de conhecer diretamente, de forma direta, as charqueadas, foi quando a gente foi escavar no campus ângulo da faculdade de Pelotas.
3: Uhum.
6: E a gente acabou encontrando alguns artefatos arqueológicos. Alguns deles chegou a ser nativo brasileiro, teve um que foi nativo brasileiro, e da época das charqueadas. E o professor sempre deixou bem claro, a gente está tratando uma cultura tanto nativo brasileira como uma cultura afro-brasileira. E aí, através disso, eu gostei e a gente deu início à minha bolsa com o decorrer do tempo. E aí, esse ano, conheci de forma direta as meninas do seu projeto. É um ambiente bastante acolhedor e a gente vai começar o processo agora de escavação para conhecer melhor o ambiente.
3: Maravilha.
6: Vai dar toda uma olhada, toda uma visibilidade para essa região. E eu acho que é importante ter essa história deles e contar para todo mundo.
3: Quando for fazer escavação, me convida que eu vou lá tirar uns retratos. Sabe quando eu estava lá?
5: Tirar uns retratos é bom, né?
2: O Maurício o celular, é da antropologia, né?
6: Arqueologia
2: também. É, não tem ninguém na antropologia.
5: Ela é da antropologia. A Patrícia é da antropologia, museóloga, mas mestre. Sim. E já doutorando em antropologia.
2: Em antropologia. É.
3: Tá. Agora, sabe falar essa escavação?
5: Nosso trabalho, nossa equipe, ela é multifocada, né? Nós temos da arqueologia, da antropologia e da museologia, né? E da educação, porque nós temos que fazer educação patrimonial. Então, ela é multifocada.
3: Falasse escavação, me lembro quando eu estava na pós-graduação em Memória e Patrimônio, que é a minha área, né? Eu sou jornalista, mas atiro em tudo que é coisa. E um dia nós estávamos na praça, tinha uma colega, já tinha falado que a praça antes era um lixo, um lixão de luxo. Ele, inventa, não, tu quer ver? Aí ela pegou uma coisinha, ela já tinha feito umas escavações ali. Aí ela pegou, não me lembro se era um guarda-chuva, uma coisa que tinha, e começou a fuçar, fez um buraquinho, e começaram a aparecer uns pedacinhos de louça inglesa. Que não era uma louça que quebrou ontem, uma pessoa foi ali e botou na praça. Eu digo, não, eu não acredito no que eu estou vendo, tu quer ver? E tem mais. Aí depois, organizadamente, o pessoal do curso lá fizeram umas escavações assim mais profundas, e com o terreno, tudo direitinho como se faz tecnicamente, e acharam assim coisas do Arco da Velha. Né? E eu digo assim, mas como é que pode? As coisas estão na nossa frente e a gente não enxerga, né? Agora falou em escavação, meu Deus, se for escavar lá,
5: o ano passado, início desse ano.
6: Sim.
5: O ano passado, início desse ano, teve. Eu vou modificar a praça ali. Aí foi uma equipe de arqueologia.
3: Ah, isso mesmo.
6: Isso. Que foi a terceira ou a segunda vez que eles foram lá de novo escavar e retirar artefato arqueológico.
3: Isso, é.
6: E como funcionava a dinâmica antigamente? Era o fundo das casas e aí jogavam do outro lado da rua os lixos ou até mesmo atravessar
3: claro.
6: A rua. E aí, por isso que vira e mexe, quando tu vai escavar alguma coisa, tem que chamar uma equipe arqueológica, porque tu vai encontrar alguma coisa.
3: É.
6: E aí, famoso quintal de luxo, tu falou, lixão de luxo.
3: É. Que eu me lembro que há pouco tempo foram fazer uma, deixa eu dizer essa, Vera, um túnel, uma escavação, uma BR aqui, os caras acharam uma toca de um tatu gigante, eu não sei dizer exatamente o que é, vocês talvez saibam, né?
5: É
3: isso,
5: uma paleotoca.
3: É, uma paleotoca, e aí depois, olha, desvia para cá e já está marcado, e até legal, porque a pessoa pode visitar, olhar e tal, né? Então, é uma a gente pensa assim que essas coisas antigas só tem no Egito, né? Escavar no Egito e tal. Não, mas aqui um dia já foi Egito, né? Eu me lembro que uma vez começaram a escavar, porque tinha uma discussão entre o Brasil, Uruguai e Argentina para ver quem é que tinha rede de internet mais antiga, escavaram, acharam e tal. E assim, na Argentina não escavaram, não acharam nas vistas, nós já tínhamos Wi-Fi há muito tempo, que tanto que não
6: estavam.
3: Essa foi horrível, professor. Mas é que
2: está
3: quase, tá quase do fim do programa.
2: Uma coisa, vocês estão fazendo escavações arqueológicas ali no...
3: Vamos
5: agora
3: começar.
5: A gente está na fase diagnóstica.
6: Isso, já está na fase diagnóstica.
5: A gente vai escavar.
2: Tá, mas já escolheram um ponto, já vão... Qual é, pode falar qual é o ponto?
6: A gente tem alguns pontos de interesse, mas no momento a gente não pode fazer nada sem autorização do IPHAN.
2: Ah,
6: sim. Já tem uns que a gente olha assim e fala que vai ter.
3: Sim.
6: Por exemplo, eu esqueci alguma coisa que você falou, que era uma árvore, esqueci o nome.
4: Figueira da Noite.
6: A Figueira da Noite, da noiva, é algo que... Se tu mexer com a mão, tu pode acabar encontrando alguma coisa. Porque ali era um ponto que tinha muita passagem de pessoa. E aí, por exemplo, o zoólito ou feólito, alguma coisa que conseguiu se achar também.
5: A gente tem lá, tem é um cerrito. Figueira da Noiva é um cerrito.
2: O cerrito é um...
5: É uma montanha, uma pequena montanha que os indígenas faziam. Ele tem um sentido ritual. A gente encontra muito enterramento, nesses enterramentos de pessoas, as pessoas fazem enterramentos. Se acha que era uma estrutura ritualística como uma pequena pirâmide.
3: Sim.
5: Mas de tamanho bastante diminuto, no caso aqui.
2: Em povos
5: porque
2: indígenas.
5: Nós temos pirâmides maiores, que são os sambaquis.
3: Sim, sambaquis, exatamente.
5: E tem as pirâmides pequenas aqui que eles faziam. Então, isso aqui vai... Esse processo de construção desse tipo, tu começa desde Porto Alegre, pegando toda essa área da laguna, e vai descendo e vai entrar o Uruguai adentro,
2: E tu vai encontrando.
5: Vai encontrando esses cerritos.
3: Agora, tem um
5: e
3: lugar...
5: E ali dentro, então, tem esse cerrito que tem a Figueira da Noiva. Que tem uma aqui história de uma noiva que se enforcou, Então, e a figueira, a figueira é uma árvore...
2: monumental.
5: Monumental e importantíssima para o Rio Grande do Sul, Ela é uma árvore a ser preservada, não pode ser derrubada de jeito nenhum, E tal, tem todo um controle ambiental relativo a ela, mas ela também é uma árvore de referência, Então, assim, na Figueira da Noiva, como ele estava dizendo, é só mexer com a mão e já vai aparecer material, E aparece realmente material, e a gente identificamos material dos charruas, e material dos guaranis. Assim como as oferendas, relativas às religiões de matriz africana, que utilizam também essas árvores, e esses pontos ancestrais como lugares de oferenda. Então a gente encontra isso também.
3: E tem um lugar que é... O programa tá terminou, mas é mais úmido. Que eu quero, me leve, quando vocês forem, que é na Ilha da Feitoria. Eu tenho uma curiosidade para ir na Ilha da Feitoria, porque eu entendo assim, como é um lugar que não tem, atualmente acho que não mora ninguém lá, É um lugar, de certa forma, preservado pela inexistência de gente. Isso. E outra coisa que a gente sempre fala, é a questão da Real Companhia de Linho Cânhamo, que era...
5: Produzia corda.
3: Para fazer velas, aquelas velas melhores. Velas. Mas isso era no interior ou era na Ilha da Feitoria?
5: A Ilha da Feitoria é um sistema de acesso. Você sobe pelo Correntes, o Correntes, e vai chegar mais no interior, onde vai estar a feitoria.
3: Sim.
5: A feitoria, onde os escravizados estavam ali produzindo, então, esses tecidos e tal, e a produção de...
3: E onde é que entra a Ilha da Feitoria nessa história?
5: A Ilha da Feitoria é um lugar de escoamento, um coradouro.
3: Claro, porque via pelo rio.
5: Então, os barcos maiores não vão pegar o Arroio Correntes,
3: menores,
5: os bergatins vão levar até... A Ilha da Feitoria, na Ilha da Feitoria que vai ser carregado nas embarcações maiores.
3: Tu vê?
5: Que vão subir para a Europa.
3: Se planta maconha aqui há tanto tempo,
5: Se planta maconha há muito tempo.
3: Isso é o cânima, maconha.
5: E depois se transferiu a feitoria daqui, foi se plantar lá em São Leopoldo,
3: Sim, isso eu não sabia.
5: Sim, a feitoria lá em São Leopoldo tem o bairro Feitoria.
3: Ah, sim.
5: Que é a transferência da feitoria exatamente da ocupação de Porto Alegre. Porque é próximo, mais próximo a Porto Alegre, daí vai se levar os portugueses, açorianos, para ocupar a cidade e tal. E aí a transferência da feitoria para lá, para utilizar a mão de obra trazida das missões.
3: Eu não sou especialista
2: no tema. O cânhamo que me contaram, não sei se é verdade, era plantado em Canguçu, na serra.
5: Sim, sim. Onde ele dá melhor.
2: Na serra. E daí descia pelo arroio, numa das vertentes, pegava o Arroio Correntes, que era a última, e chegava ali na Lagoa dos Patos, onde eu tenho a referência da ilha, é adiante das E3, um pouquinho.
5: Sim, ali.
3: Eu tenho muita vontade de lá bater.
2: Mas é engraçado
5: chegar,
2: porque
5: ela tem
2: uma passagem que dá lá no Retiro,
5: Mas também a melhor forma é barco, Pegar uma embarcação e ir
2: lá na Zé.
3: Acesso de carro quando tá seco.
5: Daí tu entra lá pela BR-101, 116, desculpa. E aí você desce em direção.
3: Mas a ilha não está nesse momento.
2: Tinha um fazendeiro.
3: A ilha não está ilha, está com acesso por terra.
2: Viu, professor?
5: É,
2: ali
5: quando
2: tinha...
5: não está chovendo. Quando
2: tinha
3: aí eu chego lá de carro, começa a chover, eu vou ficar
5: atravessa,
3: morando lá.
5: Vai, uso o passo e vai.
2: Não é o melhor, melhor é ir de barco.
3: Claro.
2: Porque ali tinha um fazendeiro que tinha a posse. Uhum. Bem conhecido aqui de Pelotas, ele criava gado.

0: ali naquela ponta, mais ovelha, naquela ponta que dá perto do Retiro. Uhum. Metade da ilha para cá ficava para o pessoal ali das E3, os pescadores e tal. Tinha uma família que morava lá, mas
1: esses dias, esses dias já faz o mesmo dois, o Fábio Amaro, que gosta de navegar, nosso colega Fábio Amaro, ele esteve lá de barco e tal e não encontrou muita gente, acho que uma família, ou duas pessoas, dois,
2: bravo lá. A pessoa vai para pescar, né, a campa lá, porque não tem mais a estrutura.
1: Mas é um lugar muito interessante.
2: Não tem mais.
1: Isso para mostrar só, professor, falei essa brincadeira da maconha, né? Que o linho cânhamo tem mil e uma utilidades. Eles roubaram, o Bombril roubou do linho cânhamo esse slogan, né? De mil e coisa. E eles faziam vela para barco, dizendo que as melhores velas eram com o linho produzido porque aqui para navegação portuguesa.
0: Então, para voltar, barcos, eles tinham que fazer velas novas, porque não aguentava a volta.
1: Isso, até porque naquele tempo também não existia Shopee, onde eu podia comprar esses tipos de vela para barco.
0: Era
1: sem
0: um problema.
1: Vem cá, vocês perceberam uma coisa, nós só iniciamos uma conversa sobre todos esses temas. Eu quero agradecer muito a presença de vocês. Se quiser trazer mais alunos, professor, mais orientandos, porque esse assunto é um assunto que escava e sempre tem novidade. Pô, essa frase foi boa.
3: Não, eu tenho a oportunidade de mandar um beijo para uma pessoa especial para mim.
1: Sim,
3: gostaria de mandar um beijo para minha namorada, Lorena. Ela está assistindo a gente agora.
1: Olha aí só.
0: Ah, não, isso é fundamental. Agora eu vou dizer para ela, eu já disse para ela, que tu vai ser convidado para um programa especial para nos falar sobre Roraima. Que a gente aqui é muito curioso. A gente quer saber. A gente gosta de saber dessas coisas, tá certo? O pessoal, ainda não combinei com o resto do pessoal, mas eu acho que não.
1: Não,
0: vai
1: mas
0: ter.
1: Queremos sim uma sociedade de bairro, que nós podíamos fazer direto de Roraima.
0: De Roraima, a produção. Eu vou ter que falar com o Daniel Urbano aqui.
1: Não, eu falo. Alô, Forcar, eu só queria um jatinho quando ele. Não pode atender agora. Então, tá, depois
2: Daniel,
1: eu
2: li. Nem o pai dele agora pode atender.
0: Agora o pai dele é.
1: Que barbaridade. O pessoal, eu digo e repito, né? A universidade é uma coisa impressionante. Eu tenho orgulho eu trabalhei 42 anos na universidade. Vocês não eram nem nascidos quando eu comecei a trabalhar. Então eu hoje ostento o título de vagabundo, graças a esses 42 anos de FIPEL, que eu comecei a trabalhar com 12. Tá bem, pessoal, vamos voltar aqui para falar sobre os resultados. Assim, promessas, tu vai colocar nos comentários ali o acesso do... Vou dar serviço para ele, né? Tá? Tá mais desocupado, eu acho. Ô, Lorena, cobra dele esse, o que eu mandei dizer. E a Patrícia, faz um livro para o ensino fundamental. Entende? Se eles tiverem curiosidade de visitar ou não, fazer é outra coisa, mas faz, porque nós vamos contar para os nossos moradores aqui qual é a história. Eu sou da Ilha Negra, não sou daqui. Qual é a história de Pelotas? Não é só as charqueadas e as casas e os saraus e os filhos que foram estudar na França, que isso é mentira, não tem comprovante nenhum, e que voltavam, não sei o quê. Nada disso. Nós queremos uma história real, uma história do povo, das pessoas. Que nem nós. Tá bem?
4: Tá bem.
1: Muito obrigado a vocês.
2: Obrigado a vocês.
1: Seu Zé, a Leocádia lhe espera. Um abraço a todos e nós voltamos semana que vem.
5: Obrigado. 15 horas e 7 minutos.
0: Então, até a...

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1: Dezesseis horas e 3 minutos.
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0: Alô, muito boa tarde a todos. Essa é a Rádio Com 104.5 e esse é o Navegando, chegando atrasado hoje, quinta-feira, que não teve quinta preta, minha gente, mas tem muita música, a gente vai curtir. Muito obrigada a todos que nos ouvem sempre ou de vez em quando. Um beijo para todo mundo. Estamos com 16 graus, está meio nublado e tal, mas o tempo está bom. E um abraço a todos e vamos de música, que a gente está muito atrasado.
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Agora são 16h29 aqui em Pelotas, Rádio Com 104.5, e o Navegando Quinta Preta Musical hoje, que tocou o poema Em Linha Reta.

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0: Alô?
1: Então, agora são 17 horas 9 minutos. A gente ouviu nesse bloco O Menino, com Luiz Melodia, dele do Claro, de 1988. Felicidade Agora, com Luiz Melodia também. Ele e o Paulinho Andrade, uma música do Melodia, do Paulinho Andrade e do Ricardo Augusto, um single de 2018. Samba Pela Ordem, com o Juliano Guerra, dele do Lama, de 2012. Logo vem com Juliano Guerra, dele do Sexta-feira, 2015. Milonga Fora do

0: tempo, Matheus Porto, música do Juliano Guerra e do Matheus Porto, do Mirada de 2022, Estácio, Eu e Você, com o Renato Piau, música do Luiz Melodia, do Brazilian Guitarra Brasileira 2001. Ah, ouvimos esse samba lindo que é o Gás Acabou com Luiz Américo, música do Braguinho do Luiz Américo, do Gás Acabou de 1977. Sete Domingos para Te Namorar com a GP dele e do Canário, do Moro Onde Não Mora Ninguém, em 1975. Fala Brasil com Roger, música do Eustáquio, Luiz Spala e do Gabriel de Moura Passos, do Fala Geral 2010. Jacarandá com Luiz Bonfá, dele do Jacarandá de 1973, Da Maior Importância com a Elisa Paraíso, música do Caetano Veloso, Da Maior Importância 2008. A gente vai para os apoiadores e voltamos com mais música.
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Agora são exatamente 17 horas e 31 minutos em Pelotas, temperatura caindo. E essa é a Rádio Com 104.5 e a gente está na Quinta Preta Musical. Quero mandar aqui um super beijo para a Anne e para Oli, minhas queridíssimas, minhas amadas, né, da minha casa, da minha família. Beijo para vocês e vamos sair do frio aí, hein, gurizada?

A gente ouviu nesse bloco que passou toda a Menina Baiana, uma música do Gil, todo mundo sabe, do Equali, do Expresso Gil, 1999. Todo Menino é um Rei, com Renato Brás, música do Nelson Rufino e do Zé Luiz, do disco Quixote, de 2002. Domingo, Abílio Manuel, dele, do Becos e Saídas, de 1978. E essa música que eu acho uma das grandes, grandes músicas de Belchior, me lembro assim de. Lá nos anos 70, quando eu conheci esse disco, assim, da gente cantar muito essa música, Fotografia 3x4, eu acho essa letra sensacional. E desses casos de família e de dinheiro, eu nunca entendi bem.

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Estamos na quinta-feira, dia 14 de maio de 2026, 18 horas e 2 minutos. A temperatura em Pelotas é de 11 graus e 4 décimos, umidade relativa do ar 81% e a sensação térmica 11 graus e 3 décimos, indicado pelo Laboratório de Agrometeorologia da Embrapa. Saudamos os amigos e amigas que estão conosco na audiência, parceria do nosso encontro com a música nativista até às 19 horas. Um grande abraço a todos, obrigado pela audiência, parceria de sempre, um ótimo final de tarde, saúde, paz, felicidade, fé e esperança sempre. O WhatsApp do programa 991-870505. Primeiro destaque, nós vamos trazer a voz do Ricardo Martins. Infelizmente, esse extraordinário guitarrista que tivemos o prazer de conhecê-lo lá em Santana do Livramento, por ocasião das transmissões que a Rádio Com fazia, por ocasião do festival Um Canto para Marte Inferno, nos deixou ontem aos 54 anos. Ricardo Martins, então, começa com a sua voz e a sua guitarra, com o tema que foi feito pelo Erlon Perix para homenageá-lo. Já há algum tempo, quando ele participou da Califórnia de Uruguaiana, diz muito que era o Ricardo Martins, um grande sujeito, um grande parceiro, que infelizmente faleceu ontem, aos 54 anos. Começamos então ouvindo a voz do Ricardo Martins, depois a gente vai trazer o Grupo Caverá, Potro Sem Dono, e fechamos o bloco com Zé Cláudio Machado, com o tema Quando Sopra o Minuano.

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Muito bem, 18 horas e 16 minutos, 18 e 16. Assim nós começamos o nosso encontro de hoje com a música nativista aqui na Rádio Com, destacando a abertura em homenagem ao Ricardo Martins, com o tema Diário de um Fronteiriço, letra e melodia do Erlon Péricles. Depois recordamos o grupo Caverá, Potro Sem Dono, tema do Paulo Fagundes. E agora, Zé Cláudio Machado, com o tema do Barbosa Lessa, Quando Sopra o Minuano. Uma boa tarde para você que está aqui, escuta do Nativismo Sem Fronteiras aqui na Rádio Com. Muito obrigado mais uma vez pela parceria, por prestigiar o nosso encontro e também a nossa emissora comunitária da cidade de Pelotas. Daqui a pouco, antes do intervalo, tem as manchetes do aplicativo, que muitos e muitos amigos estão também prestigiando o aplicativo da Rádio Com. E a notícia completa você pode também acompanhar pelo site, além de ouvir toda a programação da rádio, além de outras redes sociais que a Rádio Com dispõe para você estar sempre na parceria da nossa programação. Vem chegando outro cantador lá de Santana do Livramento, nosso amigo Volmir Coelho, com o tema dele, Semaneiro. E vai para amiga Mirtes. E depois tem João Quintana Vieira, grupo parceria, com o tema do Armando Vasques, Segredo do Mate. E o bloco vai fechar com Edilberto Bergamo, recitado do Gabriel Selvagem, Oito Baixos de Botão, uma letra do Adriano Silva Alves, melodia do Edinho Bergamo. Começamos então ouvindo a voz do Volmir Coelho.

Agora 18 horas e 34 minutos, 18h34. Nesse bloco nós ouvimos inicialmente a voz do Volmir Coelho com o tema Semaneiro, letra, melodia do Volmir. Depois João Quintana Veiga, Grupo Carceria, Grupo Parceria, com o tema Segredos do Mate, letra do Armando Vasques. E fechamos agora com esse tema do Adriano Silva Alves, o recitado do Gabriel Selvagem e a interpretação do Edilberto Bergamo, autor da melodia, Oito Baixos de Botão.

Muito bem, vamos agora destacar as manchetes do aplicativo da Rádio Com. Antes do intervalo. Primeiro destaque, os servidores do IFSU pediram ao sindicato. Entrevista hoje no Contraponto. Depois das doceiras da professora Rosinha. Opa, deu um problema aqui no meu. Caiu aqui o. É a rádio ao vivo, sinal ao vivo. Tá, vamos ver se retorna aqui. Tá. Das doceiras da professora Rosinha à restauração ao vivo. Museu do Doce abre semana especial pelos seus 13 anos. Outro destaque, unanimidade na Câmara. Pelotas aprova enfrentamento à misoginia e à cultura de ódio contra as mulheres. Destaque da vereadora Fernanda Miranda. O Vasco Pires espera há anos por água, com mais pressão, e a resposta está 85% pronta no Jardim das Tradições. Docentes da UCPEL e do IFSU-KVG aderem à paralisação periódicas por descumprimento de acordo federal.

0: Grupo TOL leva oficina de circo gratuita para mulheres da Unidos do Fragata. Menos dano, mais precisão. Esse destaque diz ainda que pacientes oncológicos de Pelotas têm acesso à nova geração de radioterapia. Agora vamos para o intervalo, daqui a pouco voltamos.
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Estamos de volta, 18 horas e 40 minutos, 18 e 40, é o Nativismo Sem Fronteiras aqui na 104.5 FM Rádio Com. 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Muito bem, então agora na parte musical, vamos trazer o Jorge Cafrune, folclore argentino, juntamente com o Marito, interpretando um tema do Chango Rodrigues, de Mi Madre. Depois outra homenagem ao Ricardo Martins, romance de um peão posteiro, tema do Adair de Freitas. Vamos fechar com o Francisco Azambuja, Rincão por Meu Olhar de Querência. Uma poesia para o meu amigo Celso Bonoff, letra do Henrique Fernandes, amadrinhado o Chico Azambuja pelo Clênio Bibiano da Rosa. Vamos começar então com a voz do Jorge Cafrune e do Marito.

quando apeia a primavera, pintando cores nas ladeiras, perfumando os corredores e aguçando o cio das potras, dando ares veraneios pras luas com brilho vítreo e cancha pro escarceio dos sóis que alongam os dias. Meus olhos garimpam recuerdos, não tão doces como o quadro que repinto na paisagem, toda vez que o pé de amora tinge os galhos do seu lenho. Venho ajujado na ânsia por estes olhos de estância, bombeando largo as lonjuras, e esta figueira que assombra a sombra doce das casas, abriga penas e asas de posteiros potreadores ao longo dos corredores onde o olhar pede vaz. O lombo paio do campo viceja em trigo maduro. Os aguapés se arregalam no olho d'água da fonte, e um joão de barro posteiro se inquilina num pinheiro na boca de um capãozito que lindeira a várzea grande. Moreja a voz de um cencerro na goela afiada dos ventos, e uma matreira lembrança se balança no arame de uma cerca remendada, mal alinhada nos trilhos, onde as cerdas hasteiam cerdas embandeirando caminhos com as crinas de algum tordilho. Para onde o vento as embala, opala também a voaça, e farfalha um fleco noutro, como parelha de potro paleteando num lançante uma zebua fumaça. Peitando o laço da forma, lá na mangueira de pedra, a petiça se perfila no meio da cavalhada e estende o pescoço magro para um buçalzito de sogra. O guri chega e embuçala bem antes da pionada, e logo salta de empelo para repontar as tambeiras que amanhecem se apojando na invernada das carqueiras. Aí um tinido de esporas timbrando a voz das auroras nos parapeitos de mim, efeito látigo bem sovado que junta a face das argolas da sobrecincha da alma. Aperto as garras com calma depois do mate cevado e me enforquilho num verso que cismou em ser milonga, e por ser lua boa farei dele bom cavalo. É este olhar manhaneiro que enquadra a vida rural em metafóricas rimas para os que andam bem montado, banhando e curando o gado, ou mesmo semeando anseios nos ciclos transcendentais para colher vagens de ouro no grão das safras fartosas pendoada nos milharais. É este olhar de ternura ao ver um potro nascendo e entender cada lambida que a égua mãe vai lambendo, até sentir em seu seio a primeira cabeçada,
garantindo enfim a prole que terá o mesmo destino d'outros potros da invernada. É este olhar que a saudade transforma o sal das tristezas em sorrisos de candor. Se a vida se destempera, virando o fio do destino, a chaira da complacência assenta e alinha os passos para que o corte do aço deixe marcas de candor. É nos mates lenitivos que perenizo a essência. São visões interioranas que tocam a alma no fundo, dando tato para os olhos enxergar as coisas simples que fragmentam meu mundo. O tranco das vacas mansas que marca o trilho no pasto, as flores que improvisam formas numa pegada de casco pela leiva levantada da tropa que deixou o rastro. O aroma que dos arreios exalam depois da lida. Adentram pelas narinas, recompondo nossa essência com o cheiro dos baixeiros e das barrigueiras suadas. Saciando a alma de campo com este fluido terrunho, para quem traz dentro de si uma querência de patas e um chão de ferro templado. É este o chão que eu comungo pelos fogões do meu pai.

0: Dito pro lado, é esta sina andarilha de povoar as encilha, mesmo que o dia clareie num pelo alobonar. Chasqueio a volta das pulas, confortando as rédeas cruas e dando pouso pras luas na testa dos desbocados. A prosa das caturritas na copa dos taquarais limitam as nostalgias num improviso ignoto da charga dos animais. Mas que a pureza dos olhos, presa às retinas do campo, compreende a voz destes tantos por sermos todos iguais. Só quem tem raízes fortes sabe o valor deste chão. Quem regou o próprio umbigo com a água dos mananciais sabe o valor desta terra, ao qual chamo de rincão.
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É, o cara é fera mesmo. Francisco Azambuja, um dos grandes declamadores do nosso Rio Grande. O Chico Azambuja, bagiense. Rincão por meu olhar de querência. A letra do Henrique Fernandes, amadrinhado foi o Chico pelo Glênio Bibiano da Rosa. E nós ouvimos antes o Ricardo Martins, Romance de um Peão Posteiro, tema do Adair de Freitas. E tivemos também a voz do Jorge Cafrune, do Marito, de Mi Madre, de Tiango Rodrigues. Um abraço para o Alexandre Salóis, para a Sabrina. Um beijo especial para a esposa Lourdes, o amigo Roger Pérez, o Vramir e a Cris lá no Laranjal. Para a Mirtes também, que ouviu o Vomir Coelho no nosso programa hoje. Também uma saudação para o meu amigo Luiz Fabiano e a Rejane. Para o Claudio Honor, que está mateando agora no encerramento do programa, também na parceria. A Elza e também o Beto. Um abração para o Leandro Sebage em Ibituba. O Zé Alveri. E também para o Jax, lá em Santa Catarina. O Adilson. O Ivon Lopes. Um abraço especial também para a Mamaia. Para a Cleusa. Para a Carla. Para o Kleber e também para a Cássia, para os demais da família, para a Sônia, todo o pessoal aí de Santa Vitória do Palmar. Dona Ana Miranda, Marco Miranda também, nosso carinho, nosso abraço, obrigado pela audiência. Senhor Dario, Dona Dejan Lorenzi, também conosco sempre, parceiro na programação da Rádio Com. A Claudinha também, Santa Vitória do Palmar. Um abraço também para o Zé Maria, o Kleber Kikoffer. E para os caroneiros que estiveram conosco prestigiando o programa nesta quinta-feira, dia 14 de maio. Muito obrigado, um grande abraço, um ótimo final de tarde, um proveitoso descanso desta noite e amanhã, se Deus quiser, voltamos a partir das 18 horas. Prometeu, deve estar chegando daqui a pouco o JL de Araújo para o programa Arquibancada do Samba. Um abraço, pessoal.

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Boa noite, muito boa noite, amigo e prezado ouvinte. Já está no ar mais uma edição 2026 do programa Arquibancada do Samba. Esquentando os tamborins com a apresentação de J.L. de Araújo, o comunicador comunitário carnavalesco da cidade Princesa do Sul. Alô, comunidade carnavalesca pelotense. Um forte abraço. Saudações carnavalescas aos senhores, senhoras. Olha, gente, tá frio, gente. Nossa Senhora, tá frio pra terceira idade. Pelo amor de Deus, eu sou ruim pro frio. Mas vamos esquentar os tamboris, então, falando em carnaval com J.L. de Araújo, nesse horário oficial brasileiro, aqui nos estúdios da 104.5 FM. Nesse momento são 19 horas e mais 8 minutos, na cidade Princesa do Sul, a cidade do bom carnaval do interior do estado. Eu já havia dito isso e você é testemunha. Pois muito bem, falando em carnaval com J.L. de Araújo, quero dizer para os senhores e senhoras, principalmente a nossa comunidade carnavalesca pelotense, que as nossas entidades estão aí, gente. Desculpe, olha, eu disse para vocês, gente, judia, principalmente comigo. Mas eu dizia para os senhores que as nossas entidades já estão aí nos preparativos para o Carnaval 2027 de Pelotas. Então está acontecendo um evento aqui, outro acolá. E olha, eu vejo que os eventos que estão acontecendo está mais enfesado, gente. O nosso público com mais entusiasmo, gente. Na grande expectativa dessa preparação para o próximo carnaval. Que já está logo aí, gente. Logo aí adiante. O tempo passa ligeiro. Quando nós vimos, já está aí o nosso carnaval. Porque os preparativos que são as entidades trabalhando para essa finalidade já estão fazendo um chamamento à nossa população carnavalesca pelotense, gente. Isso é bom e importante, senhor, para a nossa comunidade carnavalesca e a nossa cultura carnavalesca, principalmente aqui da cidade de Pelotas, que é o bom carnaval do interior do estado. Estou repetindo para os senhores. Mas eu quero dizer aos senhores que esses preparativos estão vindo de uma forma assim totalmente diferente. As pessoas, principalmente os praticantes do nosso carnaval, estão com aquele entusiasmo, com aquela garra, aquela expectativa, gente. E me parece que está mais enfesado os preparativos para o nosso Carnaval 2027. Isso é bom, é maravilhoso. É o espetáculo da terra que acontece todos os anos, a nível de Rio Grande do Sul, a nível de estado, a nível de país. É importante nós conservarmos essa cultura carnavalesca, já que ela faz uma leitura histórica do passado aqui da nossa, do nosso país, do nosso estado, da nossa cidade, contando na passarela do carnaval. Porque, se os senhores bem entenderem, o carnaval é um teatro que se desenvolve na passarela, contando uma história. E cada entidade tem a sua maneira, o seu jeito de contar a sua história, de cantar a sua história. Isso os senhores podem notar e podem ver, que isso traz uma lembrança do nosso passado. Importante o carnaval. Por isso que é muito boa essa cultura carnavalesca, esses preparativos. Mas a gente faz esse comentário dizendo aos senhores que o programa Arquibancada do Samba, que tem a apresentação do comunitário carnavalesco J.L. de Araújo, e tem uma assessoria, é claro, por trás de tudo isso, a começar pelo o nosso presidente José Luiz Moraes, que faz uma administração aqui nesta casa maravilhosa, espetacular, através da sua diretoria. Também fica um abraço também para a diretoria desta casa, que faz um excelente trabalho, levando a informação, entretenimento para toda a nossa comunidade de carnaval aqui de Pelotas e também, é claro, para outros segmentos aqui. Se você acompanhar a programação, ou seja, a grade de programação da rádio Com de Pelotas, você vai ver que é uma extensa grade de programação para todos os gostos. Tem até carnaval, gente. Tem até carnaval. Que maravilha, gente. Olha, tem música gaúcha, assim. Tem música gaúcha. Mas a verdade seja dita, tem aqui uma programação voltada para
a nossa popularidade pelotense para todos os gostos, essa casa então continua de parabéns, ela vai estar se encaminhando para os 25 anos de atuação, vejam bem, 25 anos, e nós dá para falar em atuando há 25 anos, que é o caso da Rádio Com, que está se encaminhando esses 25 anos, o programa Arquibancada do Samba vai completar esse mês de maio, gente, esse mês de maio vai completar 12 anos no ar, falando em carnaval, levando as notícias para os nossos amigos e prezados ouvintes, principalmente aqueles que trazem uma notícia para nós aqui, que seria muito bom, importante, se você tiver um evento, se você tiver uma festividade no seu bairro, ou seja, na sua quadra de ensaio, ou seja, na sua entidade de carnaval, você tem um programa aqui à sua disposição para você encaminhar para cá as notícias. O que vai acontecer, o que você vai fazer para o carnaval, o que você está fazendo de preparativo para o próximo carnaval, qual é as novidades que nós temos para o carnaval. Se bem que eu, como carnavalesco e como ex-diretor de carnaval, porque fui presidente da Liga Independente das Entidades Carnavalescas de Pelotas, fui também coordenador da Corte Mirim do Carnaval de Pelotas, não só coordenador, como criei a Corte Mirim há uns anos atrás, fui um dos acorrentados pelo Carnaval Pelotense e já passei por algumas entidades como, isso quando era mais novo, é claro, né? Como Relações Públicas. Então a gente tem uma vivência e eu posso ter esse orgulho de dizer para vocês que aprendi o carnaval com vocês. O carnaval pelotense foi com vocês aqui, gente, há algum tempo atrás. Isso, quem sabe, há 200, 500 anos atrás, eu cheguei a Pelotas e vim conhecer o carnaval de Pelotas. E aqui estou, até hoje, falando em carnaval. Se bem que eu comecei como componente de entidade carnavalesca, tanto é que fui promovido, fui vice-presidente, depois fui presidente da Liga Independente das Entidades Carnavalescas de Pelotas. Então eu aprendi o carnaval com vocês. Hoje eu posso me sentar humildemente junto com vocês e nós trocamos uma ideia com relação à dinâmica carnavalesca de Pelotas. Isso eu me garanto, senhores. Eu estive há pouco tempo, e eu gosto de repetir isso para os senhores, há pouco tempo eu estive no estado do Pará e as pessoas queriam saber muito do carnaval de Pelotas. Vocês não sabem o quanto as pessoas lá fora querem saber do nosso carnaval, principalmente aqueles que gostam do carnaval, gostam do samba, gostam da alegria, gente. O que eles querem saber a respeito do nosso carnaval. Principalmente que a música popular passou a ser olhada com um olhar diferente, né? As pessoas já olham com bons olhos. Antigamente, sim, já era mais difícil. Hoje, não. Elas olham com bons olhos para aprenderem, para saberem, né? Isso é cultura. E a gente faz um resgate dessa cultura, principalmente do samba e do carnaval. E por falar em samba, alô, comunidade carnavalesca do samba, alô, sambista, nós temos aqui um celeiro, pessoal, aquele que gosta de samba, gente, e aqueles que praticam o samba, fazem o samba, fabricam o samba, porque compõem o samba, gente, também tem uma grande população que gosta, assim como gosta do carnaval, em todas dinâmicas que eu posso dizer para vocês, tem o carnaval, tem o samba, e isso aí é o entretenimento da nossa população. Importante a gente então valorizar, dar condições para eles se expressarem, mostrar o seu trabalho, mostrar o seu talento, como é o caso dos nossos compositores, como é o caso também dos nossos componentes de entidade de carnaval, os nossos músicos, os nossos intérpretes. Hoje é intérpretes, mas quando eu estava ainda praticando o carnaval, era puxadores, gente. Nós chamávamos de puxadores. Hoje não, olha, os nossos intérpretes e tal. E a coisa é isso mesmo, vai evoluindo, tem que evoluir, gente. Não, vamos ficar parados no tempo. Vamos acompanhar sempre, tá? Mas nunca deixar as nossas raízes, senhores,
sem pelo menos nós mencionarmos, nós mostrarmos, e principalmente agora, com essa atualização, tudo moderno, gente. Tá? Eu antes ficava aqui sentado e, na frente do telefone, mas telefone é aquele de fio, gente, tá? Aquele telefone de fio. Hoje estou aqui, ó, em frente ao computador, com muita dificuldade, é claro, porque o modernismo é uma coisa. E a gente parece que vai ficando velho, enfim, e vai perdendo um pouquinho, né? A gente não, é difícil, mas a gente consegue acompanhar certas coisas. E o que a gente não consegue, a gente pergunta para essa rapaziada nova, principalmente eu que tenho filha, tenho netos, enfim, né? Então pergunto e tal. Eu tenho uma neta que está lá no Pará agora. Não, ela até já veio mais para cá um pouquinho. Agora a menina está tirando medicina. É, e veio mais para cá, se transferiu mais aqui para Santa Catarina, até estou por ir a Santa Catarina e visitar o nosso povo lá, a nossa comunidade do samba, a nossa comunidade do carnaval. Mas eu falava na minha neta, não posso esquecer, falava na minha neta, então ela chegava para mim assim, agora até pouco tempo, povo, eu já lhe ensinei, vô, que o senhor tem... Vô, o que o senhor faz no fim do computador, vô? Eu já lhe ensinei, vô. Eu digo, olha, guria, tu tá falando com teu avô. Aí ela dava risada e tal, né? Mas a gente leva na brincadeira e tal. Mas é uma maneira da criança, para mim a criança tá com 20 anos, 21 anos, por aí, é a maneira da gente se expressar, a criança, né? E sempre foi ser a criança para mim, né? Ainda mais a neta que é muito querida. Todos são, né? Mas a gente se apega sempre mais em uma, né? Mas essa neta tem um certo privilégio comigo, então eu levo também na brincadeira com ela, enfim e tal. E assim é, vão nos ensinando, e aí a gente vai conseguindo se adaptar mais para lidar com essa tecnologia, né, que é a internet, que aí está, gente, evoluindo. Né? Imagine vocês, né, como eu dizia, eu estava na frente há pouco tempo de um telefone, né, e quando não tinha que ir lá na companhia para fazer uma ligação, para falar lá com fulano, lá em Santa Catarina, lá não sei aonde... Hoje não, hoje aqui na frente do computador eu me sento, né? E nós temos então essa facilidade que a tecnologia nos trouxe, gente, para alguma coisa, né? E não só para alguma coisa, para muitas e muitas coisas, a tecnologia, a internet é boa, é uma evolução se você souber usar, se você souber usufruir. É um ensinamento que você tem de dia a dia na internet. Basta você trabalhar pelo lado do bem, assim como nós trabalhamos pelo lado do bem para o nosso Carnaval de Pelotas, aonde eu quero chegar e não quero sair, né, dessa dinâmica de falar no nosso Carnaval Pelotense e no nosso Carnaval a nível de Rio Grande do Sul. Principalmente eu, que de vez em quando, agora nem tanto, né? Principalmente agora com o frio. Eu saía, ia de cidade em cidade, ia visitar os nossos carnavalescos em busca de informação, ia me inteirar das novidades, o que acontece, o que pode ser feito, né, para um melhoramento. E hoje, é claro, hoje eu estou mais descansado. Como eu disse para vocês, a idade chega, a gente vai recuando. E mesmo que queira acompanhar, a gente não tem aquele pique, não tem aquela evolução, não tem aquela visão completa. Já se entende as coisas com mais dificuldade. Mas nós estamos aí, claro, acompanhando. E fizemos questão que essa juventude de hoje possa cada vez mais evoluir, gente, e trazer esses ensinamentos para nós que já estamos chegando já numa certa idade, já bem mais avançada. Então, andamos mais devagar. Até para se locomover, eu vejo por mim que a gente tem que ir mais com mais calma, com mais devagar, com mais cuidado, enfim. Eu antes não, eu saía correndo e pegava o ônibus. Hoje já fica difícil para fazer isso aí, gente. Mas, de qualquer maneira, eu quero é falar em carnaval. Falando em carnaval com J.L. de Araújo, nesse horário oficial, são 19 horas com mais 22 minutos, horário oficial brasileiro, aqui em Pelotas. Eu quero, então, dizer aos senhores que nós recebemos um convite através do programa Arquibancada do Samba, com JL, falando em carnaval, aqui para a Rádio Com, e nós vamos participar com muita honra, com muita humildade, e vamos buscar mais um ensinamento. É no sábado que vem, acontece em Porto Alegre, um lançamento tema-enredo da Escola de Samba Praiana. Isso, eu quero aproveitar a oportunidade de fazer uma saudação
muito especial, Nádia Narciso e a sua equipe de trabalho, com seus diretores, estão fazendo um excelente trabalho, E agora eles querem que... eles vão fazer um lançamento, vai ser no próximo sábado, do tema enredo para o Carnaval 2027. Eu disse para o Carnaval 2027. Então nós vamos então participar junto, vamos ver se fizemos uma matéria com aquele pessoal, que é muito atencioso, seus diretores e diretoras, enfim, todos eles merecem as nossas considerações, o nosso respeito. Por isso nós vamos fazer um esforço para no sábado, ver se nós vamos no sábado à noite, estamos lá, e na madrugada viemos de volta. Até porque no domingo eu completo mais um aninho, mais uma data de aniversário, nos meus 500, 600 anos, gente, vai aumentar mais um pouquinho. Então, por isso, eu quero ver se estou aqui no domingo, aqui. Aí já a minha esposa recebeu, já, hoje já recebeu, né, o irmão, já recebeu a sua cunhada, e até por sinal eles fazem presente aqui nos estúdios, aqui comigo, estão nos acompanhando. E a minha senhora também me disse, eu acabo me esquecendo, olha, eu disse para vocês, a idade judia, gente, a idade judia. E o meu cunhado também está de aniversário. Então, nós os dois vamos fazer aniversário no domingo, gente. Tá? Então, ele faz 63. Eu me perdi, não me lembro quanto exatamente, tá? Mas ele faz 63. Né? Então, nós vamos fazer, né, junto o aniversário no domingo. Então, mas no sábado... No sábado eu estarei à noite em Porto Alegre, na quadra de ensaio da Escola de Samba Praiana, onde eu vou fazer uma matéria e também vamos levar um reconhecimento, não só para a nossa presidente da Praiana, tá, como também para a sua homenageada, que é a Cristina Ranzolin. Cristina Ranzolin é que faz o Jornal do Almoço, senhores, pela RBS. Ela vai ser homenageada, que é o tema enredo da Praiana 2027. Nós vamos lá dar um abraço nela, vamos levar um reconhecimento também, um título de menção honrosa. E tem também a Jacimola, que também é uma das nossas, das nossas informações, é a nossa amiga, porque ela também faz um programa, tá, de carnaval, o Carnaval em Foco também. Pode que é o Adir, já disse? O Adir Ferreira, né? Também com um grande nome na interpretação carnavalesca, ou seja, na informação carnavalesca aqui do estado do Rio Grande do Sul. Nós também vamos fazer um reconhecimento para ele. Por isso, no sábado à noite, certamente nós estaremos lá, se Deus e os orixás carnavalescos assim o permitirem, nós estaremos lá na capital do estado. Mas domingo de manhã, pela madrugada, enfim, nós já estamos retornando para vir aqui para Pelotas de novo, onde vão trazer essa matéria. E na próxima programação nós vamos falar um pouquinho mais, na próxima programação nós vamos apresentar para vocês a matéria que nós vamos colher junto a esse público de carnaval e essas pessoas carnavalescas que vão ser também reconhecidas pelo programa Arquibancada do Samba, através desta prestigiosa emissora que é a Rádio Com 104.5 FM aqui de Pelotas, no Rio Grande do Sul. Mas até lá nós vamos conversar um pouquinho mais a esse respeito. Mas para não dizer que não falamos também um pouquinho no histórico da Cristina Ranzolin, no Carnaval Brasileiro é marcado por sua participação pontuais, por uma grande homenagem conectando sua história jornalística à cultura popular. Vamos lá. Em 1995, Viradouro, isso é Rio de Janeiro,
Sua primeira experiência na avenida foi como destaque no carro Abre Alas, da Unidos da Viradouro, na época, em que trabalhava na Globo do Rio. Em 1997, Porto Alegre participou de um desfile comemorativo aos 70 anos da Rádio Gaúcha, cruzando a avenida em Porto Alegre. Em Carnaval 2027, homenagem da Academia do Samba Praiana, Cristina será enredo da Escola de Samba Praiana no Carnaval de Porto Alegre 2027. A estrela do meio-dia. O desfile, intitulado A Estrela do Meio-Dia, celebrará aos 60 anos de vida e trajetória da jornalista, unindo memórias efetivas, televisão e samba. A jornalista destacou a emoção de ter sua história contada na avenida, descrevendo a homenagem como um momento de celebração de vida. Muito bem, dona Cristina, um forte abraço. E, por sua vez, a Escola de Samba Praiana teve um bom gosto, tá? Indicar para a diretoria, a diretoria aceitou, aprovou, entendeu? Com unanimidade. Esse tema enredo, A Estrela do Meio-Dia, do Jornal do Almoço, que é a Cristina Ranzolin. Parabéns e sucesso. E nós vamos estar juntos também no sábado. Aí vamos ver se nós colhemos uma matéria com a Cristina Ranzolin. Vamos aguardar. JL de Araújo falando em carnaval pelas ondas sonoras da 104.5 FM nesse horário oficial brasileiro, quando são 19 horas e mais 29 minutos. Olha, gente, as horas passam. Nós tínhamos, é claro, mais matéria até para nós conversar com os senhores. Mas devido aos nossos compromissos, nós aqui viemos noticiar e até receber das mãos do nosso colega presidente, que é o José Luiz Moraes, receber para nós levarmos no sábado esse título de menção honrosa. Aqui nós temos da Jacimola, nós temos de Odi Ferreira e temos da Cristina Ranzolin. A Cristina Ranzolin, vamos assim dizer, e vamos ler esse título para os senhores antecipado, porque a entrega vai ser no sábado, Rádio Com 104.5 FM, Galeria Antônio de Maciel, sala 203, no segundo andar, Pelotas, Rio Grande do Sul. Menção honrosa. Concedemos o título de menção honrosa a Cristina Ranzolin por sua valiosa participação no programa Arquibancada do Samba, falando em carnaval, na 104.5 FM. Jornalista e apresentadora do programa JE da RBS TV. Parabenizamos pelos 30 anos de trabalhos informativos à população do Rio Grande do Sul. O nosso reconhecimento. Tema da Praiana.

0: da informação carnavalesca do Rio Grande do Sul, o J.L. de Araújo, claro, que está dizendo aos senhores, e vamos ver se nós conseguimos chegar lá no sábado e fazermos essa homenagem em nome da população pelotense, senhor. Porque o nosso carnavalesco pelotense, esse reconhecimento para essas pessoas que eu citei aqui o nome. Muito bem, J.L. de Araújo, assessor de imprensa e jornalismo de carnaval da Rádio Com 104.5 FM de Pelotas e seguidor do webinário da comunicação comunitária do Instituto Casa Comum. Muito bem, muito bem. É isso que nós queremos, levar a informação à nossa comunidade carnavalesca pelotense. Eu quero, antes de encerrar também, deixar um forte abraço a todos os senhores e senhoras e também aos nossos amigos e os internautas carnavalescos também. São homenageados a nossa comunidade sambista também, nossos intérpretes também. E certamente em breve nós vamos voltar na próxima quinta-feira com mais informações da nossa comunidade carnavalesca e principalmente das entidades locais que estão fazendo os seus eventos em prol do nosso carnaval. Esse é um chamamento que eles fazem para a sua comunidade carnavalesca aqui de Pelotas. E quero também a Vanessa Veleda também, que é a presidente da Associação das Entidades Carnavalescas de Pelotas, deixar um forte abraço, uma saudação, e também o Planela da Unidos também, que recentemente era o presidente da associação, também fica a nossa saudação, e a todos os presidentes, você, que eu não citei o nome, eu quero deixar para vocês um forte abraço bem carnavalesco para todos vocês, desejando saúde, felicidade, sucesso cada vez mais e trabalhe para o bem do nosso carnaval. Isso é importante. Você já sabe, já me conhece, eu sou o J.L. de Araújo, da Comunicação Comunitária Carnavalesca, através da Rádio Com 104.5 FM de Pelotas, que falou diretamente dos estudos da Rádio Com de Pelotas, Rio Grande do Sul. Boa noite, muito boa noite!
1: Dezenove horas e 34 minutos.
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